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1: É verdade, seguimos aqui na tua rádio, noite da segunda-feira, 9:03. Abraço para você, obrigado aí pela companhia. Para quem chegou há pouco, bem-vindo, bem-vinda. É sempre um prazer ter a companhia de cada um, de cada uma de vocês com a gente. Agora o som da Cássia Eller, Malandragem.

0: Obrigado.
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0: Agora 9h28, hora da participação aqui do colega Rudimar Galvão, o destaque nesta segunda-feira. Alô, Rudimar, boa noite.
1: Olá, Gilmar, muito boa noite para ti, boa noite para os ouvintes da Rede Tua Rádio, quem nos acompanha nesta noite de segunda-feira por noites mais leves. Nós estamos sempre por aqui trazendo informações no programa Tua Essência. Gilmar, nós vamos destacar uma ação que vem sendo realizada em Lagoa Vermelha, não só em Lagoa Vermelha, mas em todo o país, que diz respeito a ações do Maio Amarelo, que é aquele mês que chama a atenção para os cuidados com o trânsito. Esse ano, com o tema No Trânsito, Enxergar o Outro é Salvar Vidas. Esse é o lema escolhido para o Maio Amarelo de 2026. Lagoa Vermelha vem fazendo aí uma série de ações voltadas principalmente para a educação e o alerta no trânsito. Então, com esse tema, No Trânsito, Enxergar o Outro é Salvar Vidas, a campanha Maio Amarelo ganha destaque aqui em Lagoa Vermelha. Segundo o coordenador do Departamento Municipal de Trânsito, Gesiel Toledo, esse movimento tem o objetivo principal de conscientizar a população para reduzir o número de acidentes, mortes e feridos no trânsito. Números que, apesar dos avanços tecnológicos nos veículos, continuam crescendo no país. Em 2024, foram registradas 37 mil mortes no trânsito, um aumento de 5 mil casos em comparação com 2020. Para o gestor, o principal fator por trás desses números é o comportamento humano, a pressa, a impaciência e a desatenção no dia a dia. Ele lembrou que cerca de 93% dos casos são causados por falhas de conduta, divididas em imprudência, como o excesso de velocidade, o uso do celular e a direção sob efeito de álcool. Negligência, quando não se realiza a manutenção adequada do veículo. E a imperícia, que é a falta de habilidade ou conhecimento das regras. Aqui em Lagoa Vermelha, a velocidade máxima permitida nas vias urbanas é 40 km por hora. Limite fundamental para garantir tempo de reação e evitar colisões. Mesmo assim, muitos acidentes são registrados semanalmente por aqui. O coordenador do Departamento Municipal de Trânsito reconhece que o limite é frequentemente desrespeitado e que as medidas de moderação de velocidade são aplicadas em pontos críticos da cidade. Aqui em Lagoa Vermelha, outra preocupação da gestão do trânsito é a circulação de veículos autopropelidos, que não exige habilitação e nem emplacamento, mas devem respeitar as regras de trânsito e de segurança. Durante esta semana, algumas ações e algumas melhorias estão sendo feitas no trânsito de Lagoa Vermelha com o objetivo de melhorar a trafegabilidade diária. Lagoa Vermelha também tem uma escolinha de trânsito que leva a educação para as escolas e para eventos públicos. Gilmar, hoje a gente divide com os ouvintes da Rede Tua Rádio essa preocupação, que não é só nossa, mas é de todos, que é a questão da violência no trânsito e o alerta que precisamos ter para isso. Então não esqueça nunca, no trânsito, enxergar o outro é salvar vidas. Da Tua Rádio Cacique aqui de Lagoa Vermelha para a Rede Tua Rádio, Rudimar Galvão.
0: Ok, muito obrigado, Rudimar. Com certeza um assunto bem importante para nossa reflexão, né? Acho que um grande exercício de empatia é o trânsito, né? Quando a gente deve pensar no outro e não só na gente, né? Nos demais condutores que estão ali partilhando a mesma via, a mesma rodovia, a mesma BR, enfim, né? Essa sensibilidade, pensar no outro e não só eu querer tirar vantagem, eu vou passar agora, eu vou conseguir, eu primeiro, enfim, né? Com certeza é algo para uma grande reflexão, né? E a gente precisa melhorar e bastante neste aspecto. Eu já volto.
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1: 9:33. Temperatura 6 graus.
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1: Agora 9:36, seguimos aqui na Rede Tua Rádio. Paz e bem, uma ótima noite de segunda-feira. O Jefferson Sgarione tá ligado com a gente na Fria Vacaria, né, Jefferson? Uma ótima noite aí pra ti. Olha só, ele mandou umas imagens aqui dos gatinhos, né, ao redor da lareira. Que bacana, né? Esse cuidado também com os animais. Os gatinhos ali na cadeira estofada, né? Tem acho que é um cobertor, enfim, né? Um edredonzinho ali, né? Deixa os gatinhos quentes na frente da lareira. Olha que maravilha. Parabéns, viu, Jefferson? Um abraço aí pra você. Ele tá pedindo ainda nesse contexto, né, do Dia das Mães, a canção Mãe, do Rick Renner. Eu já tinha pensado para esta segunda, né, um texto aí sobre o Dia das Mães, né, pra gente fechar esse tempo, né, digamos assim, de celebração das mães, né. Na sexta eu trouxe uma mensagem já falando aí sobre as mães, né, e hoje vamos trazer um outro texto então, né, porque de fato, né, muita gente ontem celebrou o Dia das Mães, né, esteve com as suas mães ou rezou por elas, né, fez um contato, enfim. Então, ainda estamos com esse clima, né? É muito bonito, do mês de maio, que lembramos as mães. Então, logo mais, olha só, prisão para minha mãe. É a crônica assinada pelo Frei Aldo Colombo, falando sobre mãe, daqui a pouquinho, às 10 da noite. Agora tá na hora de mais um...
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1: Eu tô grandão, João Luiz Correia.

Take That, How Deep Is Your Love? Aqui na seleção musical da tua rádio na noite desta segunda-feira. 16 para as 10, daqui a pouquinho a previsão do tempo. Em Lagoa Vermelha, o José Luiz Apio tá ligado com a gente também. Alô, Zé, boa noite aí para você, viu? Ótima semana, obrigado aí pela companhia. E o Zé sugeriu Skank, Pacato Cidadão.

0: Daniela Mercury. Música de rua, agora 4, né? Virou para 56, ou seja, 4 minutos para as 10.
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0: Olha, meus amigos, a terça-feira será de sol em todas as regiões do estado, em mais um dia de frio aqui no Rio Grande do Sul. O território gaúcho segue sob a influência de uma massa de ar frio e seco de alta pressão atmosférica. O amanhecer será muito frio, com marcas negativas em diferentes locais do estado e com geada na maior parte das cidades. À medida que o ar frio vai começar a enfraquecer, a tarde será amena, com máximas um pouco mais altas do que as registradas no dia de hoje. Então, em resumo, é isso, né? Frio persiste e terça-feira será mais um dia gelado aí, especialmente no começo do dia. Por exemplo, em Vacaria, mínima de 0 grau, máxima 19. Em Passo Fundo, mínima 3, máxima 20. Em Caxias, mínima 2, máxima 20. Em Porto Alegre, mínima 6, máxima 20. Pelotas também, mínima 6, máxima 20. Litoral Norte, parecido, mínima 7, máxima de 21. Então, para esta terça, em São José dos Ausentes, a mínima prevista é de 2 graus negativos e a máxima não deve passar dos 17 graus. 3 minutos para as 10, intervalo, e eu já volto destacando o nosso texto dessa noite.
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3: Curiosidades de São Francisco, a cruz que falou. Você sabia que a cruz de São Damião falou com São Francisco?
4: Sim.
3: Enquanto ele buscava entender o que Deus queria dele, foi rezar numa igreja em ruínas. Ao entrar nesta igreja, chorava e rezava diante da cruz de São Damião. Foi ali que ele ouviu de Jesus que deveria reconstruir sua igreja. Por primeiro, ele entendeu de forma material, e somente hoje compreendemos que Deus, por meio de Francisco de Assis, fez uma grande reconstrução espiritual e social. Seja um franciscano, seja uma franciscana, paz e bem!
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1: 10:01 da noite desta segunda-feira. Paz e bem aí para você. Obrigado pela companhia com a gente no trabalho, no trânsito, em casa. Obrigado aí, viu, pela audiência nessa semana fria, né? É, teremos aí uma semana fria. É, vamos dar uma olhada aqui rapidamente nas temperaturas. Por exemplo, em Caxias do Sul, 9 graus nesse momento. 9 também é a temperatura em Soledade. É, Marau com 6 graus nesse momento. Veranópolis com 9. Garibaldi com 5 graus. Lagoa Vermelha com 9, Vacaria com 7 graus. Mais ou menos por aí, então, a temperatura aqui nas cidades onde estão situadas as emissoras da Rede Tua Rádio. 10:02 da noite, ontem foi o Dia das Mães, né? Final de semana especial de celebração das mães. E por isso eu trago hoje mais um texto com essa temática, né? Sobre as mães. É... Crônica assinada pelo Frei Aldo Colombo. Só antes quero lembrar que lá no finalzinho do programa temos a prece, a bênção. Hoje a condução desse momento será do Frei Luiz Turra. Frei Luiz Turra, que é vigário na paróquia Imaculada Conceição e também na paróquia São Pedro e São Paulo, paróquias em Caxias do Sul atendidas pelos freis capuchinhos. Depois da mensagem, a gente vai ouvir uma música aqui que foi sugerida pelo ouvinte Jefferson Sgarione de Vacaria, Rick Renner, Mãe. É uma das músicas temáticas, né, que fala sobre as mães com a dupla Rick Renner. Assinada pelo Frei Aldo Colombo, Prisão para Minha Mãe.
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1: É impossível esquecer o que ela me fez. Deveria ser presa. De preferência, prisão perpétua. Ela, na infância, algumas vezes me ameaçou brandindo o chinelo, colocou-me de castigo, me fez rezar todas as noites, todo dia exigia que eu fosse à escola, mesmo sendo quase analfabeta, examinava todos os dias os meus cadernos. Aos 14 anos, me botou para trabalhar. Nessa época, não se falava da exploração de mão de obra infantil. Suas arbitrariedades não terminavam por aí. Impedia-me de sair com meus melhores amigos só porque eles usavam drogas, ingeriam bebidas alcoólicas e praticavam pequenos furtos. Lá pelas tantas, cismou que eu deveria ingressar na universidade. Tanto fez que dobrou a minha vontade. Ainda agora, telefona para saber se eu estou resfriado, como vão os meus filhos e se eu estou ensinando a eles a rezar. É preciso reconhecer a seu favor algumas coisas. Às vezes, passava a mão com ternura em meus cabelos, enxugava as minhas lágrimas. Sempre sabia como curar feridas e febres com o chá certo em cada ocasião. E quando algum insucesso me aborrecia, sorrindo, ela dizia: "Isso não é nada, vai passar." A distância e os anos pesam sobre ela, e eu não mudei de opinião. Minha mãe merece, sim, prisão perpétua em meu coração. porque fez de mim uma pessoa de bem. Foi a mestra que me ensinou a distinguir entre o bem e o mal, entre o certo e o errado, entre as aparências e a realidade. Ela me ensinou que existem fronteiras que não devem ser ultrapassadas. Minha mãe sempre me ensinou que o sim e o não fazem parte de nossa vida e da arte de educar. Ela não se preocupou em apontar o bom caminho, apenas recomendava: meu filho, caminha comigo, pois eu estou no bom caminho. Ela me deixou uma norma: quando estiver em dúvida, imagine o que diria sua mãe. Isto significa que ela continua me perseguindo. Ela continua merecendo a cadeia. Obrigado, mãe, porque você forjou o meu caráter, me ensinou a viver em paz com todos e fez de mim uma pessoa honrada. Mesmo depois que você partir deste mundo, no céu há uma sala especial para as mães. Você continuará presa nas cadeiras de minha gratidão e do meu amor. Bênção, mãe. Texto: a crônica de Frei Aldo Colombo, Prisão para minha mãe.

0: Cazuza, Ideologia, aqui na seleção musical da tua rádio. Agora 10h20. Tá na hora da participação do colega Glauber Silveira, que traz o destaque a partir de Soledade. Alô, Glauber, boa noite.
1: Boa noite, Gilmar. Boa noite a quem nos acompanha aqui pela Rede Tua Rádio. Ontem, em Soledade, nós tivemos a realização de mais uma tradicional festa religiosa aqui no nosso município. Trata-se da festa em honra à Nossa Senhora de Fátima, no bairro Missões. Nós vamos ouvir a professora Maria Leda Loss, ela que reside no bairro Missões, e vai falar um pouco sobre a história do surgimento da comunidade de Nossa Senhora de Fátima.
2: É sempre muito bom a gente rememorar a história e cultivar a memória de quem construiu, de quem fez. E eu acho que Soledade precisa focar muito nisso, né? Até o livro do Sesc Centenário de Soledade agora conta a história do bairro Missões, onde junto está da capela, do salão. Eu posso dizer que há 70 anos atrás, então tenho mais de 70, um pouquinho mais, né? Aqui, neste local aqui, era um terreno vazio. Tinha o início da escola, tinha o início da praça e tinha a igreja já erguida, vamos dizer assim, não concluída. Mas teve um grupo na época, seu Eusébio Ortiz, César Santos, um grupo de antigos moradores que nem a gente precisa pesquisar melhor, né, para saber que começaram essa proposta de construir a igreja. Ao longo dos anos, a igreja ficou muito tempo incompleta, inconclusa. E eu lembro que quando eu era mocinha, a minha tarefa era limpar a igreja e o chão era de, como é que vou dizer, rústico. Não tinha ainda a conclusão as ruas aqui não tinha calçamento, era barro. Então dava uma trabalheira, um pó, mas aos poucos foi se concluindo a igreja, depois foi se construindo este salão. E para isso muitos colaboraram. Eu lembro assim do Pilar Gradaschi, do seu Lili Muniz, do próprio seu Eusébio Ortiz, seu Wilson, o pessoal que morava aqui por perto, o meu pai, Pino Loss. Depois veio mais tarde o seu Chico Batista. E as primeiras festas de que eu me lembro, não tinha como realizar aqui. Os festeiros iam fazer no salão do antigo ginásio São José, que naquele tempo estava ativo, vamos dizer assim. Mais tarde, ainda não tínhamos o salão e as festas eram realizadas no bosque, onde foi colocada uma imagem de São Cristóvão, à beira da BR-386. E só mais tarde se construiu um pequeno salão. Não com estas dimensões, mas um pequeno salão com o esforço desse grupo, das festas, das contribuições. E mais tarde teve novos presidentes aqui que dinamizaram, teve o seu Telequim, né, que foi um dos que trabalhou muito por essa comunidade, o seu, nós chamávamos o seu Nico de Lavi, João Antônio de Lavi, sempre trabalhou muito por essa comunidade, o seu Jorge Lucas, né, que morava aqui do lado. Então todos contribuíam do seu jeito, da sua forma. E nas festas, muitas vezes, a gente se expandia para a praça, né? Davam grandes festas. E aos poucos foi se construindo. Esse grupo foi, vamos dizer, partindo, né? Muitos já são falecidos. E hoje nós temos um novo grupo, dinâmico, jovem. E é assim que as comunidades sobrevivem, né? Quando os mais velhos se vão, novas lideranças, novos... os grupos têm que assumir e continuar dinamizando as comunidades.
1: Além da festa realizada neste domingo, a programação contou ainda com 3 noites de trido, que teve uma grande participação de comunidades vizinhas. Com informações aqui na programação do Tua Essência, Glauber Silveira, da Tua Rádio Cristal de Soledade.
0: Ok, obrigado, Glauber. Parabéns aí para toda a comunidade, então, né? Agora 10h26. Olha, ressaca com ondas de mais de 2 metros atingem litoral norte aqui do estado em meio à massa de ar polar. Enquanto cidades do interior registraram temperaturas negativas e geada, o litoral norte teve forte ressaca com ondas de mais de 2 metros e a destruição de um quiosque em Torres. 10h26, pausa para o intervalo, daqui a pouquinho eu volto, tem mais uma edição do Te Aproxega, tem também Hoje na História, para você com a gente.
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1: 10:30 da noite desta segunda-feira, seguimos juntos aqui na Rede Tua Rádio, agora com o Senair Maicá, João Sem Terra.

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1: 11 de maio. Dia Nacional do Reggae, em homenagem ao cantor Bob Marley, que morreu em 1981, nesta data. Os aniversariantes do dia: o cantor, compositor e produtor musical

0: os fatos do dia. Em 1904, nasceu o famoso pintor espanhol Salvador Dalí. Egocêntrico, excêntrico, rebelde e provocador, o artista foi um dos expoentes mundiais da arte contemporânea. Salvador Dalí morreu em 1989, aos 84 anos. Em 1927, foi fundada a Academia de Artes e Ciências Cinematográficas de Hollywood, que é uma organização norte-americana inicialmente criada para promover a indústria do cinema. A corporação é mundialmente conhecida pela entrega anual do Oscar. 1981... Morreu aos 36 anos o cantor, compositor e músico jamaicano Bob Marley, o mais conhecido músico de reggae de todos os tempos, famoso por popularizar o gênero. Em 2007, o Papa Bento XVI canonizou Frei Galvão, o primeiro santo brasileiro. Mário Vivan, para a tua rádio.
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0: Linda, linda, né? Toni Braxton fechando mais um bloco, mais uma hora também na noite desta segunda-feira para você com a gente nesta fria noite de segunda. Antes do intervalo, olha só, a Polícia Civil deteve mulher por tráfico de drogas em Marau. Entorpecentes apreendidos no bairro São José Operário são avaliados em mais de 300 mil reais. A notícia completa você confere no site tuaradio.com.br.
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3: 10:57. Temperatura 4 graus.
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8: De volta com você aqui na Rede Tua Rádio nessa noite, paz e bem, obrigado aí pela companhia e seguimos juntos. Agora começamos aqui a última hora do Tua Essência, começando com Nando Reis, esse bloco, Mantra.

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2: Boa.

0: Rolly Iglesias, Me Esqueci de Viver, fechando mais um bloco com a boa música. Acompanhamos você por noites mais leves aqui na Rede Tua Rádio. Intervalo e eu já volto.
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5: 11:27. Temperatura 4 graus.
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Ando Só, Engenheiros do Havaí, aqui na última sequência de sucessos, reta final do Tua Essência, já já tem a prece, a bênção, hoje com o Frei Luiz Turra, Frei Luísa Vigário, na paróquia Imaculada Conceição, e também a paróquia São Pedro e São Paulo, na Terceira Légua, em Caxias do Sul, paróquias atendidas pelos Freis Capuchinhos. E depois eu sigo com você na madrugada, né? Virando a página para terça-feira, daqui a pouquinho. Agora tem Phil Collins.

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Fim, né? Fim de mais uma edição do Tua Essência. Gratidão por você ter estado com a gente até esse horário, né? Fechamos então também agradecendo a Deus pelo dia e por isso a nossa prece e a bênção de hoje que será conduzida pelo Frei Capuchinho Luiz Turra.

A comunicação é sempre um fator fundamental para a gente se motivar mutuamente para o bem. Nós estamos encerrando mais um dia de nosso calendário, mas acima de tudo um dia de nossa história, de nossa vida. E estamos aqui para dizer obrigado, Senhor, por termos vivido este dia com dignidade e por termos tido uma oportunidade de fazer o bem. Senhor, estamos aqui suplicando a vossa bênção, vossa paz, para que tenhamos realmente uma noite tranquila e possamos descansar para poder resgatar energias, força e coragem para o dia seguinte, que vai amanhecer, para ser também uma oportunidade de construir a nossa história com fé, com amor e esperança. Deus nos abençoe em Cristo pela ação do Espírito Santo. Em nome do Pai, do Filho e do Espírito Santo. Amém.

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3: 11:58. Temperatura 4 graus.
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Abrindo a madrugada da Rede Tua Rádio, eu sou Gilmar Ferreira e sigo com você nessa noite. Agora de segunda para terça, né? Já abrindo a terça, dia 12 de maio. Paz e bem aí para você, uma ótima terça-feira, boa sequência da semana. Cuide-se com o frio, né? Essas noites frias e madrugadas. Então, para quem tá no plantão, para quem tá no trânsito e para quem tá aí na cama, né, bem agasalhado, é importante, né? Vamos em frente então aqui na nossa programação. Abrimos a seleção musical da madrugada da Rede Tua Rádio. Abrimos com uma moda de viola, olha só, ao vivo, Milionário José Rico, Anjo Loiro.

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1: Olá, pessoal. A semana continua sendo bastante gelada aqui na região da Serra e Campos de Cima da Serra por causa da presença da massa de ar de origem polar. Diferente da última, esta massa de ar frio, ela vai permanecer por mais tempo, pelo menos toda esta semana vai ser fria. E não só aqui na região da Serra e Campos de Cima da Serra, mas por todo o estado. Com geadas generalizadas ainda nesta terça-feira, o dia começou muito frio. Ao longo das próximas horas, as temperaturas vão subindo gradualmente e à tarde as máximas podem variar entre 15 e 17 graus. Para quarta-feira, mais um dia com a presença do sol, o termômetro da manhã sobe um pouquinho, as mínimas podem oscilar entre 3 e 5 graus no início do dia, à tarde máximas entre 17 e 18 graus em média aqui na região da Serra. E na quinta e na sexta-feira seguimos com o tempo firme predominando. Pelo menos a maioria dos prognósticos indica que vai haver uma instabilidade apenas lá no próximo final de semana. Com a previsão do tempo, Kátia Valente.
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2: Meia-noite e 15 minutos.
3: Nas instâncias de Bagé, gastei esforço.

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que você precisa dar é aquilo que você quer receber. O que você quer colher é isto que você precisa plantar.

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0: Nosso breve intervalo, pequena prece, um momento juntos, refletindo. Isso é vida, faz bem a vida. Deixe o passado para trás e siga em frente. Próxima parada, felicidade. Deixe o passado para trás e siga em frente. Próxima parada, felicidade. O ser humano é capaz de fazer maravilhas. Constrói, edifica, cria, amplia, inventa. Tem uma capacidade fantástica. Mas quando se trata de lidar com a sua vida, começa a patinar. Como nos relacionamos com o nosso passado? Tem registros que continuamos a dar importância, mesmo que já tenham perdido a validade ao longo do tempo. Num determinado momento, vamos ter que fazer uma escolha: ou continuar lamentando o passado, ou avançar para a próxima parada. Na próxima parada, uma surpresa: a felicidade. Quem gasta muito tempo olhando para trás, perde tempo em olhar para frente. Vamos seguir em frente. Vislumbre a próxima parada e comece a ser feliz. O passado serve para ensinar e não para angustiar e lamentar. Sempre renovo minha esperança e avanço para a próxima parada, a parada da felicidade. E sobre todos, a bênção de Deus, Pai, Filho e Espírito Santo. Amém.
1: Meia-noite e 38 minutos.

Paz e bem para você, sintonizado, sintonizada com a gente aqui na Rede Tua Rádio. Olha, meus amigos, felizes são aqueles que, mesmo com as amarguras vividas, não perderam a doçura da vida.

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0: Prazer vê-lo novamente. Já se passou quase um ano. Faltam 10 dias. A saudação inicial entre o Papa Leão XIV e o secretário de Estado dos Estados Unidos, Marco Rubio, no início dos 45 minutos de diálogo a sós, na manhã desta quinta-feira, 7 de maio, no Vaticano, seguido de conversações cordiais na Secretaria de Estado com o cardeal Pietro Parolin, durante as quais, conforme informa um comunicado vaticano, foi renovado o compromisso comum de cultivar boas relações bilaterais entre a Santa Sé e os Estados Unidos da América. Juntamente com isso, informa a nota, houve também uma troca de pontos de vista sobre a situação regional e internacional, com especial atenção aos países marcados pela guerra, por tensões políticas e por difíceis situações humanitárias, bem como sobre a necessidade de trabalhar incansavelmente em prol da paz. Sobre esses últimos pontos, a sala de imprensa da Santa Sé explicou que, entre as zonas de conflito citadas, foram mencionados os países da África e do Oriente Médio, em particular o Líbano e o Irã, e que também foram abordadas questões candentes, como a de Cuba, nestes dias de forte tensão com os Estados Unidos, em relação à qual foi reiterada a necessidade de apoio ao povo cubano. Rubio e o Papa já haviam se encontrado em 19 de maio do ano passado, com a presença também do vice-presidente J.D. Vance, logo após a missa de início do Ministério Petrino. Encontro ao qual o Papa se refere quando diz faltam 10 dias. Esta quinta-feira, um novo encontro, na véspera do primeiro aniversário do pontificado e nos dias seguintes às críticas expressas pelo presidente Donald Trump contra Leão, às quais o próprio Papa havia respondido na noite de terça-feira em Castel Gandolfo. O encontro no Vaticano é o primeiro compromisso da viagem de Rubio à Itália, onde chegou às 9 horas locais desta quinta-feira, no aeroporto de Ciampino, e onde também se encontrará com a primeira-ministra Giorgia Meloni esta sexta-feira, no Palácio Chigi, juntamente com os ministros Tajani e Crosetto. Por volta das 11 horas e 10 minutos locais, a comitiva de carros chegou ao pátio de São Dâmaso, em meio a rígidas medidas de segurança e ao barulho das hélices dos helicópteros que sobrevoavam a Rua da Conciliação, artéria principal de acesso à Praça São Pedro, rua totalmente vazia. Para receber Rubio, o prefeito da Casa Pontifícia, Dom Petar Hajiche, que, apertando-lhe a mão, deu-lhe as boas-vindas em inglês. Acompanhando-o, por sua vez, estava o embaixador dos Estados Unidos junto à Santa Sé, Brian Burke. Enquanto Rubio chegava ao Vaticano, seguido pelos diversos carros de escolta, saía do colunado o primeiro-ministro polonês Donald Tusk, que também teve um encontro com o Papa na manhã desta quinta-feira. Por apenas alguns segundos, as duas comitivas não se cruzaram. Após a audiência com o Papa, Rubio foi recebido, conforme mencionado, na Secretaria de Estado pelo cardeal Parolin, acompanhado pelo arcebispo Paul Richard Gallagher, secretário das Relações com os Estados e as Organizações Internacionais. Já na tarde de quarta-feira, à margem da apresentação de um livro da Livraria Editora Vaticana no Augustinianum, Parolin antecipou que, durante a conversa, seriam abordados temas internacionais e outras questões. O Departamento de Estado dos Estados Unidos, por sua vez, divulgou uma nota pela manhã desta quinta-feira informando que, durante a audiência com o Papa, foi discutida a situação no Oriente Médio e outras questões de interesse comum para o hemisfério ocidental. Rubio e Parolin, explica o mesmo comunicado, por outro lado, examinaram os esforços humanitários em andamento no Ocidente e as iniciativas destinadas a estabelecer uma paz duradoura no Oriente Médio. Essas conversações, segundo o Departamento de Estado dos Estados Unidos, demonstraram a parceria sólida e duradoura entre os Estados Unidos e a Santa Sé em apoio à liberdade religiosa. Em sua conta no X, o chefe da diplomacia dos Estados Unidos postou: encontro com @pontifex para ressaltar nosso compromisso comum em promover a paz e a dignidade humana. A audiência desta quinta-feira com o Papa terminou com uma foto do pontífice com a delegação estadunidense, na qual estava presente a sua esposa, Janete. Por fim, houve a troca de presentes. Entre eles, Rubio ofereceu uma pequena bola de rugby de cristal. És fã de beisebol, disse ele ao Papa, explicando que o presente traz o selo do Departamento de Estado. Leão retribuiu com o livro dos aposentos das audiências no Palácio Apostólico, o volume com fotos da Capela Sistina e uma caneta de madeira de oliveira. A oliveira, destacou ele, é uma planta da paz. Às 13h50 locais, a comitiva foi vista deixando o Vaticano.
1: 1:16.

Meu amigo, minha amiga, ligado aqui na Rede Tua Rádio, pense que não há nada mais bonito do que ser reconhecido pela sua essência e energia.

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1: Viver é mesmo uma arte. Nascer é uma arte. Aliás, antes mesmo de nascermos, já se inicia esta arte. Entre 300 milhões de possibilidades, você foi o escolhido para fecundar o óvulo no útero de sua mãe. Eis aí que começa toda a história de um ser vencedor. Antes mesmo de nascer, já superou a mais importante competição de toda a sua existência. Viver é uma arte. Uma arte que começa com sofrimento e termina na dor. Afinal, existe ansiedade tão grande que aquela da mãe na hora do parto? E há agonia maior que aquela da hora da partida definitiva? Mas viver é uma arte. E durante a curta ou longa caminhada da vida, jamais duas pessoas farão o mesmo percurso, assim como um rio nunca passará duas vezes no mesmo lugar. Você irá se tornando um aprendiz da arte da vida. Nesta caminhada, como diz a canção, é preciso saber viver. Porém, você não pode aprender a lição sem ao mesmo tempo executá-la. E quando pensa que aprendeu o suficiente e está pronto para viver, a arte se conclui inesperadamente. Por isso, viver é uma arte que não se repete. E é justamente pelo fato de ser irrepetível que viver é uma arte. Pois arte é uma criação espontânea do espírito que não se reproduz jamais da mesma forma. Driblar os obstáculos cotidianos, renascer-se e renovar-se a cada novo amanhecer,

0: levantar a cabeça, reerguer-se após uma queda e seguir em frente. Não é nada fácil, é uma arte. Mas também não é impossível recomeçar sempre a ardilosa arte de viver, mesmo quando já perdemos o ânimo. É bom olhar para o novo sol que nasce e perceber que há um novo dia, um novo recomeço, uma nova chance para seguir a caminhada da vida. Viver é mesmo uma arte onde somente quem for capaz de acordar a cada novo dia e agradecer por ter recebido uma nova chance, encarando mais uma jornada na sua vida, saberá executar bem essa arte. E nessa arte da vida, não existe obra mais bela que você possa realizar que não seja a de se construir a si mesmo. Na Rede Tua Rádio, o texto, a mensagem que inspira o bem, a arte de viver, do livro, do mesmo título, do padre Alexandre Biouk, sacerdote da Congregação dos Missionários Escalabrinianos. Padre Alexandre é diretor da Rede Escalabriniana de Comunicação.
1: Uma hora e 37 minutos.

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1: 12 de maio, dia da enfermagem, dia do enfermeiro e dia mundial da fibromialgia. Os aniversariantes do dia. A cantora e compositora brasileira Bebel Gilberto. Madrugada.

Os fatos do dia. Em 1551, foi fundada em Lima, Peru, a primeira universidade da América Latina, a Universidade Nacional Maior de São Marcos. Em 1855, nasceu Hermes da Fonseca, que foi um militar e político brasileiro, presidente do Brasil entre 1910 e 1914. Foi o primeiro gaúcho a ser eleito presidente da República. 1913. Nasceu o cantor e compositor brasileiro Jamelão, tradicional intérprete de sambas da escola de samba Mangueira. Ele morreu em 2008, aos 95 anos.

0: Em 1940, foi inaugurado o Autódromo de Interlagos na cidade de São Paulo. Em 1965, foi declarada esta data pela Junta Diretiva do Conselho Internacional de Enfermeiras como o Dia Internacional das Enfermeiras. Em 1982, o Papa João Paulo II foi alvo de um segundo atentado durante uma missa na cidade de Fátima, em Portugal. E em 2002, o piloto Rubens Barrichello foi obrigado pela equipe Ferrari a ceder a vitória no GP da Áustria ao companheiro Michael Schumacher. Foi o dia histórico do...
1: Hoje não! 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
0: Dito por Kleber Machado, narrador da TV Globo. Mário Vivan, para a tua rádio.
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1: Olá, pessoal. A semana continua sendo bastante gelada aqui na região da Serra e Campos de Cima da Serra por causa da presença da massa de ar de origem polar. Diferente da última, esta massa de ar frio, ela vai permanecer por mais tempo, pelo menos toda esta semana vai ser fria. E não só aqui na região da Serra e Campos de Cima da Serra, mas por todo o estado. Com geadas generalizadas ainda nesta terça-feira, o dia começou muito frio. Ao longo das próximas horas, as temperaturas vão subindo gradualmente e à tarde as máximas podem variar entre 15 e 17 graus. Para quarta-feira, mais um dia com a presença do sol, o termômetro da manhã sobe um pouquinho, as mínimas podem oscilar entre 3 e 5 graus no início do dia, à tarde máximas entre 17 e 18 graus em média aqui na região da Serra. E na quinta e na sexta-feira seguimos com o tempo firme predominando, pelo menos a maioria dos prognósticos indica que vai haver uma instabilidade apenas lá no próximo final de semana. Com a previsão do tempo, Kátia Valente.
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2: 2 horas e 17 minutos.

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0: meu amigo, olá, minha amiga, graça e paz da parte de Cristo Jesus. É uma alegria poder conversar com você mais uma vez e fazer deste momento Despertai um momento de bênção, de graça e também de crescimento para você que diariamente escuta e também motiva a outras pessoas a escutarem. Eu gostaria de conversar sobre a bênção e a importância de começar o dia com a bênção. Muitas pessoas têm o costume de iniciarem o seu dia rezando, rezando, fazendo o sinal da cruz, rezando Pai Nosso, Ave Maria, invocando seus santos protetores, invocando a Deus e entregando o dia aos cuidados de Deus. Certamente isso tem um valor muito grande. Para mim, é um bom começo de dia quando de manhã levanto as mãos em gesto de bênção, para que essa bênção se derrame sobre as pessoas que me falam, que pedem a nossa oração, sobre as pessoas que a gente ama, que fazem parte da nossa vida. Para muitos pais, seria consolador se pudessem de manhã pronunciar a bênção, não só sobre suas próprias atividades do dia, mas sobre os filhos e os netos. Poderiam então confiar que não andam sozinhos em seus caminhos, mas sob a bênção de Deus que invocaram. Uma pequena história de um missionário que diz assim: um missionário me contou que toda manhã, às 5 horas, ia à igreja a rezar o breviário e meditar. Assim que abria a porta da igreja, entrava um velho catequista que se sentava num banco e ali ficava quieto durante 1 hora. Certa vez perguntou ao velho o que ele fazia durante todo aquele tempo. Ele respondeu: eu passo por toda a aldeia, cabana por cabana. Lembro as pessoas que nelas moram, com seu bem-estar e com seus sofrimentos, o que precisam e o que desejam. Depois disso, eu as abençoo todas. Para isso, preciso de 1 hora inteira. Esse senhor idoso sabia com certeza o que significava a bênção e fez com que a sua velhice fosse fecunda. Já não podia fazer muita coisa, mas abençoava as pessoas de sua aldeia. Era certamente uma grande bênção para toda a aldeia. Que esta atitude também, essa pequena história, possa nos despertar para que nós percebamos o valor da bênção, o valor da prece, o valor da oração. De manhã ou em qualquer outra hora do dia, que nós possamos também ser bênçãos para as pessoas que convivemos, para as pessoas que amamos, para a nossa cidade. Como diz esse senhor, eu coloco toda a minha aldeia, passo por toda a aldeia e coloco todos eles aos cuidados de Deus. Um forte abraço para você, que Deus te abençoe, em nome do Pai, do Filho e do Espírito Santo. Amém.
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2: Três horas e 47 minutos.

0: se acertou, hein? Aí se acertou, bebê. 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

meu amigo, minha amiga que me acompanha aqui na Rede Tua Rádio. Olha, eu desejo a você que faça sol dentro de ti, mas se anoitecer, recorra às estrelas. Pense nisso.

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1: Um longe, seus discípulos iam por uma estrada e quando passavam por uma ponte viram um escorpião sendo arrastado pelas águas. O monge correu pela margem do rio, meteu-se na água e tomou o bichinho na mão. Quando trazia para fora, o bichinho o picou e, devido à dor, o homem deixou-o cair novamente no rio. Foi então à margem, tomou um ramo de árvore, adiantou-se outra vez a correr pela margem, entrou no rio, colheu o escorpião e o salvou. Voltou o monge e juntou seus discípulos na estrada. Eles haviam assistido à cena e o receberam perplexos, penalizados. Mestre, você deve estar muito doente. Por que foi salvar esse bicho ruim e venenoso? Que se afogasse, seria um a menos. Veja como ele respondeu à sua ajuda, picou a mão que o salvara. Não merecia sua compaixão. O monge ouviu tranquilamente os comentários e respondeu: ele agiu conforme sua natureza e eu de acordo com a minha. Pensemos, neste novo dia, o Senhor te abençoe e te guarde. O Senhor faça brilhar sobre ti sua face e compadeça de ti. O Senhor volte para ti o seu rosto e te dê a paz. O Senhor te abençoe, Pai, Filho e Espírito Santo. Amém.

Vitor Hugo, Horizontes, aqui na Seleção Musical da Madrugada, para você com a gente nesta terça-feira. Paz e bem, viu? Boa terça. Olha, 6 cidades da Bahia estão em epidemia de dengue. Até esta segunda, ontem, portanto, foram notificados mais de 10 mil casos e 4 óbitos por dengue na Bahia neste ano. O governo vai lançar o programa de 11 bilhões de reais contra o crime organizado nesta terça. A implementação depende da adesão dos governos estaduais. O presidente diz que o plano é destruir potencial financeiro do crime. Olha, a ressaca com ondas de mais de 2 metros atinge o litoral norte aqui do estado em meio à massa de ar polar. Isso foi registrado ainda ontem, né? Segunda-feira. Enquanto cidades do interior registraram temperaturas negativas e geada, o litoral norte registrou essa forte ressaca com ondas de mais de 2 metros e a destruição de um quiosque em Torres. Os destaques, né, as notícias aí das últimas horas, a informação para você também ficar bem informado aqui na madrugada da tua rádio. E agora a gente abre espaço para o terço tradicional deste horário. Obrigado a cada uma que reza com a gente. Nesse dia, né? E nesse momento me veio aqui a lembrança do meu saudoso pai, porque hoje é 12 de maio, data de aniversário do meu saudoso pai, que partiu ainda em 2012, né? Para a estância eterna, né? Como diz o gaúcho. Então também quero colocar essa intenção pela memória do meu saudoso pai, Nereu Ferreira da Silva. Somando-se as intenções de cada um, de cada uma de vocês que reza com a gente, enquanto vamos mentalizando, entrando nesse espírito de oração, a gente vai ouvindo a canção, nesta versão de Thiago Brado, Ninguém Te Ama Como Eu.

0: Iniciamos este novo dia com as bênçãos de Deus e proteção de Nossa Senhora, Virgem Maria. Em nome do Pai, do Filho e do Espírito Santo. Amém. Creio
1: em Deus Pai Todo-Poderoso, Criador do céu e da terra, em Jesus Cristo, seu único Filho, nosso Senhor, que foi concebido pelo poder do Espírito Santo, nasceu da Virgem Maria, padeceu sobre Pôncio Pilatos, foi crucificado, morto e sepultado, desceu à mansão dos mortos, ressuscitou o terceiro dia, subiu ao céu, está sentada à direita de Deus Pai Todo-Poderoso, onde há de vir julgar os vivos e os mortos.

0: anjo do Senhor anunciou a Maria.
1: E ela concebeu do Espírito Santo.
0: Ave Maria, cheia de graça, o Senhor é convosco. Bendita sois vós entre as mulheres e bendito o fruto do vosso ventre, Jesus.
1: Santa Maria, Mãe de Deus, rogai por nós, pecadores, agora e na hora de nossa morte. Amém.
0: Eis aqui a serva do Senhor.
1: Faça-se em mim segundo a vossa palavra.
0: Ave Maria, cheia de graça, o Senhor é convosco. Bendita sois vós entre as mulheres e bendito o fruto do vosso ventre, Jesus.
1: Santa Maria, Mãe de Deus, rogai por nós, pecadores, agora e na hora de nossa morte. Amém.
0: O Verbo divino se fez carne
1: e habitou entre nós.
0: Ave Maria, cheia de graça, o Senhor é convosco. Bendita sois vós entre as mulheres e bendito o fruto do vosso ventre, Jesus.
1: Santa Maria, Mãe de Deus, rogai por nós, pecadores, agora e na hora de nossa morte. Amém.
0: Glória ao Pai, ao Filho e ao Espírito Santo.
1: Como era no princípio, agora e sempre. Amém.
0: Ó meu bom Jesus,
1: perdoai-nos, livrai-nos do fogo do inferno, e levai as almas todas para o céu, e socorrei principalmente as que mais precisarem.
0: Nossa Senhora de Fátima e São Francisco,
1: rogai por nós.
0: E nesta terça-feira, contemplamos os mistérios dolorosos. E neste primeiro mistério doloroso, contemplamos
1: a oração e agonia de Jesus no Getsêmani. Pai nosso que estais no céu, santificado seja o vosso nome. Venha a nós o vosso reino, seja feita a vossa vontade, assim na terra como no céu.
0: O pão nosso de cada dia nos dai hoje, perdoai as nossas ofensas, assim como nós perdoamos a quem nos tem ofendido. E não nos deixeis cair em tentação, mas livrai-nos do mal. Amém.
1: Ave Maria, cheia de graça, o Senhor é convosco. Bendita sois vós entre as mulheres, e bendito é o fruto do vosso ventre, Jesus.
0: Santa Maria, Mãe de Deus, rogai por nós, pecadores, agora e na hora da nossa morte. Amém.
1: Ave Maria, cheia de graça, o Senhor é convosco. Bendita sois vós entre as mulheres, e bendito é o fruto do vosso ventre, Jesus.
0: Santa Maria, Mãe de Deus, rogai por nós, pecadores, agora e na hora da nossa morte. Amém.
1: Ave Maria, cheia de graça, o Senhor é convosco. Bendita sois vós entre as mulheres, e bendito é o fruto do vosso ventre, Jesus.
0: Santa Maria, Mãe de Deus, rogai por nós, pecadores, agora e na hora da nossa morte. Amém.
1: Ave Maria, cheia de graça, o Senhor é convosco. Bendita sois vós entre as mulheres, e bendito é o fruto do vosso ventre, Jesus.
0: Santa Maria, Mãe de Deus, rogai por nós, pecadores, agora e na hora da nossa morte. Amém.
1: Ave Maria, cheia de graça, o Senhor é convosco. Bendita sois vós entre as mulheres, e bendito é o fruto do vosso ventre, Jesus.
0: Santa Maria, Mãe de Deus, rogai por nós, pecadores, agora e na hora da nossa morte. Amém.
1: Ave Maria, cheia de graça, o Senhor é convosco. Bendita sois vós entre as mulheres, e bendito é o fruto do vosso ventre, Jesus.
0: Santa Maria, Mãe de Deus, rogai por nós, pecadores, agora e na hora de nossa morte. Amém.
1: Ave Maria, cheia de graça, o Senhor é convosco. Bendita sois vós entre as mulheres, e bendito é o fruto do vosso ventre, Jesus.
0: Santa Maria, Mãe de Deus, rogai por nós, pecadores, agora e na hora da nossa morte. Amém.
1: Ave Maria, cheia de graça, o Senhor é convosco. Bendita sois vós entre as mulheres, e bendito é o fruto do vosso ventre, Jesus.
0: Santa Maria, Mãe de Deus, rogai por nós, pecadores, agora e na hora da nossa morte. Amém.
1: Ave Maria, cheia de graça, o Senhor é convosco. Bendita sois vós entre as mulheres, e bendito é o fruto do vosso ventre, Jesus.
0: Santa Maria, Mãe de Deus, rogai por nós, pecadores, agora e na hora da nossa morte. Amém.
1: Ave Maria, cheia de graça, o Senhor é convosco. Bendita sois vós entre as mulheres, e bendito é o fruto do vosso ventre, Jesus.
0: Santa Maria, Mãe de Deus, rogai por nós, pecadores, agora e na hora da nossa morte. Amém.
1: Glória ao Pai, ao Filho e ao Espírito Santo.
0: Como era no princípio, agora e sempre. Amém.
1: Ó meu bom Jesus, perdoai-nos, livrai-nos do fogo do inferno, e levai as almas todas para o céu, e socorrei principalmente as que mais precisarem. Nossa Senhora de Fátima e São Francisco,
0: rogai por nós. Segundo mistério doloroso, contemplamos

0: a flagelação de Jesus.
1: Pai nosso que estais no céu, santificado seja vosso nome. Venha a nós o vosso reino. Seja feita a vossa vontade, assim na terra como no céu.
0: O pão nosso de cada dia nos dai hoje, perdoai as nossas ofensas, assim como nós perdoamos a quem nos tem ofendido. E não nos deixeis cair em tentação, mas livrai-nos do mal. Amém.
1: Ave Maria, cheia de graça, o Senhor é convosco. Bendita sois vós entre as mulheres, e bendito o fruto do vosso ventre, Jesus.
0: Santa Maria, Mãe de Deus, rogai por nós, pecadores, agora e na hora de nossa morte. Amém.
1: Ave Maria, cheia de graça, o Senhor é convosco. Bendita sois vós entre as mulheres, e bendito o fruto do vosso ventre, Jesus.
0: Santa Maria, Mãe de Deus, rogai por nós, pecadores, agora e na hora de nossa morte. Amém.
1: Ave Maria, cheia de graça, o Senhor é convosco. Bendita sois vós entre as mulheres, e bendito o fruto do vosso ventre, Jesus.
0: Santa Maria, Mãe de Deus, rogai por nós, pecadores, agora e na hora de nossa morte. Amém.
1: Ave Maria, cheia de graça, o Senhor é convosco. Bendita sois vós entre as mulheres, e bendito o fruto do vosso ventre, Jesus.
0: Santa Maria, Mãe de Deus, rogai por nós, pecadores, agora e na hora de nossa morte. Amém.
1: Ave Maria, cheia de graça, o Senhor é convosco. Bendita sois vós entre as mulheres, e bendito o fruto do vosso ventre, Jesus.
0: Santa Maria, Mãe de Deus, rogai por nós, pecadores, agora e na hora de nossa morte. Amém.
1: Ave Maria, cheia de graça, o Senhor é convosco. Bendita sois vós entre as mulheres, e bendito o fruto do vosso ventre, Jesus.
0: Santa Maria, Mãe de Deus, rogai por nós, pecadores, agora e na hora de nossa morte. Amém.
1: Ave Maria, cheia de graça, o Senhor é convosco. Bendita sois vós entre as mulheres, e bendito o fruto do vosso ventre, Jesus.
0: Santa Maria, Mãe de Deus, rogai por nós, pecadores, agora e na hora de nossa morte. Amém.
1: Ave Maria, cheia de graça, o Senhor é convosco. Bendita sois vós entre as mulheres, e bendito o fruto do vosso ventre, Jesus.
0: Santa Maria, Mãe de Deus, rogai por nós, pecadores, agora e na hora de nossa morte. Amém.
1: Ave Maria, cheia de graça, o Senhor é convosco. Bendita sois vós entre as mulheres, e bendito o fruto do vosso ventre, Jesus.
0: Santa Maria, Mãe de Deus, rogai por nós, pecadores, agora e na hora de nossa morte. Amém.
1: Ave Maria, cheia de graça, o Senhor é convosco. Bendita sois vós entre as mulheres, e bendito o fruto do vosso ventre, Jesus.
0: Santa Maria, Mãe de Deus, rogai por nós, pecadores, agora e na hora de nossa morte. Amém.
1: Glória ao Pai, o Filho e ao Espírito Santo.
0: Como era no princípio, agora e sempre. Amém.
1: Ó meu bom Jesus,
0: perdoai-nos, livrai-nos do fogo do inferno. Elevai as almas todas para o céu, e socorrei principalmente as que mais precisarem.
1: Nossa Senhora de Fátima e São Francisco,
0: rogai por nós.
1: E no terceiro mistério doloroso, contemplamos
0: Jesus coroado de espinhos. Pai nosso que estais no céu, santificado seja o vosso nome. Venha a nós o vosso reino, seja feita a vossa vontade, assim na terra como no céu.
1: O pão nosso de cada dia nos dai hoje, perdoai as nossas ofensas, assim como nós perdoamos a quem nos tem ofendido. E não nos deixeis cair em tentação, mas livrai-nos do mal. Amém.
0: Ave Maria, cheia de graça, o Senhor é convosco. Bendita sois vós entre as mulheres, e bendito é o fruto do vosso ventre, Jesus.
1: Santa Maria, Mãe de Deus, rogai por nós, pecadores, agora e na hora da nossa morte. Amém.
0: Ave Maria, cheia de graça, o Senhor é convosco. Bendita sois vós entre as mulheres, e bendito é o fruto do vosso ventre, Jesus.
1: Santa Maria, Mãe de Deus, rogai por nós, pecadores, agora e na hora da nossa morte. Amém.
0: Ave Maria, cheia de graça, o Senhor é convosco. Bendita sois vós entre as mulheres, e bendito é o fruto do vosso ventre, Jesus.
1: Santa Maria, Mãe de Deus, rogai por nós, pecadores, agora e na hora da nossa morte. Amém.
0: Ave Maria, cheia de graça, o Senhor é convosco. Bendita sois vós entre as mulheres, e bendito é o fruto do vosso ventre, Jesus.
1: Santa Maria, Mãe de Deus, rogai por nós, pecadores, agora e na hora da nossa morte. Amém.
0: Ave Maria, cheia de graça, o Senhor é convosco. Bendita sois vós entre as mulheres, e bendito é o fruto do vosso ventre, Jesus.
1: Santa Maria, Mãe de Deus, rogai por nós, pecadores, agora e na hora da nossa morte. Amém.
0: Ave Maria, cheia de graça, o Senhor é convosco. Bendita sois vós entre as mulheres e bendito é o fruto do vosso ventre, Jesus.
1: Santa Maria, Mãe de Deus, rogai por nós, pecadores, agora e na hora de nossa morte. Amém.
0: Ave Maria, cheia de graça, o Senhor é convosco. Bendita sois vós entre as mulheres e bendito é o fruto do vosso ventre, Jesus.
1: Santa Maria, Mãe de Deus, rogai por nós, pecadores, agora e na hora da nossa morte. Amém.
0: Ave Maria, cheia de graça, o Senhor é convosco. Bendita sois vós entre as mulheres e bendito é o fruto do vosso ventre, Jesus.
1: Santa Maria, Mãe de Deus, rogai por nós, pecadores, agora e na hora da nossa morte. Amém.
0: Ave Maria, cheia de graça, o Senhor é convosco. Bendita sois vós entre as mulheres e bendito é o fruto do vosso ventre, Jesus.
1: Santa Maria, Mãe de Deus, rogai por nós, pecadores, agora e na hora da nossa morte. Amém.
0: Ave Maria, cheia de graça, o Senhor é convosco. Bendita sois vós entre as mulheres e bendito é o fruto do vosso ventre, Jesus.
1: Santa Maria, Mãe de Deus, rogai por nós, pecadores, agora e na hora da nossa morte. Amém.
0: Glória ao Pai, ao Filho e ao Espírito Santo.
1: Como era no princípio, agora e sempre. Amém.
0: Ó meu bom Jesus, perdoai-nos, livrai-nos do fogo do inferno, e levai as almas todas para o céu, e socorrei principalmente as que mais precisarem. Nossa Senhora de Fátima e São Francisco,
1: rogai por nós. E no quarto mistério doloroso, contemplamos
0: a subida de Jesus ao Calvário.
1: Pai nosso que estais no céu, santificado seja vosso nome. Venha a nós o vosso reino. Seja feita a vossa vontade, assim na terra como no céu.
0: O pão nosso de cada dia nos dai hoje. Perdoai as nossas ofensas, assim como nós perdoamos a quem nos tem ofendido. E não nos deixeis cair em tentação, mas livrai-nos do mal. Amém.
1: Ave Maria, cheia de graça, o Senhor é convosco. Bendita sois vós entre as mulheres e bendito o fruto do vosso ventre, Jesus.
0: Santa Maria, Mãe de Deus, rogai por nós, pecadores, agora e na hora de nossa morte. Amém.
1: Ave Maria, cheia de graça, o Senhor é convosco. Bendita sois vós entre as mulheres e bendito o fruto do vosso ventre, Jesus.
0: Santa Maria, Mãe de Deus, rogai por nós, pecadores, agora e na hora de nossa morte. Amém.
1: Ave Maria, cheia de graça, o Senhor é convosco. Bendita sois vós entre as mulheres e bendito o fruto do vosso ventre, Jesus.
0: Santa Maria, Mãe de Deus, rogai por nós, pecadores, agora e na hora de nossa morte. Amém.
1: Ave Maria, cheia de graça, o Senhor é convosco. Bendita sois vós entre as mulheres e bendito o fruto do vosso ventre, Jesus.
0: Santa Maria, Mãe de Deus, rogai por nós, pecadores, agora e na hora de nossa morte. Amém.
1: Ave Maria, cheia de graça, o Senhor é convosco. Bendita sois vós entre as mulheres e bendito o fruto do vosso ventre, Jesus.
0: Santa Maria, Mãe de Deus, rogai por nós, pecadores, agora e na hora de nossa morte. Amém.
1: Ave Maria, cheia de graça, o Senhor é convosco. Bendita sois vós entre as mulheres e bendito o fruto do vosso ventre, Jesus.
0: Santa Maria, Mãe de Deus, rogai por nós, pecadores, agora e na hora de nossa morte. Amém.
1: Ave Maria, cheia de graça, o Senhor é convosco. Bendita sois vós entre as mulheres e bendito o fruto do vosso ventre, Jesus.
0: Santa Maria, Mãe de Deus, rogai por nós, pecadores, agora e na hora de nossa morte. Amém.
1: Ave Maria, cheia de graça, o Senhor é convosco. Bendita sois vós entre as mulheres e bendito o fruto do vosso ventre, Jesus.
0: Santa Maria, Mãe de Deus, rogai por nós, pecadores, agora e na hora de nossa morte. Amém.
1: Ave Maria, cheia de graça, o Senhor é convosco. Bendita sois vós entre as mulheres e bendito o fruto do vosso ventre, Jesus.
0: Santa Maria, Mãe de Deus, rogai por nós, pecadores, agora e na hora de nossa morte. Amém.
1: Ave Maria, cheia de graça, o Senhor é convosco. Bendita sois vós entre as mulheres e bendito o fruto do vosso ventre, Jesus.
0: Santa Maria, Mãe de Deus, rogai por nós, pecadores, agora e na hora de nossa morte. Amém.
1: Glória ao Pai, ao Filho e ao Espírito Santo.
0: Como era no princípio, agora e sempre. Amém.
1: Ó meu bom Jesus,
0: perdoai-nos, livrai-nos do fogo do inferno. Elevai as almas todas para o céu e socorrei principalmente as que mais precisarem.
1: Nossa Senhora de Fátima e São Francisco,
0: rogai por nós.
1: Neste quinto mistério doloroso, contemplamos:
0: Jesus morre na cruz. Pai nosso que estais no céu, santificado seja o vosso nome. Venha a nós o vosso reino, seja feita a vossa vontade, assim na terra como no céu.
1: O pão nosso de cada dia nos dai hoje. Perdoai as nossas ofensas, assim como nós perdoamos a quem nos tem ofendido. E não nos deixeis cair em tentação, mas livrai-nos do mal. Amém.
0: Ave Maria, cheia de graça, o Senhor é convosco. Bendita sois vós entre as mulheres, e bendito é o fruto do vosso ventre, Jesus.
1: Santa Maria, Mãe de Deus, rogai por nós, pecadores, agora e na hora da nossa morte. Amém.
0: Ave Maria, cheia de graça, o Senhor é convosco. Bendita sois vós entre as mulheres e bendito é o fruto do vosso ventre, Jesus.
1: Santa Maria, Mãe de Deus, rogai por nós, pecadores, agora e na hora da nossa morte. Amém.
0: Ave Maria, cheia de graça, o Senhor é convosco. Bendita sois vós entre as mulheres e bendito é o fruto do vosso ventre, Jesus.
1: Santa Maria, Mãe de Deus, rogai por nós, pecadores, agora e na hora da nossa morte. Amém.
0: Ave Maria, cheia de graça, o Senhor é convosco. Bendita sois vós entre as mulheres e bendito é o fruto do vosso ventre, Jesus.
1: Santa Maria, Mãe de Deus, rogai por nós, pecadores, agora e na hora da nossa morte. Amém.
0: Ave Maria, cheia de graça, o Senhor é convosco. Bendita sois vós entre as mulheres e bendito é o fruto do vosso ventre, Jesus.
1: Santa Maria, Mãe de Deus, rogai por nós, pecadores, agora e na hora da nossa morte. Amém.
0: Ave Maria, cheia de graça, o Senhor é convosco. Bendita sois vós entre as mulheres e bendito é o fruto do vosso ventre, Jesus.
1: Santa Maria, Mãe de Deus, rogai por nós, pecadores, agora e na hora de nossa morte. Amém.
0: Ave Maria, cheia de graça, o Senhor é convosco. Bendita sois vós entre as mulheres e bendito é o fruto do vosso ventre, Jesus.
1: Santa Maria, Mãe de Deus, rogai por nós, pecadores, agora e na hora da nossa morte. Amém.
0: Ave Maria, cheia de graça, o Senhor é convosco. Bendita sois vós entre as mulheres e bendito é o fruto do vosso ventre, Jesus.
1: Santa Maria, Mãe de Deus, rogai por nós, pecadores, agora e na hora da nossa morte. Amém.
0: Ave Maria, cheia de graça, o Senhor é convosco. Bendita sois vós entre as mulheres e bendito é o fruto do vosso ventre, Jesus.
1: Santa Maria, Mãe de Deus, rogai por nós, pecadores, agora e na hora da nossa morte. Amém.
0: Ave Maria, cheia de graça, o Senhor é convosco. Bendita sois vós entre as mulheres e bendito é o fruto do vosso ventre, Jesus.
1: Santa Maria, Mãe de Deus, rogai por nós, pecadores, agora e na hora da nossa morte. Amém.
0: Glória ao Pai, ao Filho e ao Espírito Santo,
1: como era no princípio, agora e sempre. Amém.
0: Ó meu bom Jesus, perdoai-nos, livrai-nos do fogo do inferno, elevai as almas todas para o céu e socorrei principalmente as que mais precisarem. Nossa Senhora de Fátima e São Francisco,
1: rogai por nós. Infinitas graças vos damos, soberana rainha, pelos benefícios que todos os dias recebemos de vossas mãos liberais. Dignai-vos agora e para sempre tomar-nos debaixo de vosso poderoso amparo, e para mais nos obrigar-nos, vos saudamos com uma salve, rainha.
0: Salve, rainha, mãe de misericórdia, vida, doçura, esperança nossa, salve. A vós bradamos, degredados filhos de Eva, a vós suspirando, gemendo e chorando neste vale de lágrimas. Eia, pois, advogada nossa, esses vossos olhos misericordiosos a nós volveis. E depois deste desterro, mostrai-nos Jesus, bendito o fruto do vosso ventre. Ó clemente, ó piedosa, ó doce sempre Virgem Maria,
1: rogai por nós, Santa Mãe de Deus,
0: para que sejamos dignos das promessas de Cristo.
1: Juntos rezamos o Santo Terço, que possamos ficar com as bênçãos de Deus e proteção de Nossa Senhora. Em nome do Pai, do Filho e do Espírito Santo. Amém. Paz e bem.
0: Santa alegria.
1: Louvado seja o nosso Senhor Jesus Cristo.
0: Para sempre seja louvado.

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7: 5 horas e 30 segundos. Temperatura 3 graus.

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2: 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Temperatura.

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3: 5 horas e 40 minutos. Temperatura 3 graus.

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2: 5:58, temperatura 5 graus.
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todos o meu bom dia, amanhã de terça-feira, manhã fria. 5 graus a temperatura, é dia 12 de maio. É o momento da espiritualidade, Rádio Garibaldi. Vocês já receberam o Espírito Santo? A pergunta foi feita pelo apóstolo Paulo aos cristãos de Éfeso. A resposta foi surpreendente. Nós não sabemos que existe um Espírito Santo. Creio que todos nós recebemos o Espírito Santo em nossa crisma. Ele nos ensinará todas as coisas, disse Jesus. Talvez podemos ser como os discípulos de Éfeso, ignorar o Espírito Santo em nosso dia a dia, o Espírito Santo que habita em nós. Manhã de 12 de maio, manhã de terça-feira, 234 dias nos separam do fim do ano. Significa que nós já vivemos até agora 131 dias. O evangelho de hoje continua sendo com João, capítulo 16. Disse Jesus aos discípulos: agora parto para aquele que me enviou, e nenhum de vós me pergunta para onde vais. Mas porque vos disse isso, a tristeza encheu os vossos corações. No entanto, eu vos digo a verdade: é bom para vós que eu parta. Se eu não for, não virá até vós o defensor. Mas se eu me for, eu vou-lo mandarei. E quando vier, ele demonstrará ao mundo em que consistem o pecado, a justiça e o julgamento. O pecado porque não acreditaram em mim. A justiça porque vou para o Pai de modo que não mais me vereis. E o julgamento porque o chefe desse mundo já está condenado. Essa é a palavra da salvação, o evangelho, nessa terça-feira, 12 de maio.

6:06, manhã de 12 de maio, manhã de terça-feira. Já 131 dias nós vivemos neste ano. É o momento da espiritualidade. Hoje nós lembramos Santo Inácio de Lacone. A cidade de Pádua é célebre pela figura de Santo Antônio, mas Santo Inácio, ou melhor, São Leopoldo Mandic, é um santo capuchinho relativamente recente. Ele morreu em 1942 e destacou-se pelo confessionário. Durante a Grande Guerra, o convento foi bombardeado e destruído, menos o pequeno quartinho onde o santo confessava. Hoje, Pádua celebra dois santos, Santo Antônio, antigamente, e São Leopoldo Mandic, o capuchinho de hoje. A frase de hoje é: o importante não é aquilo que se executa com êxito, o importante é tudo que é feito com amor. Repetindo, importante não é aquilo que se exerce com êxito, o sucesso, importante é aquilo que é feito com amor. Muitas vezes, o sucesso é apenas exterior, enquanto o amor é denso, é do interior. E muitas vezes as ações aparentemente fracassam no olhar humano, mas são importantes porque feitas com amor. O amor dá dignidade a todas as tentativas. O dia de hoje na história, o que aconteceu ao longo do tempo nessa data 12 de maio? Começamos em 1551, fundada a Universidade de São Marco, em Lima, a primeira da América Latina. 1939, o generalíssimo Francisco Franco desfila em Madrid. É o fim da Guerra Civil Espanhola. 1943, Africa Corps acaba na Tunísia, se entrega aos aliados. 1951, Plano Marshall para a Europa destruída após guerra. O nome vem de George Marshall, que era o secretário de Truman. 2001, morre Valdir da Silva, o Didi, campeão do mundo em 58. Foi dele o primeiro gol no Maracanã. 2016, o Senado aprova o impeachment de Dilma. E hoje, bom lembrar, hoje é dia do enfermeiro, da enfermeira.

6:14, manhã de 12 de maio, manhã de terça-feira, 5 graus a temperatura nesse momento. O tempo é bom em Garibaldi. A cozinha é a casa das máquinas da família e da vida também. É o espaço mais milagroso da casa, pois aí acontecem as grandes transformações, os milagres da culinária. Trabalhar na cozinha é aprender a recomeçar sempre. Lavam-se as panelas para depois sujá-las de novo, outra vez lavadas. A mesma coisa acontece com os pratos. Num circuito que não acaba mais. Mal termina o almoço, já é a hora de pensar no jantar. Cozinhar é uma arte, mas sobretudo um modo de amar. Poucos se dão conta de que a mãe de Jesus se santificou pilotando um fogão. Será que o Mestre Jesus sabia cozinhar? Se os homens cozinhassem com frequência, provavelmente as famílias almoçariam ou jantariam fora mais vezes. Você lembra de agradecer as refeições que alguém prepara? Saber elogiar um prato bem feito, porque é feito com carinho. Se você cozinha, sabe que quem cozinhou se sente pago quando não sobra nada. Sabe que o bom humor torna gostosas todas as comidas.

todos, provavelmente todas as famílias têm uma Bíblia Sagrada em casa. Às vezes ela está na prateleira, outras vezes está aberta, as páginas já amareladas de tanto tempo. Por que não ler todos os dias um trecho da Bíblia? Quando rezamos, falamos com Deus. Quando lemos a Bíblia, sobretudo o Novo Testamento, é Deus que fala conosco. Começando o dia, pedimos que Maria, Nossa Senhora de Fátima, nos acompanhe até o fim, até a noite, e nos acompanhe toda a vida. Em nome do Pai, do Filho, do Espírito Santo. Amém. A todos um bom dia.

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0: 6:31, gente, mais uma manhã gelada, gelada de... Logo mais a gente vai ver uma branquinha, né, João? Eu estava passando pela rua, meio escuro, pouco enxergava, mas sobre os carros no relento a gente via uma camadinha de leve, bem branquinha. Mas logo mais quando amanhecer a gente vai saber se na vegetação tem geada, mas certamente se tem nos carros, tem na vegetação também, né? Temperatura agora de 4 graus, na rua tá fazendo 4 graus também. Eu cheguei a parar na praça aí do centro, a Praça das Rosas, para olhar o termômetro de rua, tava marcando 4 graus e o termômetro aqui da praça, da Matriz, também 4 graus. E nós como estamos, João?
1: Nós estamos com 4 graus também, Denise. Bom dia.
0: Bom dia.
1: Bom dia para os amigos ouvintes. Temos 4 graus. Agora há pouco, no programa do Frei Aldo, estávamos em 5 e agora 4 graus aqui nos estúdios da tua Rádio Garibaldi. Dia lento, Denise, é o fato de que hoje as temperaturas sobem mais do que ontem, né? Porque ontem à tarde também não teve jeito de se esquentar, né?
0: É, não.
1: Mesmo com o sol, ontem foi um dia inteiro gelado, né? Hoje a gente pode estar batendo aí perto dos 20 graus na parte da tarde. Então essa vai ser uma tendência da semana, né? Nós termos as noites frias, como

0: as mínimas abaixo dos 10, agora vão ser uma realidade para todos os dias, ao menos por enquanto, nesse mês de maio. Como a gente falou, faz parte, né? Tá no pacote do inverno o mês de maio. Vamos ver se vai ter veranico até o final do mês, né? O veranico de maio, mas por enquanto nada de veranico. É o invernico que vai durar o mês inteiro de maio.
1: Eu acho que já fez o veranico, né? Ele foi estendido.
0: Veranico de abril, então.
1: É, isso aí. João, hoje nós vamos falar de muitas ocorrências, de muitos acontecimentos, muitas notícias. Primeiramente, eu gostaria de registrar nossos cumprimentos ao município de Barão. Barão está celebrando com orgulho seus 38 anos de emancipação. Parabéns ao município que tem se destacado com o seu bolinho de batata, né, uhum. João? E que realiza aquela festividade todo ano. E para celebrar esses 38 anos, neste domingo, lá em Barão, vai ter o Kerb Filó, a segunda edição, no Centro Cultural de Barão, com muita cultura, com muita gastronomia, muita alegria para toda a comunidade. Não vai faltar também o bolinho de batata, mas muitas outras gastronomias que serão servidas neste evento especial comemorativo aos 38 anos de emancipação de Barão. Hoje estaremos recebendo o prefeito Biriba para falar sobre o seu município.
0: Que bacana. Então, parabenizar o Barão, né, pelo crescimento, por essa história nesses 32 anos, porque realmente é uma história riquíssima, né? E Barão hoje cresce numa grande velocidade. A gente vê quantidade de empresas que a gente tem em Barão, algumas já consolidadas, outras que seguem crescendo, né? Podemos citar a Galvanotec, que está construindo mais uma unidade lá em Barão. Já tem uma unidade lá responsável por muitos empregos, por boa parte do ICMS de Barão, e agora uma nova unidade, que vai fabricar embalagens de papelão lá no município de Barão, na região do Barão Velho. Tem a Ortobras também, que a gente sabe que é uma empresa muito forte, entre outras empresas. A agricultura também, um forte, enfim, tem muita história o município de Barão, história que hoje completa 32 anos de emancipação e realiza esses eventos que você citou, né? Eventos que fazem parte aqui da nossa região, e Barão, que tem toda uma ligação com a Rádio Garibaldi, tem muita gente de Barão que nos ouve ainda, né, Denise?
1: 38 anos e uma história, né? E enquanto que eles fazem a festa do bolinho, da batata, inspirado aqui pelo Festival do Grosso, que a gente já comentou, quantos municípios se organizam, né? Flores da Cunha fazendo o Festival do Anholine, Montebello do Sul da Polenta. Nós temos outros municípios também se identificando com algum tipo de gastronomia, se reinventando para atrair turistas, né, João? Isso que é bem legal. Nós temos Pinto Bandeira, que faz do
0: Capelete. Cotiporã tem o Rocambole, esses dias teve o Protásio Alves com o Canudinho.
1: Lá em onde nós, Vila Flores com o Pão Frito.
0: A gente teve recentemente Veranópolis anunciando o primeiro festival do Bolinho de Chuva.
1: Olha aí.
0: Primeiro festival do Bolinho de Chuva em Veranópolis. Esses dias eu vi, Denise, aí quero ver se tu sabe, porque eu não sei. Nova Bassano anunciou o festival do Strunfoli. O que que é o Strunfoli, Denise?
1: Ai, tu me pegou agora.
0: Pois é, eu achei que tu ia saber. Eu vi o festival do Strunfoli, eu vou até pesquisar para ver o que que é, mas vi que Nova Bassano fez o festival do Strunfoli.
1: Se os nossos ouvintes souberem o que é, nos comuniquem. Qual é o nosso WhatsApp para as pessoas terem e para salvar no seu celular e mandar recado, João?
0: É o 991-18-5111. 991-18-5111. Aliás, vai acontecer o festival do Strunfoli, vai ser de 21 a 24 de maio. Em Nova Bassano, celebrando a identidade local com gastronomia, atrações artísticas, shows e seleção de rainhas. É o segundo festival do Strunfoli que acontece em Nova Bassano.
1: Diz aí o que é?
0: É um doce, Denise.

0: Pizza, uma espécie de doce que tem lá em... que é um doce de origem italiana também, né? O strunfoli, deixa eu buscar aqui as imagens. É como se fosse um bolinho, né? Tô observando aqui nas imagens agora, né? É um pequeno bolinho, parecido com um nhoque, digamos assim, mas ele é frito, né? Um bolinho doce frito, pequenininho, como se fosse um mini bolinho de chuva, algo nesse sentido, mas bem pequenininho, que pode ser usado como aperitivo. Te confesso que não conhecia, Denise. Vou virar aqui, ver se eu consigo virar a tela do computador para você observar, Denise.
1: Ah,
0: esse é o tal do strunfoli aí. Quero ver se tem um ouvinte que faz strunfoli aqui. Se tiver ouvinte que faz, pode nos mandar aqui pelo WhatsApp.
1: Parece alguma coisa com coco, né?
0: É, tem vários recheios, né? Eu tava observando aqui no festival e tem vários com vários recheios. O strunfoli de Nova Bassano.
1: Que show.
0: Deixa eu ver se eu me lembro de todos, mas tem a Pastel Fest aqui em Barbosa,
1: Barbosa,
0: né?
1: Barbosa, Pastel Fest.
0: Bolinho de batata, aí, que a gente já citou, de Barão, então a lista é grande sempre de festivais aí, e quase todos eles inspirados pelo Festival do Grosso, né?
1: É isso aí.
0: E a Bento fez o Tortelaço, né? Não faz muito, né?
1: Uhum.
0: O único desses que a gente citou que é anterior ao Festival do Grosso é o Polentaço de Montebello, né? Esse já tem muita história e, aliás, acontece no próximo final de semana, né, Denise? O Polentaço.
1: Isso, nesse final de semana. João, hoje vamos falar ainda a respeito de outras situações que estão preocupando as notícias. Rotavírus, que o Rio Grande do Sul confirma 2 casos e 1 morte em 2026. As contaminações, então, foram registradas em Antônio Prado e Paulo Bento, mas os casos não têm relação com aquele surto em navio da Argentina, né? Uhum. Inclusive que os passageiros tiveram que permanecer no navio antes de descer. Ficaram um tempo em quarentena em função da contaminação.
0: Em quarentena ainda, na verdade.
1: Estão, né? Uhum. E em função da contaminação do rotavírus, né? Mas eles já estão no exterior, não estão por aqui mais agora, ou estão conseguindo na Argentina?
0: Não, na verdade, o navio só partiu da Argentina, né?
1: E ele está
0: atracado na Europa.
1: Na Europa, na exatamente, é o mesmo caso que eu li. Nós temos também, lembrando da pandemia... em Porto Alegre, hospital homenageia as vítimas da Covid-19. Ato aconteceu ontem, no mesmo dia em que foi sancionada a lei que cria o Dia Nacional em Memória das Vítimas da Covid. No Brasil, a pandemia deixou mais de 715 mil mortos. É o que a gente está recordando neste ano. Nós temos casos de trânsito, mas também preocupando aquela questão de feminicídios. Falávamos ontem, no Dia das Mães, uma mãe enterrou uma filha de 22 anos, vítima de feminicídio. Ontem nós tivemos um homem que ameaçou a sua mulher, agrediu a sua mulher e depois jogou o carro dele contra um caminhão.
0: Sim.
1: Que acabou morrendo. Nós tivemos um fato em Bento Gonçalves em que um homem atingiu com uma machadinha a sua esposa, né, que fez um corte no rosto e acabou sendo preso em Bento Gonçalves. São fatos bem chocantes que a gente tem que falar, porque acontecem tudo isso ontem, né? Temos ainda registro da juíza que morreu após coleta de óvulos, que terá missa de 7º dia no Rio Grande do Sul.
0: Esse caso é impressionante, né?
1: Isso.
0: Ainda é difícil de entender o que aconteceu, né?
1: A Mariana Francisco Ferreira morreu na quarta-feira, dia 6, em Mogi das Cruzes. Ela atuava na vara criminal da comarca de Sapiranga. Polícia Civil investiga as circunstâncias do caso, querida, né?
0: Pois
1: estudou
0: é.
1: tanto, fazia tão pouco tempo que ela havia conseguido passar neste concurso e depois perdeu a vida neste fato. Muito, muito triste. Voltando àquela questão do feminicídio, após a tentativa de feminicídio, o suspeito fugiu em um carro pela BR-293, colidiu contra uma carreta e morreu no local. A mulher foi atendida pelos médicos e liberada em seguida. Depois a gente traz mais detalhes a respeito desta ocorrência, né? Mas que foi registrada no dia de ontem pelo estado. Outro fato
0: essa,
1: bem...
0: Só para fechar, essa foi em Bagé, né? Que ocorreu essa na BR-293 em Bagé. Esse fato desse homem que acabou morrendo nesse acidente, muito provavelmente logo depois de ter esfaqueado a sua companheira, né? BR-293 em Bagé, ele acabou jogando o caminhão contra uma carreta. Aliás, jogando o carro contra uma carreta.
1: Isso. E outra situação preocupante que a gente tomou conhecimento ontem é que de que pesquisadores da Universidade Federal do Rio Grande do Sul identificaram a presença da bactéria Acinetobacter baumannii em amostras de água de 4 pontos de Porto Alegre. Isso que chocou a gente também. O achado é resultado de análise dos projetos ClimaRes, ClimaSano. A bactéria foi encontrada na Praia do Lame, na Praia de Ipanema, na Zona Sul e no Guaíba, próximo à Foz do Arroio Dilúvio e perto da estação de bombeamento de água pluvial Menino Deus. E essa subbactéria é considerada uma das mais perigosas do mundo e que foi encontrada em 4 pontos de água em Porto Alegre.
0: Que coisa, hein? É, repercutiu bastante. Denise, informações sobre o Strunfori, tá?
1: Tá.
0: Vem da Raíssa Betulazeri, que tá, né, nos ouvindo. Opa. Sempre lá com a dona Odete.
1: Querida, ela disse, obrigada pela audiência.
0: Obrigado pela... as duas estão sempre ouvindo a rádio, né? E a Raíssa diz o seguinte: oi, João, o Strunfori aprendemos com uma chefe italiana, a Maura Pismataro. Na tradição dela, fazer para o Natal coberto de mel. É uma delícia com um café ou chá. Para o inverno cai bem e também cai bem com um chimarrão. Então, oh, uma tradição que veio também dessa chefe italiana, Strunfori, né, na receita aí que foi passado para essa chefe italiana, para dona Odete e para Raíssa.
1: Que ótimo. Agora os destaques locais, bem ligeirinho, a gente apresenta as manchetes, depois a gente traz mais detalhes. Ontem a gente falava dos bombeiros, né, que alertam sobre nova tentativa de golpe envolvendo serviços de guincho. Você esteve de manhã cedo falando com o Márcio Saldanha e ele relatou que é a segunda vez. Na primeira, sim, vez chegaram a aparecer na frente da sede 3 serviços de guincho, né, João?
0: Exatamente. O pessoal utiliza a foto dos bombeiros, utiliza um outro número, claro, não o número dos bombeiros, utiliza um outro número, se faz passar pelos bombeiros e solicita o serviço de guincho, né? E aí 3 guinchos compareceram nos bombeiros, né? Então muita gente aproveita e utiliza o nome dos bombeiros para tentar tirar algum proveito disso,
1: né? É verdade, pedindo PIX, pagamento antecipado, depois entregariam em dinheiro. Isso. Eles utilizaram o nome da corporação, utilizaram também o nome da Brigada Militar de Farroupilha, e que estão passando esse tipo de golpe. Então tenham bastante cuidado quando receberem qualquer informação, liguem para os bombeiros para saber, isso, da veracidade, mas eles não fazem esse tipo de contato.
0: É, exatamente.
1: Ontem também trouxemos a matéria a respeito do serviço da Unesul. É, a Unesul que vai, infelizmente, depois de 60 anos, deixar de transitar aqui pelos nossos municípios.
0: É, ela tinha muita história, né? Quem aqui que andou de ônibus entre municípios nunca pegou um ônibus da Unesul, né? Antigamente também eram os principais ônibus que ia para Porto Alegre, né? As linhas que iam para Porto Alegre eram geralmente da Unisul. Depois aí a Bento incorporou boa parte dessas linhas. Hoje tinha uma linha que ia para Porto Alegre, mas era uma empresa que ia muito para a região noroeste do estado, região de Passo Fundo, outros municípios. E tem muita gente daqui, né, que é natural dessa região de Três Passos, região de Criciúmal, enfim. Então o pessoal utilizava muito os ônibus da Unisul. Não significa que as linhas vão acabar, elas simplesmente vão ser incorporadas por outras duas empresas, a Ouro e Prata e a Planalto, mas a bandeira da Unisul está encerrando as suas atividades. Aos poucos os ônibus, inclusive, já vão estar identificados com outras bandeiras, e a gente vai observando isso aos poucos também, a saída de algumas empresas tradicionais, né? Que a gente tem a Uzelame também, por exemplo, já foi vendida para a Bento, né? Então, o cenário começa a mudar nas viagens interestaduais, intermunicipais, aliás, e interestaduais também, porque a Unisul fazia viagens para Santa Catarina e também vai seguir nessa mesma questão de troca de empresas. E a gente aproveitou para falar com o Olavo também sobre outras situações do dia a dia, né? E o número de passageiros que segue diminuindo também na rodoviária de Garibaldi, é uma realidade de todas as rodoviárias, né? Aliás, muitas rodoviárias já fecharam as suas portas, uhum. Né? Garibaldi ainda se mantém, ele, como diz o Olavo, se mantém de teimosa, né? Uhum. Ele citou, né?
1: E eles que detêm, né? Ou que cuidam aqui da rodoviária de Garibaldi e de Farroupilha, né?
0: Isso, eles assumiram a rodoviária de Farroupilha faz 3 anos, né? Mas lá também é uma realidade muito parecida com aqui, né? E lá, ele até citou o Olavo, como lá a rodoviária é um pouco mais afastada do centro, lá, e nesse momento, efetivamente, só a rodoviária que está funcionando, né? Tem outras salas, mas todas as salas fechadas, não tem lancheria, nem nada, né? Aqui nós temos muito, ainda por cima, a área central, todas as salas ocupadas pelas lancherias, né, pelas lanchonetes, então o prédio em si, ele é bastante ocupado. Lá em Farroupilha, muito menos, tem só, por enquanto, a rodoviária funcionando, né? A venda dos bilhetes.
1: Coisa como está mudando. Carlos Barbosa, nós temos uma situação semelhante, em que há aí um temor que possa, né, diante da situação, desse cenário de pagamento de aluguel e tal, está difícil também em Carlos Barbosa, a gente já ouviu informações nesse sentido. São mudanças que estão acontecendo. Muitas pessoas pegam caronas, já tem aplicativos de caronas para se deslocar para outros municípios, né? Mas se faz necessário essas linhas, especialmente para a capital, que são tão importantes. Enfim.
0: Ainda tem, mas em número bem menor, né?
1: Bem menor, bem é verdade. Menor. Ainda vamos falar sobre a Câmara de Vereadores, que realizou a sessão ordinária ontem. Entre os destaques em projetos que baixaram para a avaliação das comissões permanentes, estão propostas relacionadas ao transporte coletivo urbano, né, já que estamos falando desse transporte, parceria para a escolha das soberanas da FENACHAMP 2027 e abertura de crédito especial superior a R$ 857 mil. Os vereadores também aprovaram um requerimento que autoriza afastamento do prefeito Sérgio Quezini entre os dias 22 e 30 de maio para participação em missão oficial da AMESNE à Estônia e Finlândia, voltada à troca de experiências em gestão pública, inovação e cidades inteligente. O prefeito já falou sobre isso, né? Sobre a sua ida. Porque a Estônia é o país mais à frente da questão de IA, da questão tecnológica. E eles estarão lá, então, os prefeitos, nesta missão, junto com a AMESNE. O prefeito vai integrar essa missão oficial da AMESNE, que é os prefeitos aqui de toda a nossa região que fazem parte.
0: É, a AMESNE, quase todos os anos, ela faz uma viagem técnica para outros países, né? Praticamente todos os anos ela realiza essas viagens. Não é todos os anos que todos os prefeitos vão, né? Nesse ano, realmente, para esses países lá do norte da Europa, para os países, a Finlândia, na região da Escandinávia, a Estônia, chamados países bálticos. Então, é uma viagem diferente, uma viagem que certamente muita coisa de diferente será vista através do prefeito Sérgio e dos demais prefeitos aqui da região, né?
1: Verdade. Ainda vamos destacar a presença da secretária de saúde ontem, a Márcia Pedersetti, falando sobre o horário estendido a partir desta quarta-feira dos postos de saúde, vai ser escalonado, né? Isso. E a gente vai divulgando os postos que estarão atendendo.
0: Santa Terezinha nessa quarta-feira, né? Primeiro posto aberto de horário estendido, Santa Terezinha até as 8 horas da noite, né?
1: Importante destacar que esse horário estendido é para atendimento para toda a população, mas seria interessante deixar para os que trabalham, as mulheres, homens que trabalham, que durante o expediente não tem como comparecer ao posto de saúde, né?
0: Aí vai ter clínico geral, vai ter outros serviços, né? Que estarão disponíveis lá nesse horário estendido do horário das 17 às 20 horas. E quem sabe já com vacina, né, Denise? Porque a secretária veio falar também da vacina, né? Quem sabe com vacina já disponível também. É aguardado para essa semana a chegada de um lote, né? Porque as vacinas da gripe terminaram, né?
1: Uhum,
0: um lote grande, segundo a secretária, né?
1: É, porque tá vindo meio pingadinho. Não pingadinho, mas mas menos doses do que anteriormente.
0: O último lote que veio grande, até na comparação com os outros dois, né? Os outros eram 1.200, 1.300, o último 2.500. E mesmo assim terminou. Que bom, por um lado, né?
1: Sim, mas a semana passada, João, veio 140 doses que foram administradas para pessoas que estavam no hospital. Isso, por exemplo, né?
0: Exato.
1: Mas agora vem uma dose bem maior.
0: É, não, agora deve passar das duas mil doses também, né? Então, esse último, como tu disse, foi bem pequeno, e tanto é que nem foi divulgado, porque se aplicou aos profissionais de saúde que são em contato direto aí no hospital, né? Aliás, falando em hospital, hoje também teremos o Dr. Bruno Restelato aqui para falar sobre doenças respiratórias, né? Que tem crescido cada vez mais o número de pessoas buscando atendimento no Hospital São Pedro, no pronto atendimento médico, devido a esse tipo de enfermidade, né?
1: Pois é.
0: É típico do inverno, né?
1: Tá crescendo muito, atingindo muitas pessoas.
0: Tem várias pessoas já com Covid de novo, a gente ficou sabendo, né? Influenza, as mais variadas doenças respiratórias, que é característica do inverno, mas a prevenção também é fundamental, né?
1: Mas uma boa notícia é que as pessoas estão buscando a imunização. Sim. Você falava ontem que até estaria em falta na rede particular.
0: Sim. Exatamente, fiquei sabendo dessa informação aí da rede particular de saúde, das farmácias que vacinam e clínicas de vacinação que estariam em falta. Não sei se todas, né? Fiquei sabendo de uma farmácia aí que uma conhecida foi buscar vacina e a vacina tinha esgotado nessa farmácia. Não posso falar por todas, mas nessa, ao menos que ela foi, estavam esgotadas, né? Então, também, realmente, as pessoas, o público, de modo geral, aquele que não tem direito ainda à vacina do Ministério da Saúde, que não faz parte dos públicos prioritários, também, e o pessoal está buscando, está procurando essa imunização.
1: Agora o dia vai amanhecendo, e como está aí na sua comunidade, como está no seu bairro, muita geada? Nos informe sobre isso.
0: Lá na casa da Elda tem geada, da Elda Rigatti, lá em São Roque.
1: Bom,
0: né?
1: Dia.
0: Bom giorno, gente boa. Na bela Bruneta, Fredo, né? Brumeta, né? Na Bruma, né? Elda lá em São Roque, um abraço pra ela, mandou a foto realmente da geada lá na frente da casa dela.
1: Obrigada, Elda. Nós vamos ter muitos pontos de geada. 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
0: Início de sexta-feira tem bingo da festa de São Pedro, né? Então, quem é bingueiro aí, a turma que gosta de bingo, eu falei com uma das festeiras ontem à tarde, ela me disse, olha, a gente tem pouquíssimas cartelas ainda, a gente tá fazendo aquela raspa aí, daquela conferência final com todos os movimentos para ver quem tem cartelas, mas pelo que ela me falou, pouquíssimas cartelas. Então, quem tem interesse, quem quer participar do bingo da festa de São Pedro, que vai ser nesta sexta-feira no bairro São Francisco, olha, corra, porque restam, repito, poucas cartelas, tem ainda algumas na Secretaria Paroquial e também com os festeiros, os padrinhos de cada comunidade, mas dos padrinhos, a maioria deles já colocou todas, né? Então, a tendência de termos lotação máxima também nessa sexta-feira no bingo.
1: Vamos para os destaques jornais que estão circulando por aqui. Correio do Povo. Nunes Marques assume o TSE com desafios para as eleições. Ministro conduzirá a organização do pleito geral no país, em cenário que demandará intensa atuação institucional, com foco também no enfrentamento da desinformação que circula no ambiente digital. Frio intenso, Serra Catarinense abaixo de zero. As plantas totalmente congeladas. Urupema amanheceu com vegetação tomada por geada. Grande ressaca, mar invade ruas no litoral norte. Torres foi uma das cidades atingidas pelo fenômeno ontem. Mais cara a cesta básica. A cesta básica aumenta e passa de R$ 800 em Porto Alegre. Ontem eu estava numa fila de supermercado, não vou falar qual, né? Mas na hora do caixa, a mulher surpreendeu o preço do quilo do guisado de primeira. Quase R$ 80 o quilo. Gente, que absurdo.
0: Carne de gado disparou, né?
1: Meu Deus. E ela não... Quando ela verificou, ela acho que tinha pedido no açougue, não foi? Olha, quando ela chegou no caixa, ela devolveu. E a pessoa que estava atendendo, ela disse, eu também devolveria com esse valor, né? Carne de guisado, João. Bom, de segunda tá R$ 40 e poucos.
0: É, eu vi semana passada R$ 36,90 num supermercado, né?
1: Tá muito cara. Mais cara. E tá aí o resultado, né? Cesta básica aumenta e passa de R$ 800 em Porto Alegre. Vamos para o Jornal do Comércio. Fraude em cargas expõe riscos no setor de grãos. Caso no interior do Rio Grande do Sul alerta para desafios no controle do recebimento de grandes volumes de cereais. Termolar suspende plano de transferir sede para a região metropolitana e fica na capital. Aeródromo de Cachoeira do Sul busca ampliar sua operação. Cesta básica passa a custar R$ 811 em Porto Alegre. Endividamento, novo desenrola, já tem cerca de R$ 1 bilhão renegociado. País sério tem que ter protocolos permanentes, diz especialista. Professor emérito da UFRGS, Carlos Tucci, avalia o Rio Grande do Sul pós-cheias. Estado lidera em aprovações de projetos de inovação na FINEP, tradicionalmente citado pela financiadora de estudos e projetos como um protagonista no uso dos recursos da instituição. O Rio Grande do Sul lidera em número de projetos aprovados até o momento no Inovacred, programa de fomento à inovação empresarial na região sul. No total, o estado já soma 105 projetos voltados à inovação tecnológica avalizados. Jornal Zero Hora. Nunes Marques e Mendonça chegam hoje ao comando do TSE e mudam o perfil da corte. Os ministros indicados por Bolsonaro assumem a presidência e a vice-presidência do tribunal. A atuação da Justiça Eleitoral deverá ser mais discreta. O governo lança a nova forma de investimento que vai concorrer com a poupança. Tesouro Reserva estreia no Banco do Brasil e rende 100% da Selic. O valor mínimo exigido é de R$ 1. Petrobras bancará reforma e troca de telhado antigo do mercado público. Enterrei minha filha no Dia das Mães, o desabafo da família da jovem assassinada Isabela da Rosa Pacheco, de 22 anos, que foi morta no sábado no bairro Santa Teresa, em Porto Alegre. Secretaria da Saúde habilita 158 leitos pediátricos para doenças respiratórias. Jornal Pioneiro. Nova lei estipula direitos e amplia segurança jurídica para pacientes. Sancionada em abril pelo governo federal, estatuto estabelece regras para atendimento humanizado, reforça a confidencialidade de dados e aumenta a participação do usuário em decisões relativas ao tratamento. Wine South America, mais de 5 mil rótulos em exposição. Feira que iniciou segue até Quinta e Bento e recebe expositores de 20 países.
0: É uma das maiores feiras do Brasil, né? Wine South America, começando hoje, indo até quinta-feira em Bento Gonçalves, uma grande oportunidade para o setor, né? Do setor do vinho, setor do espumante, conferir as novidades. Vai se debater muito a questão do acordo com a União Europeia também, né? Do acordo Mercosul e União Europeia, várias rodas de conversa aí que estarão acontecendo durante a Wine South America.
1: Prevenção: com a chegada do inverno, cresce o risco de infecções pulmonares e complicações graves. Por que as doenças respiratórias são mais perigosas aos idosos? É o destaque do pioneiro. A evolução é mais rápida neste público. Um dos principais motivos está relacionado à chamada imunossenescência, processo natural de enfraquecimento do sistema imunológico que ocorre com o envelhecimento. E quais os destaques do esporte, João?
0: No esporte, Denise, a gente fala do jogo do Inter. Hoje o Colorado entra em campo pela Copa do Brasil, competição em que o Inter entrou nessa fase, no jogo de ida, na chamada de jogo de ida, o Inter venceu o Atlético pelo placar de 2-1, então hoje joga pelo empate no Beira-Rio para carimbar a vaga, o duelo que será realizado hoje às 7:30 da noite. O Grêmio joga amanhã, aliás, quinta-feira, contra o Confiança no glorioso Batistão no Sergipe, e também a gente vai tratar desse jogo, mas hoje um olhar especial para o Inter, que entra em campo na gelada noite de terça-feira em Porto Alegre. Quinta-feira também tem a CBF medindo forças contra a equipe do Joinville, o grande teste para a CBF até agora na temporada, contra o JEC, e a gente destaca estas e outras informações do esporte logo mais aqui no Conectado, Denise.
1: Muito bem, então a gente vai ao intervalo, depois Delano assume aqui o Conectado, trazendo muito mais informações. Fique conosco, um ótimo dia de paz e bem.
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3: Funerária do Carmo informa. 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Pais Gomercindo Severo Landfeld, in memoriam, e Josefina Batalha da Silva, in memoriam. Esposa Florisbela Soares Landfeld. 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Genros Clair e Silvio. Netos William, Jéssica e Janine. Bisneto Eduardo. 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As últimas homenagens estão sendo prestadas na Funerária do Carmo, Sala A, onde hoje, às 15h, será celebrada a cerimônia de despedida com posterior sepultamento no Cemitério Público Municipal de Garibaldi. Noticiamos o falecimento e convite para enterro de João Polidoro da Silva Landfeld, com a idade de 81 anos.

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0: Olá, bom dia. 7:13, a temperatura caindo um pouquinho mais, hein? 3 graus a temperatura neste momento aqui na Júlio de Castilhos, no centro de Garibaldi, mas céu aberto, daqui a pouco o sol deve nos fazer companhia aqui na serra e seja muito bem-vindo o sol, né? Agora mais do que necessário para romper esse frio do amanhecer aqui na Serra Gaúcha. Temos enfrentado realmente dias bem mais frios, essa frente fria que deve durar pelo menos até quinta-feira. É isso, João Paulo de Luca? Muito bom dia, meu.
1: É isso, Delano, bom dia pra ti, até quinta, mas já hoje dá uma subidinha a mais na temperatura, né?
0: A amplitude é maior.
1: O efeito cebola, amplitude térmica, né? Que é o termo mais técnico, amplitude térmica hoje já se acentua um pouco mais. Melhor, porque ontem à tarde, olha, tava difícil, falei com a Denise agora há pouco
0: também, frio,
1: né? Ontem à tarde, em qualquer lugar que você ia, tava frio, né? Seja no posterno ou no sol, mesmo assim, não dava para aguentar.
0: Posterno, que é uma expressão nossa que não existe, né?
1: É, isso aí.
0: É, mas é do conhecimento comum, né?
1: Na área mais de sombra, assim, onde que o sol não bate.
0: Exatamente,
1: né?
0: Não bate de jeito nenhum, né? Isso. No inverno, porque no inverno ele faz um giro pelo norte, para quem tá aqui, né?
1: Exato.
0: Mais ao norte aí, né? E o pessoal com os prédios que ficam virados para o sul. Esse é o tal do posterno que o pessoal faz.
1: Talvez algumas horas durante o dia consiga pegar um pouquinho de sol, mas o frio ele já fica, né? Aquele frio que
0: não tem como,
1: gruda, né?
0: Não tem como. E a gente tem que encarar agora, né?
1: Começando, né, Delano?
0: Todo mundo encasacado aqui na rádio. Mas esse primeiro a gente não está muito preparado, né? Então ele nos pega realmente. De sopetão.
1: Na verdade, quase ninguém está preparado para esse primeiro, tanto é que os primeiros frios são os que dão maior quantidade de doenças respiratórias.
0: É o que tem de gente, né? Com gripe, né?
1: Isso.
0: Que tem de gente com gripe.
1: Exatamente.
0: João, antes de seguir, adivinha o que eu tenho que falar, né? Sobre falta de água.
1: Não acredito.
0: Na Manuel Peterlongo. A Manuel Peterlongo Filho, ela tem sido atingida nas últimas semanas, não é nos últimos dias, por essa falta de água. Gente, é a rua da estação de tratamento de afluentes, a ETA.
1: E no final dela fica a Corsã.
0: E logo acima, no São Francisco, tem a super caixa d'água de 2.000.000 mil litros. Mais um ouvinte, diferente daqueles que nos mandaram ontem, dizendo, Delano, aquilo que vocês falaram realmente. Tiveram que tomar banho em amigos, foram para casa de amigos para poder tomar banho, porque não tem força para chegar, né, na casa. Então, olha só que problema, né, que está enfrentando, não consegue solucionar na rua da estação de tratamento. Parece brincadeira, né?
1: Uma ironia.
0: Parece uma piada que a gente está fazendo. Na rua da estação de tratamento de afluentes e da própria Corsã, que fica no final da rua, né? Então, vamos lá, gente. Vamos ter um pouco mais de empatia, um pouco mais de carinho para essas famílias que estão sem água. Ou com pouca água, ou com água que vem sem pressão há muitas semanas. Olha só, a gente começa a falar e vem mais recados. Tem vazamento há uns 2 meses perto da igreja da Alfândega. Pessoal falando, perto da igreja da Alfândega, há uns 2 meses já um vazamento que ninguém está dando a mínima. Então, não é um grande vazamento, mas é um vazamento que está acontecendo há 2 meses já. E são essas pequenas fissuras, né, que vão tirando pressão de água, vão dando esse tipo de problema, né?
1: Talvez não seja grande por cima, mas talvez por baixo esteja vazando bastante.
0: Exatamente.
1: Né?
0: Então, precisa desse carinho. É aquela coisa que a gente fala, né, João? Sem o gerente da Corsã hoje aqui, né, que por muito tempo trabalhou, várias pessoas trabalharam nesse cargo, e ele tinha o olhar local.
1: Isso.
0: E é isso que acalmava. Diz, aconteceu um problema, mas logo mais vem vem a caminhonete da Corsã com um caminhão, uma escavadeira, e vai resolver o problema. E acontecia isso. Viravam noites, final de semana, não tinha tempo ruim, né?
1: O gerente colocava a mão na massa.
0: O gerente, olha, calçava as botas, né? E ia com pás e picaretas para resolver esse problema. Agora a gente não tem. A gente tem uma visão distante, né, dos problemas aqui de Garibaldi. E isso realmente é um complicador nessa relação da AEGEA, agora a AEGEA, Nova Corsã, com a comunidade aqui de Garibaldi. Também com Carlos Barbosa, né? Carlos Barbosa que tem agora uma municipalização, né? Eles estão tentando passar para esse momento de municipalização da água, mas também a AEGEA Corsã tendo problemas enormes de abastecimento de água em bairros que não faltavam. Uhum. Por exemplo, o Planalto. O Planalto era um bairro que era muito difícil faltar água, porque ele não, já diz o nome, né? Ele não tinha subidas e descidas, ele era fácil de abastecer. E agora tem problemas significativos de forma consecutiva. Tenho amigos meus que moram lá e disseram, Delano, nunca, eles têm a minha idade, nunca faltou água aqui em casa. E agora, de um ano e meio, dois anos para cá, de forma consecutiva, né, tem faltado água nesses locais. Planalto, Vila Nova, né? Aparecida, certo. Ponte Seca. Então, são problemas que se acumulam e vão desgastando essa relação, né?
1: É isso aí. Que já está muito desgastada.
0: Já está muito desgastada. Essa é a frase do João Paulo, que a gente assina embaixo. Muito desgastada. 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Vamos lá, Corsã. Vamos lá. 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Agora vamos de Kátia Valente e a previsão do tempo.
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3: Olá, pessoal. A semana continua sendo bastante gelada aqui na região da Serra e Campos de Cima da Serra por causa da presença da massa de ar de origem polar. Diferente da última, esta massa de ar frio, ela vai permanecer por mais tempo, pelo menos toda esta semana vai ser fria. E não só aqui na região da Serra e Campos de Cima da Serra, mas por todo o estado. Com geadas generalizadas ainda nesta terça-feira, o dia começou muito frio. Ao longo das próximas horas, as temperaturas vão subindo gradualmente e à tarde as máximas podem variar entre 15 e 17 graus. Para quarta-feira, mais um dia com a presença do sol, o termômetro da manhã sobe um pouquinho, as mínimas podem oscilar entre 3 e 5 graus no início do dia, à tarde máximas entre 17 e 18 graus em média aqui na região da Serra. E na quinta e na sexta-feira seguimos com o tempo firme predominando, pelo menos a maioria dos prognósticos indica que vai haver uma instabilidade apenas lá no próximo final de semana. Com a previsão do tempo, Kátia Valente.
0: 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A gente vai para o intervalo e em seguida volta para falar sobre os serviços da Unisul em Garibaldi, região que passam para Planalto e Ouro e Prata, em seguida aqui no Conectado.
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0: 7h28, conectado, voltando aqui na Garibaldi, para Unimed, Serra Gaúcha, cuidado, inovação e futuro, também Corsã, nossa natureza movimenta o Rio Grande.
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0: 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E os serviços da Unesul em Garibaldi, olha só, um serviço histórico da Unesul. Hoje onde está a Corporação de Bombeiros Voluntários, era a garagem da Unesul aqui em Garibaldi, né? Serviços da Unesul aqui em Garibaldi e na região passam para a Planalto e para a Ouro e Prata. Detalhes com Luiz Henrique Guarnieri.
2: E a Unesul, que por muitos anos realizou o transporte intermunicipal e interestadual de passageiros entre Garibaldi, Porto Alegre e outras cidades do Rio Grande do Sul, anunciou mudanças em suas operações e vai deixar de circular pelo município. As linhas da empresa serão redistribuídas entre as viações Ouro e Prata e Planalto. A partir deste mês de maio, a venda de passagens passará a ser feita pelas duas empresas e também nas rodoviárias. A Unesul é uma das mais tradicionais empresas de transporte rodoviário do sul do país. Fundada em 1964 e com sede em Porto Alegre, teve sua reestruturação oficializada após a aprovação da Agência Nacional de Transportes Terrestres, que autorizou a cisão parcial da companhia e a transferência de suas linhas para outras empresas do setor. A reportagem da Rádio Garibaldi esteve na rodoviária do município para verificar as mudanças, que em um primeiro momento não devem provocar impactos imediatos aos passageiros que utilizam o transporte entre a Serra Gaúcha, outros municípios e a região metropolitana de Porto Alegre. A informação foi confirmada pelo responsável pela rodoviária, Olavo Baricello. Segundo ele, os horários, linhas e passagens já adquiridos seguem valendo normalmente. A principal mudança inicial será a substituição gradual dos veículos e das empresas que conduzem as operações. De acordo com Baricello, a Unesul mantinha apenas uma linha passando por Garibaldi, no trajeto entre Porto Alegre e Passo Fundo, enquanto a maior parte das viagens para a capital já era operada pela Bento Transportes. Em cidades como Farroupilha, a mudança deverá ser mais perceptível, principalmente nas linhas com destino a municípios do Noroeste Gaúcho, que passarão a ser atendidas pelas empresas Planalto e Ouro e Prata. Apesar das alterações, Baricello reforçou que não há previsão de redução nos horários ou na frequência das viagens neste primeiro momento. Durante a entrevista, ele ainda comentou sobre a queda no movimento das rodoviárias após a pandemia e as enchentes de 2024. Segundo Baricello, o número de passageiros caiu cerca de 50% em comparação a períodos anteriores e o setor vem enfrentando dificuldades para recuperar o fluxo de viagens. O empresário destacou que os custos operacionais seguem elevados e que o transporte rodoviário vive um cenário de adaptação, marcado por mudanças do perfil dos passageiros e pela redução da procura, inclusive em feriados prolongados. Vamos ouvir Olavo Baricello.
3: A princípio, não muda muita coisa, né? Provavelmente vai mudar os ônibus, né? Que vão rodar os da Ouro e Prata ou da Planalto, né? Porque acontece o seguinte, cada uma das que estão assumindo a Unesul, onde ela já tinha as linhas dela, passou para ela, e assim para outra também.

0: tem que fazer diferente, né? Mas a princípio, normal, tranquilo.
1: Nesse sentido, a Unisul era uma das empresas mais tradicionais que fazia esse transporte aqui da Serra para Porto Alegre, para essa região metropolitana, né?
0: Na realidade, a Unisul, para nós aqui, ela para Porto Alegre, ela só tinha uma linha, que era a linha Porto Alegre Passo Fundo e Passo Fundo Porto Alegre, porque ela, o que ela tinha aqui, quem assumiu já há algum tempo, até bastante tempo, foi a Bento. Então, as linhas para Porto Alegre, tudo, praticamente todas eram da Bento. A Unisul só tinha uma linha. Mas na região aqui, a gente trabalha em Farroupilha ali também, então ali naquela região tinha bastante Unisul, que faziam aquela região de Santa Rosa, Santo Ângelo. E aí então ali o pessoal vai notar mais a mudança. Nós vamos ter um horário só que em vez de ser Unisul, eu acho que vai ser um Planalto que vai fazer, porque pela o que está se ouvindo falar. Mas a Ouro e Prata também tem linha por aqui, provavelmente também vai fazer aquele horário que era da Unisul com Ouro e Prata, né?
1: Sim. Aí fazendo por esse olhar, tem muita gente aqui da região que é natural dessa região noroeste do estado, né? Então talvez essas pessoas possam estar pensando, talvez vai diminuir linhas e tal. A princípio não, então, Olavo.
0: Não, a princípio não tem nada de mudança assim, de troca horário, os dias, a frequência. Isso por enquanto está tudo normal. Só vai, agora no começo vai ter, às vezes, um carro da Planalto a serviço da Unisul ou a serviço da Ouro e Prata. Essa vai ser, a princípio, a diferença. Mas logo, logo eles vão botar os deles, né? O que eles adquiriram devem ser pintados daquela cor da Ouro e Prata, né? Ou da Planalto, né? Não, não, assim, eu acho que não vai ter problema. Talvez para alguém, assim, algumas pessoas que não tem muito, como é que se diz, não estão sabendo, aí bah, eu tenho uma passagem que é da Planalto e vem o Ouro e Prata, né? Mas logo, logo vai ser cada uma dele, né? Isso é uma coisa que vai ser normal.
1: O pessoal vai se adaptando aos poucos, né?
0: Sim. Isso aí já aconteceu com outras empresas, né? E isso é uma coisa normal. O pessoal vai sentir um pouco, né? Porque quem estava acostumado, ah, o Messul eu me dava com motorista, isso e aquilo, e alguns motoristas provavelmente vão continuar e alguns vão sair, né? Como uma coisa normal, né? Como qualquer outro ramo, né?
1: Com certeza. Olavo, faz um tempo a gente conversou lá na rádio também sobre o transporte rodoviário, né? A diminuição no número de passageiros. O que que tu tem observado nesse sentido, né? Esse número chegou uma estabilidade? Como é que está sendo a utilização dos ônibus ultimamente?
0: Olha, nada de estável. Eu sempre digo assim, comento com o pessoal, aquele movimento que a gente tinha antes da pandemia e antes das enchentes, pode esquecer, isso nunca mais vai voltar. O pessoal quer uma outra maneira para viajar, sabe? Não vai mudar tão logo. Ah, vou voltar para aquilo, não volta. E o movimento para nós na pandemia foi a zero, né? Porque a gente abria porque tinha que abrir, mas não porque havia necessidade. E depois, conforme a coisa foi melhorando, voltou, mas assim, eu acho que a diferença é menos 50% caiu. Aí, que acontece? Assim, pega uma semana, dá uma embalada, daí depois desce de novo. Então, tá bem difícil a coisa para funcionar, né? Eu comento com os guri ali que se nós tivéssemos parado, para nós, financeiramente, teria sido um bom negócio. Mas já se está aí há 40 anos, né? Então, vai largar e os guris estão se adaptando, né? Então, se continua, né? Às vezes até meio de teimoso.
1: Vocês são resilientes, né, Olavo?
0: Fazer o quê, né? Não tenho outra coisa, né? Eu, com a minha idade, o que que eu vou fazer? Então, eu tenho que ficar fazendo o que eu sei ainda. E os guris pegaram, né? Estão tocando, né? Por eles, amanhã depois vai ser só eles mesmo, né? E vamos levando do jeito que dá, né? Mas está difícil a coisa, porque as despesas continuam, impostos, tudo continua. E o movimento é que caiu, né? O pessoal tem viajado assim, quando tem muita necessidade, a gente vê pelos feriadão aí uma vez. Dependendo do horário, as empresas colocavam, além do horário normal, mais um ou dois ou três. Tem feriados aí que é menos do que dias normais.

0: Mas então é só dar uma controlada que tu vê que a coisa baixou bastante, né?
1: Vocês estão com Farroupilha também, né? O lado,
0: Sim,
1: como tu
0: sim,
1: disse,
0: sim.
1: né?
0: É, ali em Farroupilha já faz. É, vai fazer. Já fez 3 anos que está aí. É, se foi lá para tentar ver como é que era lá, porque a gente imaginava Farroupilha uma cidade que é um pouquinho maior que a nossa e a população é maior, mas o movimento não é muito superior ao daqui. Então, ah, vamos ficar, vamos aí, vamos andar, vamos andar. Tem um contrato que está sendo, que está em andamento, né, que era do antigo concessionário, e aí a gente está cumprindo, né? Ele vai até 2034, se eu não me engano. Então, se entrou sem um compromisso assim de ter que ficar, vamos mudar a cidade, a gente continua, mas aparentemente vai se levando, né?
1: Como é que funciona, Olavo, para o pessoal entender, por exemplo, a concessão de uma rodoviária, de uma estação rodoviária? Você tem um contrato com o Estado? O prédio aqui, por exemplo, é de quem? Como é que funciona?
0: Aqui o prédio, ele tem, tu pode ver que tem diversas salas, e cada uma é um proprietário, tá? Aquela vez que o pessoal construiu, eu não me lembro, né, porque o prédio tem mais de 50 anos. Então, o pessoal fez que nem uma sociedade, aí um ficou com uma sala, um ficou com outra, né? E até hoje, muitos continuam sendo os proprietários, e muitos acabaram se desfazendo, vendendo. Então, a sala aqui não é nossa, a sala é da empresa Bento hoje. Então, se paga um aluguel para eles, né? E lá em Farroupilha, o prédio é do município de Farroupilha. Ah, então todo aquele complexo é do município. A prova está que, por enquanto, lá só está se usando o setor de passagens, onde tinha a lancheria está fechado. E outras coisas que tinha aí, que eu não me lembro, que está tudo. Não está funcionando mais. Então, por enquanto, só a rodoviária. E aí eu não sei o que a prefeitura vai querer fazer, se ela vai locar para alguém botar lancheria ou. Sei lá, aí eu não sei, não se tem uma ideia ainda. E aqui é o que nem eu te disse, né? O prédio é uma sociedade, né? São diversos proprietários e nós ocupamos uma das salas e essa sala é da Bento, né?
2: A participação de Olavo Barichello, responsável pela rodoviária de Garibaldi. Da tua rádio Garibaldi, Luiz Henrique Guarnieri.
3: Obrigado, Luiz, pelas informações. 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Intervalo, e a gente volta em seguida com mais Conectado.
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2: 7h48.
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3: Voltando com o Conectado aqui na Garibaldi. 3 graus a temperatura, gente. É, temperatura baixa, mas o sol querendo aparecer para começar a esquentar essa manhã gelada aqui em Garibaldi. 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
3: 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E a Secretaria Municipal de Saúde informa que vai retomar o horário estendido em postos com o objetivo de atender ao público trabalhador. A secretária de Saúde de Garibaldi, Márcia Pedersetti, fala desta iniciativa que inicia amanhã, tendo o posto do Santa Terezinha com horário de atendimento das 5 da tarde até as 8 da noite. Vamos ouvir.
17: Isso, a gente teve essa iniciativa no ano passado, então, pensando e focado sempre na saúde do trabalhador, né? Naquelas pessoas que não conseguem, às vezes, procurar seu atendimento durante o horário de expediente das unidades. E como começa o inverno também, a gente já pensou em iniciar ainda este mês. Então, começa na quarta-feira agora, dia 13. A primeira unidade vai ser a do bairro Santa Terezinha. Então, a gente vai ter o clínico geral atendendo, a enfermeira fazendo coleta de cito para as mulheres, testes rápidos, vacina, porque ali a gente consegue abranger várias pessoas, né? Uhum. Não é só a pessoa que trabalha que pode se consultar, mas a mãe e o pai que também tem que vacinar seu filho, nesse horário também acaba sendo uma facilidade, né?
18: Sim. E vai ser assim durante todo o mês de maio.
17: Vai ser, começa então dia 13 até final de novembro.
18: Vai ser direto agora?
17: Direto. Todos os meses. Toda quarta-feira uma unidade de saúde, logo mais a prefeitura vai estar divulgando o dia então do qual posto e qual dia vai estar disponível e a gente vai até final de novembro.
18: Bacana. Para os trabalhadores, mas como tu disse, para a população de modo geral, né?
17: Isso.
18: Claro, quem puder buscar atendimento em horários normais dos postos, até deixa espaço para os outros, né?
17: Isso. A gente pede para que as enfermeiras, enfim, que trabalhem com as suas equipes, de que o foco principal realmente é quem trabalha, para a gente poder dar oportunidade para esse público. Porque quem também tem a disponibilidade durante o dia, se tem mais horários, né? Então. A prioridade é realmente para aquela pessoa que trabalha. Nossa. E que não quer faltar o seu serviço, né? Porque isso também a gente acaba incentivando a pessoa que não tem a necessidade de faltar, né?
3: E vacinação contra a influenza, a secretária comenta sobre esta imunização.
17: Isso, esse ano a gente teve uma grata surpresa, e não só Garibaldi, mas todos os municípios, porque a gente conversa no nosso grupo de secretários, de que a vacina iniciou mais cedo, que era uma demanda bem importante para o estado, né? Visto que o nosso clima é completamente diferente. Iniciou de uma maneira diferente, então num sábado, já num dia D, que é atípico do Ministério da Saúde, porém, desde lá a gente tem recebido menos doses, né? Enfim, a programação deles, o intuito de antecipar foi bom, mas acho que não estava tão organizado na questão de quantidade. Mas enfim, recebemos então às vezes um pouco mais, outras semanas um pouco menos, mas não é uma coisa que a gente possa escolher, né? As vacinas saem do Ministério da Saúde, então vem para o governo do estado e o governo é que faz essa repartição entre os municípios. Imagino que seja pela quantidade de habitantes, né? Enfim, pela quantidade de doses que o município tenha que aplicar.
18: Essa realidade da procura, então, é a realidade de todos os municípios, dessa alta demanda das populações pelas vacinas?
17: Sim, em todos os municípios. Até na sexta-feira teve um questionário sobre a vacina da influenza no grupo de secretários para ver como é que estavam. A grande maioria não tem doses para fazer aplicação até.
18: Que bom. E uma coisa que me chama atenção também, eu falei com uma pessoa que foi procurar vacina particular, né? Que não é dos grupos prioritários, ela disse, queria me vacinar. Foi numa farmácia também esgotado. Sinal que a população, de modo geral, também está procurando essa vacina, inclusive as vacinas que o pessoal tem que pagar, digamos assim, né?
17: Sim, no particular.
18: No particular.
17: Olha, nem tinha essa informação, mas é importante isso, importante saber. saber. As pessoas, sim, estão procurando muito mais esse ano. Inclusive, tanto que a gente ainda está nos grupos prioritários, né? Uhum. Inclusive, os grupos prioritários, que a gente tinha sempre uma grande dificuldade, principalmente as pessoas de 60 a mais, que é um dos públicos, e esse ano tá bastante à procura, assim. Estamos felizes, vou te dizer que eu que acredito na vacina, assim, a gente tá satisfeito com isso. É uma pena a gente não ter as doses para ofertar nesse momento, né?
18: E aí eu vou ter que perguntar também sobre, talvez, pro calcanhar de Aquiles esses grupos prioritários que são as crianças, né? Tem aumentado a procura dos pais nas últimas semanas, que era uma coisa que preocupava vocês, que era o único grupo prioritário talvez que estava um pouco abaixo, né?
17: Isso, a gente fez, na última vez que eu vim aqui, falei de uma ação que a gente ia fazer, e realmente no dia... mês passado, ali no último sábado do mês, a gente abriu o centro de vacinação para atender também as crianças, se divulgou nas escolas, e a gente atendeu naquele dia 183 pessoas, a maior parte criança, fazendo 250 doses de vacina, 254 mais específico. Então, está tendo sim a procura, ainda estamos um pouco abaixo, hoje nós temos 463 crianças vacinadas. Essa semana vamos receber doses também, até a informação que a gente tem é de que vai vir um lote grande para o estado, então automaticamente os municípios recebem mais vacina e continuará para o grupo prioritário.
3: Aí a secretária de Saúde de Garibaldi, Márcia Pedersetti. E olha só, gente, pela segunda vez em pouco mais de um mês, os bombeiros voluntários de Garibaldi registraram tentativas de golpe utilizando o nome da corporação. Ocorrência mais recente foi registrada no último final de semana. Conforme relato do comandante Márcio Saldanha, suspeitos entraram em contato com empresas de guincho, se passando pelos bombeiros, e posteriormente solicitavam o pagamento de supostas taxas, custos, prometendo devolver os valores em dinheiro depois. O comandante reforça que os bombeiros não realizam esse tipo de solicitação e orienta que, em caso de dúvida, as pessoas entrem em contato diretamente com a corporação para confirmar a veracidade das informações antes de efetuar qualquer pagamento. Saldanha também lembra que, na primeira tentativa de golpe, três empresas de guincho chegaram a comparecer à corporação após terem sido contatadas pelos criminosos. Vamos ouvir.
19: Isso, a gente teve há dois meses atrás também, a gente, um mês e meio, dois meses atrás, a gente teve a mesma situação. O pessoal que se passa pelo, pega a imagem e o WhatsApp, né, a imagem do WhatsApp dos bombeiros, né, e ele se denomina como Bombeiro Voluntário Garibaldi, porém não tem nada a ver com a gente, e eles pedem uma corrida para transportar uma caminhonete, para transportar um veículo, daqui para Farroupilha, daqui para Bento, né, sentido Bento. E aí o pessoal, como na outra vez, até chegaram a comparecer aqui na corporação em torno de quatro guinchos, né. E aí nós fomos à delegacia, foi registrado, né, um boletim de ocorrência sobre isso. Não tem nada a ver com os bombeiros, né, geralmente os bombeiros, eles falam com o WhatsApp daqui, né, da corporação. O WhatsApp aqui, ele tem o prefixo daqui, né? Uhum. Então, esses prefixos são de fora, né? Então, mas a gente já está em alerta também, já divulgou isso, para que o pessoal não ligue aqui e confirme. Nós temos os telefones fixos também, né? Uhum. Então, ligue, confirme com o 3462-1262, ou pode ser o 3462-093 também, que chama por aqui, né? E o celular, né? Uhum. Então, qualquer coisa, entre em contato com nós antes, que a gente esclarece a situação.
20: Qual o objetivo? Por que o pessoal faz esses pedidos, digamos assim, Saldanha?
19: Geralmente, o que acontece? Eles pedem, fazem os pedidos para transportar essas caminhonetes, esses veículos, enfim. Aí, o que acontece? Tu transporta o veículo, eles começam a pegar os dados, aí começam a ameaçar as pessoas, né? E daí tentar extorquir, né? Tirar dinheiro, né? Isso foi o que o pessoal da delegacia, né, comentou com nós. Nenhum chegou nessa fase ainda, né? Todos que compareceram, que a gente conseguiu conversar com o pessoal, enfim, né? E esclarecer os fatos. Porém, é para o pessoal ficar ligado, que geralmente acontece esse tipo de coisa também. Eu consegui, parece que o menino me mandou agora de manhã, que parece que em Farroupilha também aconteceu a mesma coisa, porém pela Brigada Militar. Né? Então, com antes de um pessoal da. Até que era um soldado, um integrante da tática, né? Diz que estão investigando também. Então, para o pessoal ficar mais ligado, né? E confirmar com nós, certo?
20: Tá certo. Sadanho, obrigado pela entrevista. E, aliás, sábado, missa dos bombeiros aqui, né? Missa de Santa Paulina.
19: Isso aí, não vai ser a primeira missa, né? Na nova sede, né? A última foi lá. A gente aguarda toda a comunidade aí, né? Quem puder vir, o quanto o maior o número de pessoas, melhor. A gente vai aguardar aí, vamos fazer uma linda missa aí.
3: Aí o comandante Márcio Saldanha. 7h59 para a Agropecuária Trato Forte, ração para ovelha Tec Ovinos, fica na Rota do Sol. 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Intervalo, informe da rede, voltamos em seguida com mais Conectado.
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22: 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O regime do Irã vai avaliar a possibilidade de enriquecer urânio a 90% de pureza, suficiente para construir uma ogiva nuclear, caso os Estados Unidos retomem os ataques na guerra, afirmou nesta terça-feira um porta-voz do governo iraniano. Urânio em 90% de pureza apresenta um nível considerado adequado para armas nucleares. O Irã possui cerca de 440 quilos de urânio enriquecido a 60% e levaria apenas algumas semanas para elevar esse patamar, segundo especialistas. Ambos os níveis de pureza estão acima dos permitidos pelo Tratado de Proliferação Nuclear, que é de 20%, o suficiente para fins civis. Ser feliz sem motivo é a mais autêntica forma de felicidade. 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O primeiro-ministro do Reino Unido, Keir Starmer, disse nesta terça-feira a ministros da alta cúpula de seu governo que não vai renunciar em meio a uma crise e convidou a fazer um desafio direto pela sua liderança, algo que não foi aceito por nenhum presente. Starmer defendeu a sua permanência como primeiro-ministro durante uma reunião de gabinete de emergência na residência oficial e disse que o partido deveria se concentrar em reerguer o governo, porque sua renúncia neste momento apenas traria mais caos ao país. O encontro entre Starmer e seus principais ministros ocorreu em meio a uma crise sem precedentes do atual governo britânico. 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

0: Conectado, voltando, 8 horas, 8 minutos, para Engetec, controle de pragas, ratos, mosquitos, baratas, morcegos e muitas outras pragas, longe da tua casa, com a equipe da Engetec. 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
0: Eu da Rádio Garibaldi, com o repórter João Paulo De Luca, está na rua Manuel Peterlongo Filho, no bairro Champagne, que sofre há dias com a falta de água. De Luca, bom dia mais uma vez.
2: Alô, Delano, bom dia para ti mais uma vez, para o Luiz, para os amigos ouvintes que estão nos acompanhando nesta manhã de terça-feira, nessa terça-feira gelada, né, Delano? Mas o nosso assunto hoje é falta de água, hein? Já imaginou, Delano, você não conseguir tomar um banho quentinho num dia como hoje? Pois é, esse é um problema que muitos moradores aqui da região do bairro Champagne têm enfrentado já há alguns dias. A falta de água é uma demanda constante, vira e mexe, a gente está registrando isso no espaço de debate, e hoje nós viemos conferir com a nossa unidade móvel. Estou aqui na altura do número 400, aproximadamente, no bairro Champagne. Proximidades aí, vou utilizar como ponto de referência a fruteira natural, só para o pessoal saber em que parte do bairro Champagne que nós estamos. Estou aqui com o Gilberto Misturini, que tem o seu empreendimento aqui, que tem a sua casa aqui, e que ontem, por exemplo, ele não teve que sair de noite para tomar banho na casa de outras pessoas, de conhecidos, de amigos, de familiares, porque aqui está com falta de água. Já um problema que você enfrenta há um bom tempo, Gilberto. Bom dia.
3: É, isso já faz algum tempo. Eu imagino que, pelo que a gente sabe, como a caixa está vazia, que deve ser desde sexta-feira que não tem uma pressão, que não está subindo. Mas eu, semana passada, fui na Corsan também reclamar, porque a água estava faltando, realmente faltava água, então não tinha nada mesmo de água. Eu acredito que desde lá não está tendo pressão para subir na caixa d'água. Uhum. Eu já tinha feito uma reclamação ontem, fiz de novo, só que essa minha reclamação de verificação de pressão demora 24 horas e vai até hoje de tarde, até para o pessoal passar aqui.
2: Uhum. É uma região que vem já há um bom tempo sofrendo com essa falta de água, né, Gilberto? Não é só um problema teu, pelo que tu tem relatado, outras pessoas aqui das redondezas estão com falta de água já há um bom tempo.
3: É, pelo conhecimento também que a gente teve pela rádio, que eu vi que mais pessoas da rua aqui reclamaram, inclusive tu mesmo comentou que teve a rua da Vicente Faraón também que reclamou. Uhum. Então eu tô achando que sim, que é mais, mas a gente não acompanha muito, porque que nem nós conversamos primeiro, como a gente estava ocupando a caixa d'água, a gente não estava acompanhando a falta, né? Então uhum. Agora que esvaziou a caixa, que a gente viu que a falta deve ser de muito tempo já.
2: Uhum. Como é que é essa rotina, por exemplo, da falta de água? Tu tem a tua empresa aqui também, o que você tem que fazer para se virar?
3: É, essa é a parte pior, porque está toda a louça para lavar, uhum. A roupa também está para lavar, a gente não consegue fazer, graças a Deus, aqui no estabelecimento agora, hoje, nós temos uma torneira do lado de fora que está com um pouquinho de pressão, essa começou a vir água hoje de manhã, então a gente está usando um pouquinho de água que tem aí, só que essa é só na torneira, então não tem chuveiro, não tem nada, esse que é o problema aí. E graças a Deus que aqui a gente, na verdade, no nosso negócio, a gente não ocupa muito água, porque se dependesse da água, nós estávamos, como dizer, perdão da palavra, lascado.
2: Uhum, exatamente. Gilberto, tu me falava que ontem, por exemplo, tu foi procurar atendimento lá na Corsan, né? E, por exemplo, eles só atendem na parte da tarde, tinha fila de gente lá com problemas de conta também, como é que foi buscar esse atendimento?
3: É, isso, além de tudo, demora ainda, porque cada um vai lá com o seu problema, até que a pessoa atende. E eu vi lá, ouvi as pessoas comentando que tinha uma conta que estava de 1.200, uma que estava de 1.400. Então, eles começam a dar aquelas explicações, tu tem que fechar aqui, veja se é o registro, não é. Eu acho que diversas pessoas, quando vão reclamar, não deve ser problema da dentro da casa, acredito, né? Deve ser um problema da rua. Então, assim, ó, e demorou. Além de tudo, além de para ir lá, a gente demora tempo, tem que ir lá, tem que ter paciência para ser atendido, tá meio complicado.
2: Só na parte da tarde eles atendem?
3: Só pelo que, se eu não me engano, eu vi lá, tem um papel da 1 até as 5:30.
2: É pouco para uma para demandas tão grandes, né?
3: Sim, imagina se toda a cidade está tendo problema, se todo mundo fosse na Corsand, ia ter uma fila hoje lá, chegando perto da Tramontina, mais ou menos.
2: E não deixa de ser irônico, Gilberto, que vocês moram aqui a, sei lá, 100 metros da principal caixa d'água da Corsand.
3: Pois é, esse aqui, e perto da Corsand também, né? E perto da Corsand também, mas fazer o quê? É, infelizmente, essa é a nossa realidade, né?
2: Tá certo. Gilberto, obrigado por nos conceder essa entrevista. A gente fica na torcida de que essa água volte, que essa pressão volte, principalmente, né? E que vocês, seus vizinhos, possam se ver livres desse problema que não deveria existir em 2026, né?
3: Eu também acredito que em pleno século XXI, vamos dizer assim, a gente está enfrentando esses problemas. Vamos dizer assim, eu acho que a cidade teria muito mais coisas para se preocupar do que com falta d'água, né? E também acredito que, assim, ó, o pessoal que assumiu agora é que nem se a gente fosse comprar um carro antigo, né? Tu vai primeiro, tu vai ver, tu vai testar. Será que eles não tinham conhecimento de nada que estava acontecendo na cidade? Porque eu vejo que tem muita desculpa, o encanamento é muito antigo, não sei, mas eles não ficaram sabendo nada. Eles compraram por algum site da internet, a Corsan, fizeram esse contrato pelo site, que eles compram uma coisa e recebem outra. Então, isso que eu não entendo, sabe? Eu acho que eles deviam tapar do que está acontecendo.
2: Tá certo. Obrigado, Gilberto. Bom trabalho para ti aqui.
3: Para vocês também. Muito obrigado pela atenção.
2: Tá aí, Delano. Gilberto Misturini, que conversou com a gente nesta manhã de terça-feira. Falta de água aqui, que é um problema aqui na região do bairro Champagne já faz um bom tempo. Como falamos agora com o Gilberto, né? Ironicamente, a poucos metros da caixa d'água da Corsan, no final da rua Manuel Petrolongo, fica a própria Corsan. Então, não deixa de ser uma ironia, mas a gente espera que isso se resolva logo. Delano, eu volto a qualquer momento com mais destaques aqui na programação da Garibaldi. Até mais.
0: Até mais, De Luca. Obrigado pelas informações. É, tem que resolver essa questão, né? Não dá para deixar mais tempo esse pessoal sem água. Ficar sem água em 2026, gente, olha, inaceitável. Agora, 8:15, hora da gente falar de segurança.
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0: 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Informações de segurança contigo, Denise. Bom dia.
4: Bom dia, Delano. Bom dia, Luiz Henrique. Vou tratar de várias ocorrências por todo o estado. Pois uma operação que chamou atenção, a Alcateia, que cumpriu mandados de prisão no estado. A Polícia Civil, por intermédio da Delegacia de Repressão às Ações Criminosas Organizadas Draco de Passo Fundo, deflagrou na manhã de ontem a Operação Alcateia. O objetivo da ação foi desarticular uma organização criminosa que é atuante no furto de caminhonetes modelo Toyota Hilux, no tráfico de drogas e crime da lei de armas. Foram cumpridos 10 mandados de prisão preventiva, 8 em Passo Fundo, 1 em Balneário Camboriú e outro na Penitenciária Modulada Estadual de Montenegro, onde está presa a pessoa apontada como líder do grupo. Também foram executados 14 mandados de busca e apreensão. Conforme a polícia, durante a ação foram apreendidos entorpecentes, armas de fogo, munições, placas veiculares, dinheiro, celulares, equipamentos utilizados em furtos de veículos e materiais relacionados ao tráfico de drogas. Segundo o titular da Draco, delegado Vinícius De Martini, as investigações apontaram que a organização criminosa atuava de forma estruturada, com divisão de funções entre os integrantes, incluindo furto, receptação, adulteração e circulação de veículos furtados, além do tráfico e fornecimento de armas. A ação policial é resultado de investigação minuciosa e prolongada, segundo ele. A operação contou com apoio de delegacias da região, do Departamento de Aviação da Polícia Civil e da Polícia de Santa Catarina. O que estava ocorrendo é que estavam sendo furtados veículos modelo Toyota Hilux, aquelas caminhonetes grandes que circulam por Garibaldi também, muito grande número. O furto era feito de forma rápida e, em seguida, havia a troca dessas caminhonetes por armas, munições e também por drogas. Outra ocorrência que temos a destacar é sobre Bento Gonçalves, em que um homem foi preso preventivamente após agredir sua companheira com uma machadinha. Foi ontem esta ocorrência em que a equipe de policiais civis da Delegacia Especializada de Atendimento à Mulher de Bento, sob a supervisão da delegada Deise Salton Branquet, realizou a prisão preventiva de um homem de 67 anos. De acordo com a informação da Delegacia Especializada, o mesmo teria agredido a sua companheira com a machadinha, provocando um corte na lateral do rosto da vítima. A vítima foi socorrida. A prisão ocorreu no centro de Bento Gonçalves. E hoje pela manhã, ontem à noite, a gente tem a registrar uma ocorrência que resultou em condutor ferido na ERS 446 em Carlos Barbosa. Foi um acidente verificado por volta das 8h40 da noite na ERS 446, quilômetro 10, entre Carlos Barbosa e São Frederino. Conforme informações, a colisão envolveu duas carretas que faziam o mesmo sentido, São Vendelino Carlos Barbosa, quanto por motivos desconhecidos ocorreu uma colisão traseira. Na colisão, dos condutores restou ferido, foi socorrido e conduzido ao Hospital Taquini de Carlos Barbosa. 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E agora vamos saber as condições das estradas na região de Veranópolis com a participação de Mauro Vivan.
5: O trânsito segue com movimentação calma nas principais rodovias da região de Veranópolis nesta terça-feira. Motoristas encontram fluxo tranquilo tanto na BR-470 quanto nas rodovias estaduais, sem registro de acidentes de maior gravidade até o momento. Na Serra das Antas, o sistema de comboio continua sendo realizado para garantir a segurança dos usuários no trecho da BR-470. Os condutores devem respeitar a sinalização e os horários de liberação, além de manter a atenção redobrada devido às condições da pista e aos trabalhos que seguem sendo executados na região. Da tua Rádio Veranense de Veranópolis, Mário Vivan.
4: Obrigada, Mário, pelas informações. Eram estas as informações da área de segurança. Delano.
0: Obrigado, Denise. 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Intervalo, depois a gente volta com mais Conectado aqui na Garibaldi.
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3: Agora 8:27, 8:27, 3 graus é a temperatura atual aqui nos estúdios da Rádio Garibaldi. Terça é dia de visitar a Oral Unique e é por isso que já está por lá João Paulo De Luca, que vai conversar com o doutor Matheus Francischini. Seja bem-vindo novamente à programação, João Paulo.
4: Alô, Luiz, bom dia para ti, bom dia para os amigos ouvintes, mais uma vez que estão nos acompanhando aqui na programação da Garibaldi. Terça-feira, todo mundo já sabe, né? 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
4: Maravilha. Doutor Matheus, muito obrigado pela sua participação. Grande abraço, bom trabalho para ti e para toda a tua equipe.
5: Um grande abraço, Deluca. Um grande abraço, queridos ouvintes. Desejo a todos aí um resto de semana abençoado e fiquem todos com Deus.
4: Aí, Luiz, nossa tradicional participação de todas as terças aqui na Hora Única com o doutor Matheus Francischini. Eu volto daqui a pouco aí dos estúdios para falar de esporte. Até mais.
3: Feito então, João Paulo, obrigado pela sua participação. Ele que nos fala desde a Hora Única Garibaldi, agora 8:33.
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1: Olá, pessoal. A semana continua sendo bastante gelada aqui na região da Serra e Campos de Cima da Serra por causa da presença da massa de ar de origem polar. Diferente da última, esta massa de ar frio, ela vai permanecer por mais tempo, pelo menos toda esta semana vai ser fria. E não só aqui na região da Serra e Campos de Cima da Serra, mas por todo o estado. Com geadas generalizadas ainda nesta terça-feira, o dia começou muito frio. Ao longo das próximas horas, as temperaturas vão subindo gradualmente e à tarde as máximas podem variar entre 15 e 17 graus. Para quarta-feira, mais um dia com a presença do sol, o termômetro da manhã sobe um pouquinho, as mínimas podem oscilar entre 3 e 5 graus no início do dia, à tarde máximas entre 17 e 18 graus em média aqui na região da Serra. E na quinta e na sexta-feira seguimos com o tempo firme predominando, pelo menos a maioria dos prognósticos indica que vai haver uma instabilidade apenas lá no próximo final de semana. Com a previsão do tempo, Kátia Valente.
2: Obrigado, Kátia, pelas informações do tempo. 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
4: Oi, gente, então bora saber o que bombou nas redes? E Zé Felipe voltou a movimentar as redes sociais após fazer uma declaração sobre Ana Castela durante um show. Enquanto cantava Sua Boca Mente, música gravada em parceria com a ex-namorada, o sertanejo comentou sobre a relação entre os dois, fora dos palcos. Assim, o momento rapidamente ganhou repercussão entre fãs e internautas. Durante a apresentação, Zé Felipe reclamou da ausência do videoclipe da canção no telão do palco. E em seguida, citou diretamente a cantora. Tinha que deixar pelo menos o clipe tocando aí atrás, cara. Pra ver a Ana, já que ela me bloqueou em tudo, relatou o sertanejo. Pouco depois, vídeos da fala começaram a circular nas redes sociais e provocaram uma série de reações. Entre os comentários, alguns internautas criticaram a postura do cantor de forma contundente, fraco, sem personalidade, apelativo e chorão pela ex, escreveu uma usuária do X. Além disso, outro perfil ironizou a situação. Zé Felipe tentando engajar, dessa vez usando a Ana Castela, a próxima vai ser a Virgínia. Ele tem um roteiro, afirmou outro seguidor. Apesar disso, fãs perceberam que os dois ainda se seguem no Instagram, o que contradiz a fala sobre um possível bloqueio na plataforma. Então, será que a seguidora tinha razão? Veremos nos próximos capítulos dessa novelinha amorosa. E outro assunto que está bombando nas redes é que a madrugada de ontem, segunda-feira, foi de susto e muita tristeza para a trupe do Tirolipa. Um incêndio consumiu grande parte da estrutura do circo do Tiru, que estava montado no estacionamento em Natal, desde o mês de março. Profundamente abalado com a destruição material, o humorista usou os stories do Instagram para lamentar o ocorrido. As chamas assustaram moradores e motoristas que passavam pela região nas primeiras horas do dia. Apesar da proporção do incidente e do cenário de destruição, a tragédia não fez vítimas. O circo lamentou o ocorrido por meio de uma nota no Instagram e afirmou que a situação não representa o fim. O post foi compartilhado pelo humorista, que escreveu: "O picadeiro está em luto. Tirolipa já acionou o seguro." Eu sou a Thay Pereira e esse foi o Bombando nas Redes de hoje. Até mais, paz e bem.
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2: Obrigado, Thay, pelas informações, aquilo que está bombando nas redes nesta terça-feira. 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
5: 12 de maio, dia da enfermagem, dia do enfermeiro e dia mundial da fibromialgia.

os fatos do dia. Em 1551, foi fundada em Lima, Peru, a primeira universidade da América Latina, a Universidade Nacional Maior de São Marcos. Em 1855, nasceu Hermes da Fonseca, que foi um militar e político brasileiro, presidente do Brasil entre 1910 e 1914. Foi o primeiro gaúcho a ser eleito presidente da República. 1913. Nasceu o cantor e compositor brasileiro Jamelão, tradicional intérprete de sambas da escola de samba Mangueira. Ele morreu em 2008, aos 95 anos.

0: Em 1940, foi inaugurado o Autódromo de Interlagos na cidade de São Paulo. Em 1965, foi declarada esta data pela Junta Diretiva do Conselho Internacional de Enfermeiras como o Dia Internacional das Enfermeiras. Em 1982, o Papa João Paulo II foi alvo de um segundo atentado durante uma missa na cidade de Fátima, em Portugal. E em 2002, o piloto Rubens Barrichello foi obrigado pela equipe Ferrari a ceder a vitória no GP da Áustria ao companheiro Michael Schumacher. Foi o dia histórico do...
1: Hoje não! Hoje não! Hoje sim! Hoje sim!
0: Dito por Kleber Machado, narrador da TV Globo. Mário Vivan, para a tua rádio.
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0: Agradecendo o Mário Vivan pela participação com a produção do Hoje na História, nosso colega Mário Vivan da tua rádio veranense de Veranópolis, e o oferecimento é de Antiqua Fato a Mano, um presente feito à mão não é apenas um objeto, é uma história. 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Venha conhecer a nova loja. 8:43, intervalo, e em seguida retornamos para o último bloco do Rádio Livre, aliás, último bloco do Conectado. Retornamos para falar de esporte.
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0: 8h48, voltando com o Conectado aqui na Garibaldi, para Engetec Controle de Pragas. 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
0: 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João Paulo De Luca, agora posicionado ao sol.
2: Estrategicamente.
0: Luiz Henrique Guarnieri para falar de esporte.
3: Eu ia comentar isso, inclusive. Eu tô estranhando, porque hoje o João Paulo De Luca, ele sentou em um lugar diferente da mesa em relação àquele que ele costuma sentar para apresentar o esporte.
0: É o único lugar da mesa em que o sol bate.
2: É. Me parafraseando, uma coisa que eu falei agora há pouco, eu não sentei no posterno hoje. Eu vim na posição solar norte aqui.
3: Certo.
2: Da mesa.
3: Tá sofrendo com o frio, João Paulo De Luca?
2: Ah, tu sabe que eu sou defensor do calor. Não, vira e mexe, eu tô falando no ar, inclusive, fora do ar mais ainda, né?
3: É.
2: Acho que eu tô ficando mais velho, Luiz. Não. Eu tô sendo aquele velho ranzinza que reclama do frio.
3: Eu e tu, a gente diverge em algumas opiniões, mas se tem uma...
2: Do futebol é uma delas, inclusive.
3: Exatamente, né? Mas se tem uma coisa em que a gente concorda 100% assim, é que tanto eu quanto tu definitivamente não gostamos do frio.
0: Vocês acham isso. Vocês têm mais coisas em comum do que... Vocês imaginam.
2: Gostamos de pagode, né?
0: Não, assim, ó. Gostam de futebol e concordam que Grêmio e Internacional não estão em um bom momento.
3: Mas é que aí é uma questão de lucidez.
0: Ah, bom. Então, tem opiniões parecidas.
2: Quem não concorda, né?
3: É.
2: Quem não concorda com esse fato, né?
0: Que coisa, né?
2: É. E o problema é o seguinte, né? Tu não vê uma perspectiva no horizonte, né?
0: Não. De voltar a disputar títulos nacionais é difícil.
3: Mas eu gostaria... Mas só pra puxar esse gancho aqui, aproveitando, eu gostaria de comentar sobre isso. Tu falou que a situação da dupla Grenal tá ruim, Delane. Tá mesmo. Mas tem um time que tá se colocando num buraco.
0: A estrela solitária.
3: Que vai ser
0: solitária.
3: Difícil de sair, que é o Botafogo. Ontem saiu a informação de que o Botafogo sofreu um novo transfer ban e precisa pagar 120 milhões de reais ao Atlanta United nos próximos 90 dias, sob o risco de perder 6 pontos no Campeonato Brasileiro. O Botafogo tenta recorrer da decisão com a alegação, com o argumento de que a FIFA não levou em consideração o pedido de recuperação judicial nessa decisão, então podemos ter uma reviravolta, mas fato é que aquela SAF do Botafogo que parecia milagrosa cada vez mais escancara suas fragilidades.
0: É que deu ao Botafogo o Campeonato Brasileiro, Copa Libertadores, não deu o bi-brasileiro por incompetência daquele primeiro grupo do Botafogo.
3: Exatamente.
0: Né? Que tava na mão aquele primeiro campeonato. E acabou escapando pro Palmeiras. Mas, Luiz, hoje vamos fazer um exercício. Perdendo esses 6 pontos, o Botafogo vai para que posição? Se fosse agora,
3: se, né? O Botafogo...
0: Claro, ele tem 90 dias, né? Mas se fosse hoje, como é que estaria o Botafogo?
3: O Botafogo tem, inclusive, 90 dias para tentar pagar esses 6 pontos.
0: Exato.
3: Mas a questão é que hoje, dia 12 de maio, se o Botafogo perde 6 pontos na tabela do Campeonato Brasileiro, o Botafogo cai para vice-lanterna com 12.
0: Ai, ai, ai, ai, ai.
3: Empata em pontos com o Remo.
2: Num campeonato tão equilibrado como é esse, né? Que ontem a gente falava sobre esse equilíbrio, né? Qualquer ponto perdido fora do campo pode ser decisivo, né?
0: E vamos lembrar, hoje com 12 pontos, o Grêmio tem 17 e está na zona do rebaixamento. Então, são 5 pontos separando o Grêmio do Botafogo. Claro, com a hipotética perda de pontos, né? Ah, ia ter que gramear. Ia ter que capinar bastante.
3: Com esses 12 pontos, o Botafogo ficaria à frente apenas da Chapecoense, que tem 9.
0: Puxa vida.
2: Então, missão dura pro Botafogo, pro tio John Textor aí, pra pagar as suas
3: que
2: contas.
3: Que nem tá mais, inclusive, no comando da SAF do Botafogo.
2: Né? Pois é. Rapaz, aí sim, hein?
3: A questão é o seguinte.
0: Que situação?
3: O Delano comentou, a SAF do Botafogo realmente deu pro Fogão esses títulos da Libertadores do Brasileiro. O grande X da questão é que deu os títulos com um time que não foi pago.
0: E
3: é justamente...
0: A que preço, né?
3: E é justamente isso que tá pesando no orçamento agora.
0: A que preço, né? Ganhou esses títulos do Brasileiro e da Libertadores.
2: E aí a teoria das SAFs, que cai por terra, porque até agora no Brasil tirando essa do Botafogo, que deu títulos, mas que agora tá nessa situação, nós não tivemos nenhum clube aí que se estruturou, digamos assim, com títulos, ou ao menos chegou perto de títulos, e financeiramente está equilibrado também, né?
0: É. E o Botafogo participou do Super Mundial, né?
3: É.
0: Só que ele não foi longe, né?
3: A grande glória ainda foi ter ganho do Paris Saint-Germain.
0: É.
3: Por 1-0 com o gol do Igor Jesus, é, naquele jogo emblemático, mas nada mais do que isso.
2: Talvez a gente pode falar do Bahia, né? Que o Bahia passa por um processo já mais de longo prazo. É. Eu acho que o Bahia a gente pode considerar assim que mudou de patamar, né? Por mais que dentro de campo agora estava vivendo uma crise, até fala-se na demissão do Rogério Ceni, mas é uma questão do futebol, isso é cíclico, isso faz parte, né? Estruturalmente, acho que sim, ó, aí o Bahia ganhou bastante.
3: Mas né, a questão, eu lembro que quando surgiu, parecia a luz no fim do túnel. Todo mundo tratava como a solução milagrosa para os clubes brasileiros. E aí tu faz o balanço de quantas estão falhando e quantas estão ameaçando dar certo. É muito desproporcional.
0: Volto a dizer, se o Brasil tiver 20 SAFs, mesmo as 20 dando certo, só 4 vão cair.
2: É, isso aí. Só uma vai ser campeã, né?
0: É, e só uma vai ganhar títulos. É. Então, menos, né? Menos.
2: Mas,
0: muita calma, né?
2: Mas, dito isto, que a dupla precisa repensar a sua organização administrativa, precisa.
3: Com certeza,
2: né?
3: Não tenha dúvidas.
2: E do jeito que está sendo feito agora, que ainda mesma, é o mesmo esquema, a mesma estrutura de anos 80, anos 90, né? Grupo de diretoria.
0: Amadores. É, dá paixão, né?
2: Não dá pra,
0: pela paixão.
2: Não, né? Dá para continuar assim.
3: Mas tu começa a observar alguns padrões que se repetem. Pega, por exemplo, nos últimos anos. Quantos elencos badalados e milionários que a dupla Grenal montou que deram certo?
2: Pois é.
0: Quando Inter e Grêmio tem dinheiro, geralmente dá errado.
2: É.
0: Não dá resultado.
3: O Grêmio que caiu era o Super Grêmio no início do ano, que trouxe o Douglas Costa. O Internacional, o ano passado, que esteve a um milagre de não ser rebaixado para a Série B, que felizmente acabou acontecendo, falo felizmente porque sou colorado, era um elenco que começou o ano imaginando-se que poderia, inclusive, brigar por grandes
0: títulos. Ganhou aquele dinheiro da TV, gastou a rodo, né?
2: Borré, Lário, Thiago Maia.
3: O Ener Valência.
0: É. Depois... Robert Renan, que foi,
3: nossa,
0: foi recebido no aeroporto.
3: Hoje no Vasco.
0: É. Fernando.
3: O Fernando, um baita jogador, inclusive. Se tem um cara que eu salvo daquele time, era o Fernando.
2: Falando desse Inter, não daquele Inter, mas do Inter de hoje, hoje o Inter pega o Atlético, né?
0: No de volta.
2: Gigante da Beira-Rio, 7:30 PM.
3: É.
2: O jogo pro Inter confirmar a sua classificação, né?
3: O Inter que já tem a vantagem de jogando pelo empate, porque venceu a partida de ida no Orlando Scarpelli por 2-1. O Atlético, o time mineiro, pra buscar essa classificação, precisa vencer por um gol de diferença para forçar as penalidades ou por 2 gols de diferença para tentar aí a vaga nas oitavas ainda no tempo normal.
2: O jogo então às 7:30, o técnico do Atlético, né, para quem não sabe, o Alex de Souza, que é o Alex Cabeção.
3: Alex,
2: né?
3: Cabeção, exatamente, mas vale lembrar que o Atlético vem desfalcado daquele que vinha sendo seu principal jogador na temporada, que é o centroavante Ronaldo Tavares, inclusive um dos artilheiros da Série B do Campeonato Brasileiro, mas que infelizmente está fora da temporada porque teve uma lesão ligamentar no joelho, ele que foi inclusive especulado e muito ventilado no Internacional.
2: Uma pena. Provável time do Inter para hoje, Luiz?
3: Provável time do Inter tem Rocher no gol, Vitor Gabriel e Félix Torres na zaga. Vale destacar, ambos levaram o terceiro cartão amarelo na última partida do Campeonato Brasileiro, então estão fora da próxima partida. O Inter vai ter que ir de Juninho e Cleiton Sampaio no Brasileirão. Bruno Gomes na lateral direita e Matheus Bahia na lateral esquerda. O meio-campo tem Vidiagra, Bruno Henrique e Vitinho. Na frente, Bernabé, Carboneiro e Alejandro. Provável escalação do técnico Paulo Pezzolano.
2: Maravilha. Jogo de hoje do Inter contra o Atlético. Hoje também tem mais 2 jogos. Cruzeiro e Goiás na ida 2-2. E Fluminense e Operário do Paraná na ida 0-0.
3: E só uma curiosidade. O Atlético perdeu o Ronaldo Tavares, que é um centroavante português. O provável substituto dele, a reposição imediata na centroavância, no ataque do elenco do Atlético, por curiosidade, é um jogador nigeriano que deve estar em campo esta noite no Beira-Rio, que é o Oluwazegun Otusania. Não consigo nem ler esse nome
2: dele. Se nem o Luiz não consegue, é porque tá difícil mesmo. Né?
0: Tá difícil.
3: Depois
0: tá difícil.
3: Eu vou te mostrar o nome aqui, tu tenta fazer a leitura.
2: Maravilha. Não falou. Eu não falo inglês com o de dialeto nigeriano, então certo. Vou ter dificuldades. 8h58, pitadinha sobre futsal, a CBF. Ah, só para fechar do Inter, transmissão do Prime Video. Então não é todo mundo que vai conseguir assistir hoje, né? Só quem tem o Prime Video, streaming do Prime Video para assistir Inter e Athletic. A CBF viaja amanhã para Joinville, Santa Catarina, para o seu talvez principal teste da temporada, jogando contra o JEC. O Joinville, que assim como a CBF, também completa 50 anos em 2026. Mas é o clube Joinville.
0: É, não, né? É o Joinville Futsal.
2: Não, né? É Joinville Futsal. É o clube Joinville, Joinville Esporte Clube, que já foi campeão catarinense por diversas vezes, mas vive uma draga terrível, né? No campo foi rebaixado do Campeonato Catarinense.
3: Isso que há 10 anos atrás, praticamente, estava na Série A do Campeonato Brasileiro. Sim,
2: foi verdade. Campeão brasileiro da Série B em 2014, ficou só um ano na Série A em 2015.
0: Maravilha. Gente, fechando, né? Infelizmente, tempo acabou, tinha muito assunto hoje. Esporte sempre gera, né? Mas daqui a pouco tem o De Luca de volta no Temática. Eu volto às 11 para conversar com vocês no debate.
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2: 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Vamos ao giro da reportagem da Rede Tua Rádio.
3: Em Veranópolis, nesta terça-feira, será realizada a entrega de cordões de identificação para pessoas portadoras de fibromialgia. A atividade é realizada pela Prefeitura e pela Associação das Pessoas com Fibromialgia do município, a Afibro. A entrega será realizada em frente ao laço de acessibilidade na Avenida Oswaldo Aranha, próximo à Igreja Matriz, a partir das 10 horas da manhã. Neste, que é o Dia Mundial e Nacional de Conscientização e Enfrentamento da Fibromialgia, o ato busca reforçar a importância do respeito, da empatia e da garantia de direitos. Os cordões de acessibilidade buscam auxiliar na identificação, promovendo mais compreensão e prioridade no atendimento. Da tua Rádio Veranense de Veranópolis, Daniela Afonso.
0: E a Prefeitura de Garibaldi, por meio da Secretaria da Saúde, vai retomar o atendimento em horário estendido nas unidades básicas de saúde do município. A ação acontecerá sempre às quartas-feiras, das 5 da tarde às 8 horas da noite, em diferentes unidades. A iniciativa tem como objetivo ampliar o acesso da população aos serviços de saúde, especialmente para os trabalhadores de horário comercial, que enfrentam dificuldades em buscar atendimento durante o horário convencional. A primeira edição acontece já amanhã, na UBS Santa Terezinha. As próximas datas e locais serão divulgados oportunamente. Da tua Rádio Garibaldi, Luiz Henrique Guarnieri.
4: O Hospital Nossa Senhora de Oliveira de Vacaria promove, no dia 17 de maio, a Corrida pela Vida, evento em comemoração aos 91 anos da instituição e em apoio às ações de enfrentamento ao câncer na região. A largada está marcada para as 8 horas da manhã, com as modalidades de corrida de 5 quilômetros, corrida de 10 quilômetros, caminhada e categoria Kids. A proposta busca incentivar a prática esportiva e reunir a comunidade em uma causa solidária. Da tua Rádio Fátima de Vacaria, Luiz Barreto.
5: Na região de Soledade, um caminhão saiu da pista e caiu da ponte sobre o rio Porongos, no quilômetro 222 da BR-386, entre os municípios de Tiúgo e Ibirapuitã. O motorista, de 22 anos, foi socorrido por equipes da CCR Via Sul e encaminhado ao Hospital de Caridade Frei Clemente, onde recebeu os primeiros atendimentos e deverá passar por exames nas próximas horas. O estado de saúde é considerado estável. As causas do acidente ainda serão investigadas. Da tua Rádio Cristal de Soledade, Kathleen Gox.
6: O município de Ibiraiaras abriu nesta segunda-feira as inscrições para o projeto Fábrica de Gaiteiros, uma iniciativa que já é sucesso em Lagoa Vermelha e em outras cidades do estado, através da parceria com o músico Renato Borghetti. As vagas são limitadas, apenas 20, e as inscrições devem ser feitas exclusivamente pela internet até domingo, dia 17. O projeto é totalmente gratuito e visa atender crianças e adolescentes de 7 a 15 anos. Da tua Rádio Cacique de Lagoa Vermelha, Rudimar Galvão.
7: Em Marau, destaque para a realização da primeira artroplastia total de tornozelo, realizada pelo Hospital Cristo Redentor, por meio da equipe de cirurgia do pé e do tornozelo do Mote Marau. O procedimento foi realizado em uma paciente de 46 anos que apresentava dor crônica decorrente de uma sequela pós-traumática no tornozelo direito. A cirurgia teve duração aproximada de 2 horas e ocorreu sem intercorrências com alta hospitalar no dia seguinte. Conforme a Casa de Saúde, a técnica é indicada para casos de artrose avançada e busca preservar os movimentos naturais da articulação, além de reduzir dores e limitações funcionais. Da tua Rádio Alvorada de Marau, Ana Lúcia Jacomini.
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1: Temperatura.
0: Temperatura agora em elevação, 9 graus em Garibaldi, depois de uma super geada em que amanheceu o dia.
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0: A movimentação é tranquila nesta manhã de terça-feira.
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0: Nesta sexta-feira tem bingo em honra ao padroeiro São Pedro, às 19h30, no Salão do Bairro São Francisco. Últimas cartelas, hein? À venda na Secretaria Paroquial.
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0: O dólar está cotado hoje a 4,89, euros 5,76, poupança rende hoje 0,50%, nova poupança 0,66%.
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9:13, 9:13. Alô, pessoal, muito bom dia. Está no ar o programa Temática nesta terça-feira. Hoje é dia 12 de maio. A nossa contagem regressiva já aponta o dia de número 132 do ano. Restam 233 dias para o encerramento do ano de 2026. Frase de hoje, a frase que abre o nosso programa, é um dito de sabedoria popular. O futuro não é um lugar para onde vamos, mas um lugar que estamos construindo. Programa Temática desta terça-feira tem a sua equipe de trabalho formada pelos colegas Luiz Henrique Guarnieri, Eduardo Bacon da Silva e Henrique da Fonseca. A coordenação de jornalismo está a cargo da jornalista Denise Furlaneto da Campo. A gerência é de Delano Brandelli Pieta. A direção é do Frei Alceu Ferronato. Em nome de toda esta equipe, eu abro o programa dizendo que hoje é terça, hoje é 12 de maio. E o nosso Temática está no ar.

Entenda a importância entre trabalho e vida pessoal. Hoje em dia, o perfil do trabalhador muda frequentemente e cada vez mais as empresas demandam a atualização de seus funcionários, independentemente do setor. Em meio a essa correria, muitas vezes deixamos nossa vida pessoal de lado e damos o sangue para o sucesso da empresa. Mas será que a vida pessoal não deveria vir em primeiro lugar? O equilíbrio entre vida pessoal e profissional é um fator extremamente importante, não só para a saúde do indivíduo, como também para os negócios da empresa, uma vez que, ao melhorar a sua qualidade de vida, os funcionários aumentam a sua produtividade de forma considerável, que é o que, no fundo, toda empresa busca. Afinal de contas, qual é a empresa que não quer alcançar níveis mais altos de satisfação no mercado? Se isso já virou um problema também para você, veremos aqui algumas dicas essenciais que irão ajudá-lo a promover o equilíbrio entre essas duas esferas. Primeiro, cuide da sua saúde. Quando o assunto é saúde, logo lembramos das atividades físicas. Elas não são só importantes para o bom funcionamento do corpo, mas também trata-se de um meio totalmente natural e eficaz de aliviar o estresse, visto que, durante o exercício físico, o corpo libera hormônios do prazer, ajudando a mente a diminuir o estresse e a ansiedade. Nada de trabalho no final de semana. Muita gente acaba levando o trabalho para casa pensando que, com isso, vai conseguir diminuir o amontoado de tarefas pendentes da semana. Porém, o que acontece é muitas vezes o oposto, visto que a mente acaba se sobrecarregando e a falta de tempo livre acarreta uma diminuição do seu rendimento, além de poder trazer doenças físicas e psicológicas, devido ao aumento do nível de cortisol causado pela rotina estressante. Fuja de pessoas negativas. Algumas pessoas podem ser extremamente tóxicas para o local de trabalho. Todavia, essas pessoas estão inevitavelmente por toda parte. Por isso é importante manter relações estreitas apenas com pessoas cuja presença contribua para o seu crescimento de alguma forma. Assim, você evita situações desagradáveis e estresses desnecessários. Invista em você mesmo. Quando falamos sobre qualidade de vida, precisamos perguntar-nos: será que eu estou no caminho certo e respeitando os meus limites? É preciso lembrar que o trabalho é apenas uma parcela da nossa vida, sendo igualmente importante reservar tempo para a família, para os amigos, para algum tipo de hobby e algum tipo de lazer. Só assim valerá a pena todo o esforço investido no trabalho. Além disso, é importante também fazer check-ups anuais com o médico para certificar-se de que você está em dia com a sua saúde e pode continuar se dedicando à sua rotina. Até amanhã!

0: Agora são 9:18, 9:18. A temperatura aqui nos estúdios da tua Rádio Garibaldi está na marca agora de 7 graus. 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Nós temos intervalo comercial agora, depois na volta tem um espaço de entrevistas do temática desta terça. Terça-feira é dia de repercutirmos a sessão da Câmara Municipal de Vereadores. Hoje, então, com 7 vereadores que fizeram uso da palavra na tribuna. E a gente vai falar sobre os principais pontos abordados pelos parlamentares aqui em 101.5 FM. Mas não é só isso. Hoje, no nosso temática também, nós vamos falar sobre saúde, porque a quantidade de pessoas internadas, de pessoas que têm procurado atendimento médico devido a doenças respiratórias, tem chamado atenção nesses primeiros dias de frio. E como a gente pode se prevenir dessas doenças nesse sentido? Vamos receber aqui nos estúdios Dr. Bruno e doutora Luciana para falar um pouco mais a respeito disso e de como tem sido a procura tanto no Hospital São Pedro como nas unidades básicas de saúde, no pronto atendimento médico. Doenças respiratórias a gente vai tratar aqui no nosso programa aqui em 101.5 FM no nosso temática. Informações importantes na área de saúde para vocês conferirem. Entre outras atrações que a gente confere aqui na nossa programação, sempre com o nosso departamento de jornalismo, tá certo? Estamos combinados? Nós vamos para o intervalo comercial rapidinho. Na sequência, então, tem um espaço de entrevistas do temática desta terça-feira. Voltamos já.
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0: 9:31, 9:31, quem gosta de um bom rock and roll hoje vai gostar da trilha sonora com o U2, porque Bono Vox esteve de aniversário no último domingo, dia 10 de maio, completou 66 anos, Paul David Hewson, ou simplesmente Bono Vox, nascido, claro, em Dublin, talvez o mais famoso dos irlandeses, em 10 de maio de 1960. A lista é grande, né, de sucessos, a gente escolheu alguns para trazermos U2 na trilha sonora desta terça-feira do nosso Temática. 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Gente, vira e mexe, né? A gente tá falando por aqui das doenças respiratórias que são muito comuns nesse período, né? Nesse início de inverno, embora no calendário o inverno ele inicie no dia 21 de junho, né? Mas na prática o inverno climático já iniciou. E a gente tem observado, né, um grande movimento, tanto no Hospital São Pedro, como no pronto atendimento médico, no PAN, nas nossas unidades de saúde. As pessoas têm procurado a vacina também, comentava com a Denise hoje pela manhã sobre isso. Mas para falar sobre o atual cenário em termos de doenças respiratórias, estou recebendo dois especialistas, o Dr. Bruno Restelato, que vai falar em nome do Hospital São Pedro. Também a doutora Luciana Calef, que vai falar em nome das unidades de saúde, com um olhar especial para o PAN. E esse período, né, de entrada agora do inverno que sempre acende o alerta aí dos especialistas. Doutora Luciana, obrigado pela sua visita mais uma vez. Bom dia.
1: Olá, bom dia Delano, bom dia Deluca, bom dia a todos os ouvintes, bom dia Bruno. Um prazer estar novamente aqui para conversar um pouquinho de um assunto, né, que está cada dia mais comum com a chegada do inverno. E a gente tem observado, acho que a grande chamada foi que no dia 29 de abril o governador decretou estado de emergência por 120 dias em relação aos quadros de doenças respiratórias. Isso observado em todo o estado, um aumento geral, tanto no número de atendimentos, como no número de internações, principalmente por influenza. Então, acho que daí vem a importância de a gente conversar um pouco sobre o tema.
0: Com certeza. Doutor Bruno, obrigado pela visita. Bom dia.
2: Bom dia, Deluca. Bom dia, doutora. Bom dia a todos os ouvintes. Estou muito feliz de estar aqui. Acredito que é a minha primeira vez no estúdio.

0: números, que realmente aqui é o que vai nos trazer os dados corretos, a gente vê que em números gerais de atendimento, eles batem realmente com os atendimentos do ano passado. A gente teve um aumento de demanda importante de fevereiro para março. Março já começaram um número de atendimentos geral no nosso pronto-socorro, e isso é visto perante nos outros anos e tudo mais. Mas aqui, então, batendo bem a favor do que a doutora Luciana comentou, é impressionante o aumento de número de casos respiratórios agora no mês de abril, de março para abril. A gente teve um aumento em torno de 75% dos atendimentos de pacientes com doenças respiratórias, o que vai de encontro com até o governo do estado nessa declaração, né, de estado de emergência e de tomarmos cuidados com essas doenças.
1: Esse aumento de 75% é na comparação de março para abril ou com o período do ano passado?
0: De março para abril.
1: De março para abril.
0: A gente vê esses aumentos também nos outros anos, né? E isso foi muito visto, eu lembro, porque eu tô desde a pandemia ali na coordenação do pronto-socorro em 2021, quando teve o boom, né, antes das vacinas entrarem, e foi realmente de março para abril que começou um aumento expressivo. Isso bate muito, Deluca, com o que tu acabou de falar, né? Essas primeiras ondas de frio, apesar de não estarmos ainda no inverno, a gente vê um agravo muito importante nas doenças respiratórias.
1: Pois é. Números que batem também com a saúde pública, doutora Luciana?
2: Sim, o que a gente tem observado no PAN em relação ao número de atendimentos do modo geral, comparado 2025 com 2026, eles são semelhantes. Mas é o que o Bruno comentou em relação a esse aumento a partir do mês de março, né? Isso é comum nos outros anos, isso também nós notamos esse impacto ali no pronto atendimento, né, no PAN. E o que mais me chamou a atenção, fazendo levantamento de dados, foi o aumento de positividade para influenza no mês de abril, chegando a 5 vezes mais o número em relação aos 3 primeiros meses do ano. Cinco vezes mais. Então, normalmente chegava em torno de 20 testes positivos por mês, e no mês de abril a gente observou já 100 testes positivos.
1: Poxa vida.
2: Então é algo que realmente chama atenção, e eu acho que esse impacto que a gente nota em relação a doenças respiratórias, os primeiros frios, né, o que dá? O que as pessoas começam a se aglomerar, né, ficar em ambientes mais fechados, janelas mais fechadas, para se proteger do frio, mas também isso aumenta a concentração de partículas respiratórias, aumentando o número de casos respiratórios. Então, uma coisa realmente bate com a outra.
1: Em termos de doenças respiratórias, a principal ocorrência é a influenza hoje, doutora?
2: Isso. A influenza, a gente começa a notar um aumento do número de casos, né, com a chegada do outono, quando começa essa oscilação de temperatura. E eu acho que, assim, o governador foi feliz, no modo de dizer, em decretar o estado de emergência, porque ele observou esse aumento ainda em fevereiro e março, final de fevereiro e início de março, ou seja, a gente nem começou, não tinha nem começado o outono direito ali naquela época, entendeu? E já notou esse aumento. E como a tendência é aumentar o número de casos, ele já decretou esse estado de emergência para que a gente, né, fique atento, porque a tendência, infelizmente, é aumentar mais o número de casos.
0: Muito interessante até para decorar essa fala, doutora. O nosso aumento, os números de casos respiratórios entre janeiro e fevereiro eram praticamente estáveis, é o mesmo número. Em números reais, nós tivemos uma diferença de 10 atendimentos só. Mas de fevereiro para março, e aí a felicidade realmente dessa medida ter sido feita, aumentou em 30% e poucos, 35% já o meu atendimento. Então, realmente, foi visto isso já no início, né? E até para trazer, para complementar, o porquê desse início do frio já bater com essas questões. Apesar de nós estarmos vindo um ano mais quente, né? Um ano com pouca chuva e agora um frio intenso, até medidas físicas e sociais nossas aqui, a gente acaba estando mais aglomerado, em lugares mais fechados, com menor circulação de ar para não passar frio. E isso, obviamente, tende a aumentar os casos respiratórios de vírus respiratórios, né?
1: E em termos de internações, doutor Bruno, no hospital, que vira e mexe uma preocupação sempre dos órgãos de saúde, o próprio governador, Secretaria Estadual de Saúde, é com superlotação de hospitais, né? Como é que está o Hospital São Pedro nesse sentido, nesse momento?
0: Nesse momento, felizmente, não estamos com superlotação aqui, mas sim, já tivemos de março para abril um aumento em torno de 33% das

0: internações por casos respiratórios. Os pneumologistas têm trabalho nesse início de temperaturas mais baixas. E como estava comentando para vocês aqui antes, né, eu tive o plantão ontem, que eu fiz o meu plantão, e um aumento de casos respiratórios muito importantes, inclusive que já rendeu novas internações. Então, a tendência, sim, é que esse mês de maio a gente veja um aumento expressivo nessas internações.
1: Então, vou falar um pouquinho, né, calhando a respeito das internações, que a gente chama por SRAG, que é Síndrome Respiratória Aguda Grave. Uhum. Vou falar os dados que nós temos da vigilância epidemiológica, os dados que nós recebemos do hospital. Eu dei uma olhada, o que que a gente observa? Que comparado o mesmo período de janeiro a abril do ano passado com esse ano, nós tivemos um aumento expressivo, tá bom, de número de casos, né? E em relação aos casos deste ano, 80% deles ocorreram a partir de abril. Então, é exatamente o que o Bruno tem nos falado, uhum, e quase a metade deles por influenza. Né? Graças a Deus, a gente observa que muitos pacientes internam, mas a taxa de internação em UTI é de 23%, ou seja, não é uma taxa alta assim, né? Então a grande maioria interna, mas fica na enfermaria e tem alta, vai para casa e tudo bem, né? E daí vem, a gente aproveita esse momento para falar um dos modos de prevenção, que é a reação da vacinação da influenza, né? Uhum. Nós começamos a campanha no dia 28 de março, num sábado. Nesse sábado, a gente fez mais, né, a prefeitura, ali, mais de 1.000 doses aplicadas. Já chegamos a mais de 5.000 doses, tá? Então, a gente vem, né, falar da importância, né, frente a todos esses dados que a gente tem visto, de fazer a vacina contra a influenza. A gente tem em torno de 40% dos grupos prioritários já vacinados e neste momento nós não temos vacina disponível, mas tem previsão de chegar para os próximos dias, né? Então a gente reforça, porque essas internações também nós observamos que é exatamente nos extremos de idade, ou são crianças ou são os idosos. Uhum. E é exatamente essa população que está pleiteada para fazer a vacinação, né? Que é oferecida a vacinação a nível de SUS.
2: E me parece, doutora, que ao menos nesse ano tem aumentado uma conscientização das pessoas pela vacina, né? Porque tivemos 3 grandes lotes que vieram e os 3 já esgotaram, né? Sinal que o pessoal está procurando. Até ontem a secretária Márcia estava aqui com a gente falando a respeito disso, né? Então o pessoal tem tido essa consciência, né? De retomar a vacina, porque tivemos anos, olha, que foi difícil convencer o povo a se vacinar, hein?
1: Isso é uma verdade, é algo que nos surpreendeu bastante, né? Em relação, não sabemos se a vacina chegou mais cedo esse ano e as pessoas, né, a população fala, ai, mas a vacina chegou tarde, já está no meio do inverno, não vou mais vacinar. Então, acho que uma grande vitória, né, para o município foi o dia D, né, o início da vacinação ter começado ainda no final de março, antes de chegar essas baixas temperaturas. Então, isso fez com que as pessoas se conscientizassem e buscassem mais cedo a vacinação.
2: Uhum. Doutor Bruno, e como prevenção também, aqueles hábitos que acho que a gente já conhece, né? Os clássicos, né? Também circular um pouquinho os ambientes. O que a gente pode falar de dicas de prevenção além da vacina, que é fundamental, né?
0: Eu acho muito importante e às vezes as pessoas pensam que é um assunto muito batido, né? Uhum. A gente vem aí de 6 anos há 6 anos atrás iniciamos uma pandemia onde a gente citou muito isso, né? Eu e a doutora Lilian fazíamos uns podcasts para ajudar a população nesses inícios. E eu tenho uma história de 6 anos de saúde pública lá em Bento Gonçalves, que eu fazia posto, fazia ISF. E como a importância na saúde é muito mais a prevenção do que o tratamento dito, né? Depois de já pegarmos a doença. E a doutora Luciana aqui está para nos mostrar mais isso. Mas que nem eu estava citando antes, acaba que essas baixas temperaturas, elas nos propiciam em questões físicas, em questões sociais, a gente aumentar esse giro desses vírus respiratórios, né? E aquelas medidas muito batidas de lavar bem as mãos, de evitar ficar tossindo na frente das outras pessoas, né? Sem o próprio cuidado de tá tapando, a gente cita muito o uso do cotovelo. E evitarmos, então, estarmos muito aglomerados em lugares com pouca circulação de ar, são as medidas mais plausíveis. Hoje, a doutora Luciana pode até me ajudar, a questão de máscara para pacientes com doenças que podem deprimir a imunidade do paciente é plausível em locais fechados para evitar o contato com o vírus. Os próprios pacientes que estejam com algum sintoma gripal, mas que não estão prostrados, estão conseguindo fazer suas atividades, também devem usar a máscara para evitar a propagação. A gente sabe que a principal maneira de propagação dos vírus de contaminação é ainda a via respiratória, então essa é a importância, né? E são medidas já muito batidas, mas que a gente sempre deve citar, e a importância de trazer esse assunto aqui para a rádio sempre, né, Deluca?
2: Com certeza. E qualquer sintoma, procura atendimento médico, né, doutor? Acima de tudo, né? Não acha que vai passar por conta. Procure suas unidades de saúde, procure o hospital, né?
1: Isso, né? Frente a um quadro respiratório que a gente sempre orienta, né? Que procure realmente uma unidade de saúde para poder avaliar, porque assim, pode ser uma gripe comum? Pode, mas só a equipe de saúde, né, o médico, vai ser capaz de observar se tem algum sinal de agravamento. Que principalmente...
2: Desculpa, doutor, eu interromper para fazer uma pergunta. A partir de que momento que eu tenho que procurar atendimento? Opa, estou sentindo alguma coisa que talvez eu precise passar no hospital ou no PAN?
1: Olha, o que chama atenção é, em adultos, falta de ar, aperto, dor em aperto no peito, que não passa, tá certo? Crianças, a gente chama o batimento de asa de nariz, quando você vê e vê o lábio, a ponta dos dedos, os pés roxinhos, né? Pode ser só o frio? Pode, mas também pode ser que o oxigênio esteja baixo. Então, esses são os sinais de agravamento, né? Se o paciente é esperado que ele tenha febre, tenha tosse, tenha coriza, mas você vê que é uma febre que não está passando, está lá mais de 2 dias e não passa, a gente orienta que procure também, né, para ser melhor avaliado.
2: Tá certo. Doutora Luciana, obrigado pela visita, bom trabalho para vocês.
1: Obrigado, nós que agradecemos o convite e poder divulgar informações num assunto tão pertinente e importante como esse.
2: Doutor Bruno, obrigado. Porta sempre aberta da Rádio Garibaldi para vocês.
0: Nós que agradecemos, ficamos muito felizes de estar trazendo essas informações para a população de Garibaldi. Em meu nome, em nome do Hospital São Pedro, muito obrigado, Deluca.
2: Doutor Bruno Restelato, doutora Luciana Calef, conversando com a gente sobre doenças respiratórias nesse início aí do inverno climático, né? Inverno na prática inicia no final de junho, mas o inverno climático já está aí. Tanto é que nesse momento temos 8 graus, já tivemos 3 no início da manhã desta terça-feira. 9h47, intervalo, depois a gente volta com mais destaques aqui em 101.5.
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0: 9h56, 9h56. Estamos voltando com mais temática aqui na nossa programação. Hoje estamos ouvindo U2 na nossa trilha sonora com o aniversário do Bono Vox, que foi no último domingo, dia 10 de maio. 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Vem aí notícias da hora na sequência. Nós vamos repercutir a sessão da Câmara Municipal de Vereadores de Garibaldi. Nós tivemos ontem a manifestação de 7 dos 9 vereadores em tribuna e os principais pontos você acompanha comigo aqui na nossa programação no próximo bloco aqui do Temática.
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7: 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A Organização Mundial da Saúde afirmou nesta terça-feira que já confirmou 11 casos de antivírus ligados ao surto no navio cruzeiro, incluindo 3 mortes. Apesar do aumento do número de infectados, a entidade disse que não há sinais de disseminação maior da doença neste momento. O anúncio foi feito pelo diretor-geral da Organização Mundial da Saúde durante uma coletiva em Madrid, na Espanha. A atualização ocorre no mesmo dia em que a Espanha confirmou um novo caso ligado ao navio. Uma passageira espanhola evacuada do cruzeiro testou positivo para antivírus após entrar em quarentena em um hospital militar em Madrid. Segundo o Ministério da Saúde espanhol, a paciente desenvolveu febre e dificuldade para respirar, mas segue estável, sem deterioração clínica evidente. Ela está entre os 14 espanhóis retirados do navio no domingo. Outros passageiros testaram negativo até agora. Tudo parece impossível até que seja feito. 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Faltando menos de 30 dias para a Copa do Mundo de 2026, criminosos já aproveitam o interesse pelo campeonato para aplicar golpes em sites falsos da FIFA, incluindo versões em português. Ao menos 5 páginas fraudulentas foram criadas nas últimas semanas, segundo a empresa de segurança digital E7. Os sites têm versões em português e incluem até opções de ingressos para a partida entre Brasil e Marrocos, marcado para o dia 13 de junho. De acordo com a E7, os sites falsos são divulgados por meio de anúncios no Google, redes sociais, WhatsApp, SMS e e-mail. As páginas reproduzem com alto nível de fidelidade o design do site oficial da FIFA, incluindo logotipo, identidade visual e até o fluxo de compra de ingressos. Também oferecem hospedagens e itens relacionados à Copa do Mundo, como camisetas, entre outros produtos. A FIFA, que afirmou sempre incentiva a torcedores a comprarem ingressos pelo site oficial. O site é fifa.com/tickets, a fonte oficial e preferencial de ingressos para a Copa do Mundo de 2026. 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
7: Próxima edição, às 11 horas.
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0: Ao som do clássico Sunday, Bloody Sunday, a gente volta com mais U2 na trilha sonora do nosso Temática, recordando o aniversário de Bono Vox, que no último domingo completou 66 anos. 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E a partir de agora a gente repercute a sessão da Câmara Municipal de Vereadores, os principais pontos abordados pelos vereadores em tribuna. Foram 7 os vereadores que se manifestaram ontem e eu começo pela vereadora Luana Meneghetti. Ela falou sobre a chegada do frio e a preocupação com a causa animal, também sobre guarda responsável e políticas públicas. Ainda falou sobre o projeto Simpatinhas, que é o sistema do Cadastro Nacional de Animais Domésticos. Vamos ouvir alguns pontos da vereadora Luana Meneghetti.
1: Falar de proteção animal não é apenas falar de cães e gatos, né? É falar de saúde pública, de educação, de prevenção a acidentes, prevenção ao abandono, de segurança sanitária, indicativo social e, acima de tudo, de empatia. Nos últimos anos, a gente viu crescer bastante a consciência da população sobre a guarda responsável, sobre as necessidades de políticas públicas permanentes voltadas à proteção animal. Vimos crescer a consciência das pessoas e vimos crescer também as políticas públicas, né, vereador Gilberto? Mas ainda não é o suficiente, a gente ainda tem bastante desafios pela frente. Abandono, superpopulação, maus tratos, dificuldades de identificação de animais atendidos pelo poder público. E essa é uma pauta que eu quero trazer aqui hoje, pedindo mais uma vez a colaboração dos meus colegas para apresentarem, escreverem, assinarem comigo esse projeto de lei. Que eu não protocolei ainda, porque eu quero que vocês assinem comigo. Quero destacar, então, hoje, a importância da adesão ao projeto Simpatinhas, que é um projeto do governo federal. Simpatinhas é uma ferramenta gratuita, disponível a todos, necessária para garantir o cadastro e a identificação de animais por meio da microchipagem. O que acontece? Hoje, no município, os animais que são castrados pelas prefeituras, pela prefeitura daqui, eles recebem um microchip. E esse microchip, na verdade, de nada adianta muito, porque quando a gente encontra o animal, vê que é castrado, passa o leitor, no leitor vai aparecer um número. E esse número a gente precisa conseguir buscá-lo em algum lugar para poder identificar o animal, né? Para ver o nome dos tutores, para ver de que cidade ele é. O que acontece? Um exemplo bem prático para vocês. Uma vez a gente resgatou uma cachorra pela ONG, ela tinha microchip. Hoje em dia, na prefeitura, esse cadastro é bem arcaico ainda, ele é uma planilha de Excel. Que, primeiro que os dados podem se perder muito fácil, né? Segundo que, não estava na planilha, esses dados. Às vezes pode ser que a pessoa esqueça de inserir, às vezes é porque o animal não é da cidade, que era o caso. Então, nós ligamos em Carlos Barbosa, Bento Gonçalves, Fagundes Varela, Porto Alegre, e descobrimos que esta cachorra era de Farroupilha e veio ser abandonada em Garibaldi. Para poder punir, aplicar a lei no ex-tutor que abandonou, né, a gente precisa saber onde ele mora, o nome, os dados principais, CPF, isso. Quando a pessoa faz a inscrição para castração via município, os dados todos ficam lá, no número do microchip, é onde a gente consulta isso. Então, o Simpatinhas, que foi criado pelo governo federal, ele é um programa que engloba todos os municípios. O que precisa ser feito? Precisa que quando o município faça as castrações, ele insira no sistema do governo federal esses dados. E para que isso não fique perdido, uma gestão faz, outra não faz, ou faz, né, conforme sua vontade, é importante que tenha um projeto de lei que obrigue que as prefeituras insiram isto no programa. Porque assim a gente consegue averiguar de onde esses animais vieram, né? É muito fácil largar aqui em Garibaldi porque a gente resolve tudo. Muitos animais vêm de fora. Os abandonos aumentam aqui porque aqui sim a ONG, a prefeitura fazem um trabalho exemplar na região. E as pessoas se aproveitam disso, né? Então a gente precisa tentar evitar o máximo possível. Esse é o meu primeiro pedido de hoje para vocês.
0: Esta vereadora Luciana, a vereadora Luana Meneghetti. Agora eu tenho o vereador Gilberto Perim. Ele falou sobre uma reunião com a CSG em Caxias do Sul e que contou também com a presença da Polícia Rodoviária Federal. Segundo o vereador, que acompanhou o vice-prefeito Adriano Carniel e o presidente do Legislativo, Leandro De Lázari, a fala do comandante foi fundamental, pois ele falou do comportamento no trânsito e a realidade do dia a dia na BR-470 em Garibaldi. Após sua fala, foi modificado o projeto, especialmente no troncamento com a Chandon e na futura loja da Avan.
2: Tivemos uma reunião muito, muito proveitosa, que foi a tarde toda, fizemos lá na central da CSG em Caxias, né? Nos colocando a preocupação da saída da Avan, que eles queriam conduzir todo esse pessoal. Eu digo saída da Avan porque hoje se tornou um ponto de referência, né, presidente? Conduzir todos esses moradores que tem dessa região para que elas se dirigissem até o próximo trevo ali da Maison Forestier. Ali está aí o comandante da PRF, o Pegoraro, que ele colocou que a poucos metros daí, ali na Xandão, já temos aí uma roleta russa. E nós estaríamos com esse projeto em andamento, Douglas, criando mais uma roleta russa ali na Maison Forestier. Então, depois da colocação muito bem colocada através do nosso comandante da PRF, nosso presidente também se manifestou, e o nosso vice-prefeito, que foi muito enfático, dizendo, gente, nós precisamos mudar esse projeto. Tanto foi que, resultado final, o diretor financeiro lhe disse, eu garanto os recursos. E falou para o Paulo Negrini, que é o diretor técnico dele, faça a parte técnica. Saímos de lá realizados, felizes, que vemos que o diálogo realmente hoje teve êxito. Quando as forças se juntam, vejam ali, juntar-se o executivo, através do nosso vice-prefeito Adriano Canelo, nosso presidente da Câmara, eu estava lá também, e conseguimos juntar essas autoridades, representante também do deputado Pazim, que foi quem agendou a reunião, na verdade, o primeiro contato que ele teve com a CSG. Então, fizemos um trabalho em conjunto. Deputado estadual, o nosso vice-prefeito, o nosso presidente, eu estava lá representando a bancada, e a bancada do PL também representamos lá, que falamos em nome da bancada do PL. E realmente tivemos um êxito muito forte. E o presidente representando a casa como um todos, né, presidente? Então tivemos êxito. Realmente aquele projeto vai mudar e vai beneficiar essas pessoas. E estamos muito, muito contentes. E a gente vê que quando tem uma união forte, vejam aqui, pessoal, 420 assinaturas, né? De um pessoal que estava preocupado. Aquilo que a gente diz, quando a gente fala, né, que os técnicos, às vezes eles fazem em quatro paredes, meu caro Bruno, sem conhecer a realidade do local. Aquele bairro todo lá, aquele loteamento lá, é a única saída que ele tem, é através aí dessa passagem. Sim, presidente.
3: E obrigado, vereador Perim. E saí de lá satisfeitos, porque ouvir deles em uma reunião só, e claro que houveram outras reuniões, mas nessa reunião específica, a gente poder sair de lá com a parte positiva, que vai acontecer a melhoria, pensando sim na população, nos deixou muito satisfeitos e muito tranquilos com isso. Obrigado, vereador.
2: Obrigado, presidente. Veja aí o modelo que ficou decidido, então vamos lá com a parte técnica, que nós vamos ter uma mão dupla, que leva até a estrada nova ali no lado da Avan. Que vai sentido Garibaldina, sentido Borghetto. Então, o alargamento, então, mudança total do projeto. Realmente é uma grande conquista e estamos muito, muito felizes com isso. Claro que, quem colocou o presidente, foram várias reuniões. Foram 5 reuniões para funilar nessa reunião de hoje, com toda essa presença junto.
0: Este é o vereador Gilberto Perim, que também falou sobre uma reunião com moradores de Marcílio Dias e Santo Alexandre sobre o atendimento em postos de saúde. Segundo o vereador, ficava a dúvida da busca por atendimento no posto de Marcílio Dias, que pertence a Bento, ou a busca por atendimento em Garibaldi. Ficou decidido que quem quer ser atendido por Bento pode seguir buscando o posto em Marcílio Dias, e quem deseja ser atendido por Garibaldi será referência o posto de saúde do bairro Santa Terezinha para moradores de Marcílio Dias e o posto de saúde central para Santo Alexandre. Porque ali em Marcílio Dias é meio a meio, digamos assim, né? Parte pertence a Garibaldi, parte pertence a Bento Gonçalves. 10h23. Antes do intervalo, ainda dá tempo de trazer a fala do vereador Douglas Cetolin. Ele falou sobre demandas da comunidade que vem reclamando sobre fezes de animais e de moradores de rua em calçadas. Pediu providências e melhor fiscalização. Comerciantes estão precisando lavar todas as manhãs as calçadas devido a este problema. E também falou sobre necessidades na rua Roberto Calete, no bairro Santa Terezinha. Vamos acompanhar.
4: Várias pessoas e comerciantes entraram em contato comigo para tentarmos ir resolver esse problema, que também é de extrema importância. Nós temos aqui no município lei número 5.186, de 9 de maio de 2019. Dispõe sobre a política de proteção e bem-estar de animais domésticos no âmbito do município de Garibaldi. Capítulo 2, das responsabilidades e deveres dos proprietários. Recolher as fezes de seus animais das vias públicas. Vai, vereadora, por favor.
1: Obrigada, Douglas. Tá aí mais um assunto, importância da criação do conselho, né? Isso tem que ser debatido no conselho, fazer campanhas educativas e principalmente ter alguém para fiscalizar esse tipo de coisa. Mas lembrando que as calçadas não estão só com cocô e xixi de animais, né? Também dos moradores de rua aí que a gente está vendo diversos lugares. Obrigada.
4: Também. Justamente isso. Nós já temos a lei aqui no nosso município. Então nós precisamos que o poder público fiscalize. Fiscalize e tem, e as pessoas me mandaram, a gente consegue ver nos outros vídeos que eu não mostrei aqui, mas eu tenho no meu celular, as pessoas, e por incrível que pareça, eu pedi para a pessoa que me mandou o vídeo se era animal de rua, mas não era. Eram justamente o morador passando com o animal na coleirinha. O animal fez cocô, xixi e não recolhem. É incrível. É incrível. Então peço que o município tome alternativas para coibir isso. É fiscalização. Mas não precisa multar, não precisa fazer nada. Simplesmente conversar com a pessoa. Ou com as pessoas, que não é uma ou duas, várias pessoas. Nossa cidade está cheia de turistas. É muito feio para as pessoas que vêm de outra cidade e encontram isso. Ou para o comerciante que toda manhã precisa lavar as calçadas. O cheiro. Então é inadmissível, pessoal. Peço que o poder público tome, bom, já tem ciência disso, que tome suas medidas, né, para resolver esse assunto, que também é de extrema importância. Coloca as outras fotos, Jane, por favor. Agora é de um pedido de providência lá do bairro Santa Terezinha, né, na rua Roberto Calete. Aí as imagens que todo mundo pode ver: entulhos, acúmulos de lixo, descarte irregular de entulhos, móveis, falta de limpeza e conservação do espaço público, indícios de problemas de drenagem, com solo encharcado, estruturas como quadra cercada, necessitando de reparos e manutenção da vegetação sem manejo adequado. Nessa foto aí, podemos ver o telhado todo quebrado. Quem utiliza essa casinha que tem alguns banheiros, chove dentro. Talvez chove mais dentro que fora. Então, pessoal, pedimos, sim, também com urgência, que a prefeitura tome Já tem ciência disso, que eu já conversei com vários secretários, mas está na hora de tomar providência, pessoal.
0: Este, o vereador Douglas Cetolin. Ele falou ainda sobre o bairro São Miguel, que precisa de algumas melhorias nas estradas, com colocação de brita, visando a preocupação com novos episódios de chuva forte. 10h27, a temperatura agora já subiu para 10 graus aqui nos estúdios. Nós vamos para o intervalo comercial, depois, na sequência, eu trago mais Câmara de Vereadores aqui em 101.5 FM.
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0: Muitas doenças intestinais evoluem em silêncio. 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Seguimos com a nossa cobertura da Câmara Municipal de Vereadores, agora com o vereador Giovã Flores. Ele falou sobre a questão da causa animal. Diz que Garibaldi precisa instalar placas de conscientização para a população não abandonar os animais. Ainda falou da depredação do patrimônio público e de adesivos que estão sendo instalados, como na Rua General Canabarro e Café Filha, adesivos de pichadores. Vereador Giovã Flores.
1: E no ano passado, então, eu fiz uma indicação de instalação de placas contra o abandono de animais. E, então, se o município mostrar que abandonar animais é crime, evidenciar bem isso, mostrar com força para a sociedade, mostrar que Garibaldi luta contra os animais, eu tenho certeza que esses casos de abandono vão diminuir. Então, eu fiz um esboço, por favor, Cami, de um exemplo de um tipo de outdoor que pode ser implantado na nossa cidade. Não abandone seu amigo, então ali nós podemos citar a lei federal, né? A pena que é detenção e multa para quem pratica maus tratos e quem abandonar animais pode ser até preso. Então, o que eu sugiro? Eu não sei como, mas através de um projeto de lei, parceria com a prefeitura, a empresa se disponibiliza, daí eu não sei como que pode ser feito isso. A empresa, através, junto com o município, faz uma placa, um outdoor e instale nas áreas institucionais do nosso município. Por exemplo, lá no Parque da Finachamp, naquela área lateral. Então, seja instalada uma placa, a empresa se responsabiliza por essa placa, então ela vai, imprime, instala e o município então cede o lugar. É claro que tem a parte burocrática, a parte de lei que pode ser feita, daí os jurídicos vão ter que intervir sobre isso, né? Mas eu acho que isso aí ajudaria bastante a diminuir então os abandonos de animais no nosso município. Claro que não vai parar, mas com certeza irá diminuir. Então fica a minha sugestão aí para o executivo que seja feito então essa parceria entre o município e empresas privadas da nossa cidade que se disponibilize fazer esse tipo de trabalho. Meu segundo assunto que eu quero abordar é algo que está me incomodando então há bastante tempo e eu tenho certeza que é a revolta de qualquer cidadão de bem, que é a depredação de espaços públicos. Vimos isso nós temos o exemplo do banheiro lá do Campo do Juventude, um banheiro novinho que está depredado, mas o assunto que eu quero abordar é essa colação desses adesivos com o codinome Bagre. Há uns dias atrás eu já usei a tribuna falando sobre isso e aqui hoje de manhã eu passei por essa rua, não tinha visto esses adesivos, então são adesivos novos dessa rua, que por favor, Cami, passa uma ou duas fotos para trás. Mais uma, que é a General Canabarro. Então, ali nessa rua, pode passar, foi instalado novos adesivos, podem ver, essa aí é na rua Café Filho, né? Então, um adesivo novinho. Então, esse delinquente, esse vagabundo aí do tal do Bagre, tem que ter alguma atitude em cima disso e tem que pegar ele. Está depredando nossas placas de sinalização do município. Então, agora, se for botar os funcionários da prefeitura, quanto tempo vai precisar para limpar essas placas aí, essas pichação da nossa cidade?
2: Então, me permite, vereador? Sim, esse cara não tinha sido preso um tempo atrás?
1: Ano passado ele foi preso e pelo visto
2: quer continuou. Dizer, soltaram de novo, né?
1: É triste, né? Então amanhã eu também irei na delegacia, vou registrar um BO contra esse ser aí, tal do Bagre. Quero deixar bem registrado aí o nome dele, Bagre. Então se a sociedade ver ele colando esses adesivos, então nos procure e procure também a delegacia de polícia. E há quem diz que isso aí é uma manifestação cultural, Perim. Eu falei com o delegado Clóvis e ele me disse que é uma manifestação, eles estão alegando que é uma manifestação cultural. Então, essa depredação do espaço público é muito triste, ó, isso aí. Olha a quantidade de placas que está

0: colado esse adesivo aí. É revoltante, sabe?
1: Este é o vereador Giovã Flores. Tenho agora a fala do vereador Leandro De Lázari. Ele falou do jantar baile de sócios ocorrido no último sábado no CTG Sentinela da Serra, comemorando os 45 anos da entidade. Leandro falou sobre o orgulho para Garibaldi do CTG. Diz que o baile foi animado pelo grupo Gaúchos de Fato. Ele também cumprimentou a nova patronagem que está assumindo.
2: Gostaria de cumprimentar o patrão do CTG Sentinela da Serra, senhor Roque Pianezola. Presidente do Conselho Deliberativo, senhor Célio Flores, capataz, campeiro, senhor Cristiano Bianchini, que foram reeleitos, né? Para dar continuidade ao trabalho que já vinham fazendo, né, Gilvan? Gilvan estava presente, representando a Casa Legislativa junto comigo, e tinha mais algumas. Nós estávamos, Gilvan, representando também o Executivo, o senhor prefeito Sérgio Quisini e vice-prefeito Adriano Carniel e também os outros secretários. Tinha a secretária Luciane Baruffi presente e representada a Josiane, né? Representando a secretária Alina, representando a Alina, secretária do Turismo. Celebrar 45 anos desta entidade é celebrar uma parte importante da própria história de Garibaldi. Porque o CTG não se constrói apenas com paredes, galpões ou eventos. O CTG se constrói com pessoas, com familiares, com geração inteiras que dedicam tempo, trabalho, voluntário, paixão e sentimento para manter viva uma herança cultural que atravessa o tempo. E é o Sentinela da Serra, fez isso durante 4 décadas e meia. Fez isso ensinando crianças e jovens a respeitarem suas raízes. Isso, o vereador Givão Flores, a sua própria filha ali laçando, né, vereador? Importante geração seguindo. Fez isso através da dança, da música, da lida campeira, das rodadas de chimarrão, das amizades construídas dentro deste galpão e o orgulho de carregar a tradição gaúcha não como fantasia, mas como identidade. O Sentinela da Serra ajudou a formar cidadãos, ajudou a fortalecer laços comunitários e ajudou a manter viva uma cultura que é patrimônio do nosso povo. Nenhuma entidade chega aos 45 anos por acaso. Chega porque existiram homens, mulheres dispostos a carregar essa bandeira adiante. E talvez essa seja a imagem mais bonita do tradicionalismo. Cada geração recebendo um legado e tendo a responsabilidade de entregá-lo ainda mais forte para a próxima. Que o Sentinela da Serra continue sendo esse lugar de encontro, de memória, de cultura e de orgulho para Garibaldi. E que daqui muitos anos, outras gerações possam olhar para trás e dizer que esta chama seguiu acesa, porque houve gente comprometida em mantê-la viva. Em nome da Câmara Municipal de Vereadores de Garibaldi, deixo aqui nosso reconhecimento, nosso respeito e nossos parabéns pelos 45 anos do CTG Sentinela da Serra. Teu avô, eu me lembro, Ercílio Flores, que quando piá, quando guri, como se diz, né? Eu visitava a casa do teu avô. E me lembro dele e da tua avó sentados ao redor do fogão, tomando seu chimarrão. Eu ia para lá para andar de cavalo com teus tios. Vou tentar me lembrar. Quem fazia que tinha a loja de. O Adir. E o outro é o. Não. Não. E que era o irmão, acho que mais perto dele. Eu agora me dei um branco. Eu acho que é o Valdecir. É o Valdecir e o Adir. Então eu era mais próximo porque eu estudei com os dois. Eu também me dei um branco, né? A idade vem. Mas eu estudei com eles. Então eu ia lá. Então eu tenho um orgulho muito grande de ver o quanto não segui o tradicionalismo, que a gente segue um lado para o outro. Mas tenho orgulho de ter conhecido desde lá de trás essas pessoas que são um orgulho para Garibaldi, todos eles que estão aí, todos vocês que se dedicam para manter essa chama acesa. Parabéns a todos vocês. Que venha mais 45 anos, né, Gilvan? Que venha mais 45 anos.
1: Este é o vereador Leandro De Lazari. Tem agora a fala do vereador Cássio Fach. Ele falou sobre a causa animal, também diz que participa de estudos e atividades. Em seguida, falou da atuação do vice-prefeito Adriano Carniel, que dialogou sobre um projeto do transporte coletivo urbano e de diminuir uma multa. Trechinho de Cássio Fach.
3: Mas o que eu quero falar hoje é do nosso vice-prefeito Adriano Carniel, o trabalho que ele está fazendo para o município de Garibaldi. Como o Garibaldi ganha tendo um vice-prefeito dessa qualidade, dessa envergadura, desse trabalho, desse comprometimento, colegas vereadores? Vou dizer por quê. Hoje está entrando, pode deixar essa foto, não muda, até aumenta aí para mostrar os colegas que estavam lá. Está entrando hoje um projeto aqui de que o município vai ter que pagar em torno de R$900 mil numa questão que estava um litígio judicial com a empresa de transporte Santo Antônio, que vinha lá, tem um recurso do governo do anterior, lá da época do governo Bolsonaro, que era mais de 4 milhões. O vice-prefeito Adriano Carniel foi dialogando com a empresa, foi dialogando com o município, foi construído. Resultado, hoje temos um projeto aí, colegas, que está entrando na casa e não chega a R$900 mil. Mas acho que uns 700 e pouco, então, de uma dívida do município praticamente ali em litígio final de 4.200.000, nós termos um ganho de 2.500.000, colega Perim, isso a gente tem que aplaudir. Fala, colega Perim.
4: Ele faz um trabalho, né, vereador, muito silencioso, mas os resultados são de alto volume. Porque assim, ó, ele faz um trabalho o dia inteiro, né? E sem fazer barulho. E realmente o trabalho dele tem um resultado muito grande.
3: Obrigado, colega. Então eu quero parabenizar esse senhor aí, ó, que até hoje ficou vermelho lá na CSG. Ficou vermelho. Olha ali o colega Perim. Colega Perim e o colega Leandro foram representar realmente o vereador. Tu viu como é a importância do vereador no município? Trouxeram a demanda para quem? Para o vereador. Os vereadores, a bancada PP e PL juntos, cobraram do executivo. Quem assumiu a frente de novo? O vice-prefeito Adriano Carniel. Vamos trabalhar e resolver isso. E não é deixar aí, vamos enrolar. Já vamos marcar a reunião. E correu atrás e marcou essa reunião. E os colegas Leandro e Perim, Perim, quero ter também aqui te parabenizar em público, porque tu também foi um lutador para esta vitória. Trabalhou, buscou. Mas o grande articulador, o grande organizador e responsável aí foi o nosso vice-prefeito Adriano Carniel. E não menos importante, o nosso presidente da Casa Legislativa, o colega Leandro, a importância do senhor como presidente lá, representando Garibaldi. Então eu quero parabenizá-los em público por este belo trabalho. E essa construção final. Agora, se bota a foto, Magali, do senhor lá, que é o comandante da Polícia Rodoviária Federal. Esse aí, deixa essa foto, ele tá de lado ali, né? Olha ali o homem, esse aí é o rapaz, aumenta aí se dá para botar ele. Esse senhor aí é o comandante-chefe aí, o senhor Maicon Pegoraro. Eu quero agradecer em nome da comunidade garibaldense pelo belo trabalho que ele deu hoje, a contribuição para a construção dessa solução. Como é importante, fala, colega Leandro.
2: Bem rapidinho para não atrapalhar o teu trabalho e salientar que ele está há pouco tempo aqui e assumiu o comando, tá? Então ele está há pouco tempo e já ajudando nós garibaldenses. Importante salientar isso.
3: Com certeza, obrigado, presidente. Então assim, ó, senhor Maicon Pegoraro, muito obrigado por este belo trabalho, por essa contribuição com Garibaldi. E da mesma forma, a Polícia Rodoviária Federal pode contar, né, com o Executivo, com a Casa Legislativa, no que a gente puder ajudar para contribuir, eu acho muito importante. Sim. Então, essas duas vitórias eu quero hoje destacar e colocar para a população garibaldense. Isso é um trabalho de um vice-prefeito. Olha a importância de termos uma pessoa tão qualificada, empenhada, comprometida e sempre à disposição de todos.
1: Este é o vereador Cássio Facchi. Ele aproveitou para convidar para o Festival Colonial Italiano nos dias 23 e 24 de maio. Fechando o nosso temática com Arnaldo Seganfredo, ele que fez um comentário sobre um pedido junto à CSG, disse que isso poderia ter sido resolvido até antes. Em seguida, falou sobre o jantar da tilápia e Marco Rama, o filó de Linha Araújo e Souza e o amor por preservar a tradição italiana. Também comentou sobre o talhão nas escolas, disse que gostaria de ter informações se isso está acontecendo ou se esse projeto ficou no papel.
5: Mas também o contraponto é, CSG é concessionária da Serra Gaúcha. Então o contraponto da concessão é que tu faz uma reunião e às vezes acontece logo, não precisa percorrer diversos caminhos, até certos corredores aí, para a gente chegar a uma solução. E ficamos muito satisfeitos com o deslinde do fato. O vereador Leandro, que esteve prestigiando o CTG no sábado, né? Nós que estivemos prestigiando o jantar da tilápia na metrópole Marco Rama, uma excelente pedida para uma noite de sexta-feira, parabenizar indistintamente a toda a comunidade que estava envolvida lá, fazendo um saboroso jantar a nós todos. E quando eu vejo que aqui se faz um chamado para o Festival Colonial Italiano, das quais com certeza estaremos lá, né? Quando eu vejo que vai ter o 25º evento do Filó de Araújo no próximo final de semana, que começou lá em 2001. Araújo, aliás, que foi a primeira comunidade que começou a fazer filós italianos. Eu vejo que realmente o sangue italiano continua borbulhando forte, até mesmo quando a gente fica vermelho, não é mesmo? E me lembro que fiz o projeto em 2022, como instituindo o italiano como língua cooficial aqui do nosso município. Aliás, agradecer a todos os vereadores que por unanimidade acataram na época a sugestão. Então se valoriza na gastronomia, se valoriza no turismo, se valoriza nas salas de aula também. E esse projeto legislativo virou lei em 2022 também, né? E em junho de 25 foi constituído um grupo de trabalho para o planejamento de ações de salvaguarda do talhão no ambiente do município. Então, um grupo de trabalho sobre isso. E eu, quando me deparo com isso, eu vi todo o conteúdo que tem aqui, o que tem, o que não é, e fico também com a curiosidade de saber se esse decreto está sendo cumprido ou se, como algumas leis aí que foi anteriormente falado, ficaram somente no papel, ou é só para preencher, porque a lei citada aqui pelo vereador Gilvan, se é uma lei, ela tem que ser cumprida. E a lei, para ser cumprida, ela tem que ter fiscalização. E fiscal de lixo existe. Disseram que fiscal não precisa fazer concurso para fiscal de lixo, mas fiscal da coleta de lixo existe, né? Mas, enfim, é que assim, ó, essa história de animais que todo mundo está falando aí, e essa história de ser humano, todo mundo já ouviu o jargão, que quanto mais eu conheço as pessoas, mais eu admiro os bichos. Não é generalizar, né? Mas a gente cansa de ver, inclusive aqui na Praça da Matriz, gente que vai passear com os seus animais e fica tudo ao Deus dará para o próximo se esquivar. né? Se esquivar de pisa em cima, eu quero dizer, né? Então, nós temos que valorizar, fechando o raciocínio, valorizar esta colonização italiana, valorizar os filós, né? Vejam só, nós teremos já se avizinhando, e entrou o projeto hoje, 12 candidatas à FENACHAMP, né? Basicamente, teremos uma candidata a cada 2 meses, porque o mandato é de 2 anos, né? Então, temos uma candidata a cada 2 anos, a cada 2 meses, que também enaltecem e valorizam a nossa beleza, a nossa cultura, né? A nossa miscigenação, por assim dizer.
1: Este é o vereador Arnaldo Siganfredo, fechando a nossa cobertura da Câmara de Vereadores e da sessão da Câmara desta segunda-feira. 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Intervalo, vem aí notícias da hora. Na sequência, tem o espaço de debate desta terça-feira.
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14: 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Uma organização de defesa da transparência nos Estados Unidos abriu uma exposição temporária em Nova York com mais de 3 milhões de páginas de documentos ligados ao financista Jeffrey Epstein, condenado por crimes sexuais. Batizada de Sala Memorial de Leitura Donald J. Trump, e Jeffrey Epstein. A mostra reúne todos os arquivos divulgados pelo Departamento de Justiça dos Estados Unidos sob a chamada Lei de Transparência dos Arquivos Epstein. Segundo os organizadores, os documentos foram encadernados em mais de 3.437 volumes, organizados em estantes em um espaço no bairro de Tribeca, em Manhattan. A verdade é difícil de enganar, de negar quando está impressa e encadernada para você ver, afirma o Instituto. A exposição também inclui uma linha de tempo sobre a relação entre o presidente dos Estados Unidos, Donald Trump, e Epstein, morto em 2019 enquanto aguardava julgamento por acusações de tráfico sexual de menores. 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O deputado federal Marcelo Queiroz, do PSDB, é alvo nessa terça-feira da Operação Castratil, deflagrada pela Polícia Federal para investigar suspeitas de fraude em licitações no governo do estado. A Polícia Federal apura irregularidades em contratos de 200 milhões de reais firmados pela Secretaria Estadual de Agricultura, Pecuária e Abastecimento para castração e esterilização de animais. Queiroz era titular da pasta à época. Policiais também investigam o empenho de emendas parlamentares nesse e em outros programas de causa animal. Agentes saíram para cumprir 12 mandados de busca e apreensão, expedidos pelo ministro Flávio Dino, do Supremo Tribunal Federal, o STF. Queiroz foi abordado pela Polícia Federal no aeroporto Santos Dumont, quando se preparava para embarcar para Brasília. O celular dele foi apreendido. 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

0: 9:09, debate no ar, aqui pela Garibaldi nesta terça-feira. Hoje o time todo apostos aqui. Simone Rosanelli Chies, muito bom dia. Ricardo Reck, bom dia.
1: Bom dia, bom dia.
0: Frei Rodrigo Antunes, muito bom dia.
2: Bom dia, paz e bem.
0: Paz e bem. Paz e por bem. Último, Benito Rosa, porque senão ele apresenta todo mundo, né? Benito, bom dia.
3: Bom dia a todas e a todos. Ponto.
4: Sem mais palavras. Sem mais
0: João
4: palavras.
0: Paulo de Luca, mais uma bom vez, dia. Bom dia, bom meu dia amigo. Bom dia a todos. Pessoal que está conosco já na nossa live ou também nos acompanhando em 101.5 FM, sejam todos muito bem-vindos. E no pré-programa, aqui nos bastidores, a gente já estava combinando, né? Depois do sucesso que foi o Café da Manhã para as Mães, com a colaboração brilhante do Frei Rodrigo Antunes na recepção, né?
5: Sem gaita, mas no teclado. Sem gaita.
0: No teclado.
5: Maravilhoso. É.
0: Não, me venderam a gaita, mas o...
3: Sério?
0: O Frei vai chegar com a gaita, mas aí o Frei explicou, depois disse, não, melhor, né? Eu disse lá, peguei o meu cantinho, uma cadeirinha, tava tudo instalado.
5: Mas... multi-instrumentista.
3: Eu fiquei com ciúme que eu não apareci na foto.
2: Ah, pois é.
0: E devido a esse sentimento, que não é um sentimento bom, Benito Rosa, mas a gente vai tentar resolver, o Frei sugeriu fazer algo para os pais, né?
2: Isso, de modo, e para não, não ser cópia, e para não ser cópia, faremos um singelo churrasco do
0: Se não parece que está copiando o café da manhã.
3: A carinha de ser vergonha dele. Quase bem.
2: Mas o que
3: modesto.
2: Que não copiar, a gente faz. Tínhamos infiltrados aí no café da manhã das mães ali? Como é que é essa história?
3: Não, nós dois.
0: Não, Benito.
3: Fomos
0: excluídos. Benito,
3: não,
0: não. Não.
3: Muito bem. Benito, por isso que eu fiz a
0: só o Frei Rodrigo que se apresentou, né?
2: Isso.
3: Agora o look dele hoje tá.
0: Hoje o frio pede, né?
5: Hoje. Pra quem não gosta de estrangeirismos, falar do look.
3: Chata, né?
0: Eu achei que ia passar batida e a Simone foi lá.
3: O que substitui o look?
1: Essa foi
5: o
1: no
5: modelito.
2: O figurino, o visual.
0: A vestimenta.
2: A indumentária.
3: Mas o look ficou bonitinho. Isso eu gostei.
2: O frio força a gente a fazer coisas inimagináveis.
3: Às vezes a gente diz besteira, como eu disse.
1: Mas tem um senso comum, né? Que fala que o inverno é mais elegante por natureza, né? As pessoas, não sei.
0: Mas muda um pouquinho, né? Vai me ver lá em casa com a meia por cima daquela calça de abrigo, né?
1: Não, durante o expediente nós estamos falando.
0: Durante o expediente.
3: Eu gosto de estrangeirismo. A língua, uma das línguas bonitas que eu acho é o francês e o espanhol. Eu acho muito linda dele.
2: Eu acho muito bonito.
3: O francês é muito bonito.
2: Pouquíssimo, mas acho bonito.
3: Que ser triste, Venice.
1: Tudo derivado do latim, né?
2: Tudo derivado do latim.
3: O francês é muito bonito. Eu gosto do francês e o espanhol também. O espanhol é um pouco cuspido assim, né? Meio tal, mas ele é interessante. Eu gosto do espanhol e do francês.
0: Aquelas músicas em francês,
3: né? Meu Deus. Charles Aznavour.
0: Meu
2: Deus. Edith Piaf.
5: E a língua portuguesa nisso tudo, belíssima também. E dificílima, porque às vezes para uma coisa tem vários significados, né? E às vezes o contrário também.
1: É eu não queria ser um estrangeiro tentando aprender português. Principalmente a parte ortográfica.
5: Dizem que é muito difícil, né?
3: A língua é bonita, agora o gramatical aí é tremendo, né?
0: E um sentimento que eu tenho para mim... escritor do tamanho do Machado de Assis só não foi maior por escrever em português.
5: Pode até ser.
0: Tem esse limitador, né?
3: Da
2: língua. Fronteirismo, né?
0: Se tivesse escrito em inglês ou em francês, né? Talvez tivesse sido muito maior, porque ele é espetacular, né?
1: Mas de novo, né? Quando a gente tá falando em idiomas, né? Como é comum e é notório já, né? Quando a gente aprende cedo, né? É muito comum tu ver, muitas vezes, filhos de empresários ou de jogadores de futebol, ou de artistas, que muitas vezes moram em determinados países, né? E as crianças aí com 10 anos falam 4 idiomas, né? Outros idiomas, quer dizer, quando criança, né? Sempre que a gente aprende mais cedo, né? É, os especialistas, né? Isso é comprovado.
0: Não, é
1: que,
0: regra, né?
1: Mas
0: tem pessoal que nasceu
1: tende a funcionar
0: aqui,
1: melhor, né?
0: Português. É. E já, né, Simone, ó, tá tentando, ó, e não consegue, né? Nasceu aqui, tá tentando e ainda não consegue o tal do português.
2: Esses dias eu, no Instagram apareceu um vídeo pra mim que eu sozinho sorri. Aí, era uma espécie de meme, né? Como que um estrangeiro sente dificuldade no Brasil? Aí tinha o professor explicando para os alunos, né? Muito bem, a palavra já, aí ele projetou na tela. A palavra já, numa narrativa, significa agora. Né? Aí depois ele colocou, e já, já, respondo. Aí a pessoa disse, agora, agora. Não, não, é daqui a pouco.
5: Ah, é verdade. É verdade.
3: Já complicou a cabeça.
2: Já complicou.
3: Ela é atrevida.
2: E já, já, agora. Não,
5: e
2: não,
5: os,
2: é daqui a pouco.
5: Até regionalismos, nós tínhamos uma colega de Bagé, e ela dizia, eu não entendo por que vocês dizem, mas pouco bom.
1: Pouco bom.
5: Ela disse, mas é muito bom, não é pouco bom, né? Então são as nuances da nossa língua, né?
1: Mas você estava falando da dificuldade de aprender, considerando a escrita normal, porque tu imagina as abreviaturas do WhatsApp.
0: O S e o N, para sim e não agora.
1: Tu tem quatro tipos, né, de porquês no Brasil, o PQ, o PQ, o PQ e o PQ.
5: Agora sim, né?
1: As abreviaturas, elas são assim, né?
2: E agora, com a adolescência, não sei se vocês observam nas salas, mas tem uma língua, expressões muito próprias agora, diferentes, que eu não consigo nem reproduzi-las.
0: É.
3: Que, complicou para nós, complicou.
2: É, para nós, nossa, numa época diferente, né?
3: Mas, o senhor não é tão idoso assim, mas também está chegando lá, né?
2: Já
3: somos de outra geração, nós todos aqui, claro.
2: Não adianta, conforme o tempo vai passando.
5: Sim, porque a língua é viva, né?
3: Também bater na porta e bater à porta, né? Qual é o correto, né? Sim. Professores, né? Uhum. A gente, eu normalmente as meninas sabem bater na porta. Bater na porta
0: bater é na porta e bater a cabeça na porta.
3: Bater à porta e com crase, né? Então, ela é complicadinha, ela é pegadinha.
0: Tem as pegadinhas, né?
3: Pegadinha.
0: Tem as pegadinhas. Mas realmente tem algumas palavras desta língua viva, né? Que a gente sempre fala, agora o Frei tem razão. A gente não consegue mais entender. Algumas expressões que são da nova geração. Da novíssima geração.
5: Sim.
2: Exemplo, tem agora que está em alta. É farmar aura.
0: Farmar aura. Essa é a expressão do momento.
5: Ah, essa eu não ouvi ainda.
2: Eu não me peço para explicar que eu não consigo, mas é farmar aura. Tipo...
3: eu ouvi falar também.
5: Eu não ouvi falar disso.
1: Eu sei que é uma aura, mas...
0: O João está dando um Google lá para...
2: Puxa lá. Puxar realmente. Não é formar, é farmar.
6: Farmar aura é uma gíria de internet que significa acumular aura. Estilo, respeito, carisma, realizando ações cool. Ou seja, tu fez uma coisa legal, tu farmou aura.
0: Tá farmando.
6: Olha
0: ali.
6: Tá farmando aura.
5: Olha, eu não tinha ouvido essa ainda.
2: Que tá em alta agora.
5: Frei Rodrigo também é cultura.
2: Oh, sim.
3: Seria melhor formar aura.
1: Rato das redes.
2: Sim, mas...
3: Formar aura.
2: Mas agora tá nessa...
5: Nessa vibe.
0: Isso é uma vibe, menino. E tem o 6-7, né?
6: 6-7
0: é o
2: do 6-7, é o
0: do momento.
2: 6-7.
3: Cipá. Me enrolaram o meu ouvido agora. Um abraço, meu caro De Luca De Leno.
0: Obrigado, menino.
3: Eduardo. Eduardo Loz, olha o que eles fazem comigo. O Eduardo Loz lá de Boa Vista do Sul. Adoro ouvir vocês.
0: Bullying.
3: Nossa. Eduardo Loz, lá.
0: Abraço, Eduardo.
3: Ele estou sempre lá.
0: Que legal.
3: Olha lá, eu tô.
5: Eu também. Então, vou mandar um abraço para uma ex-aluna, Cláudia Reus, que ela me mandou no Messenger nesse final de semana. Ela disse, adoro ouvir o programa de vocês, adoro quando vocês riem, e hoje nós estamos rindo
3: hoje
5: bastante.
3: Começamos rindo e não paramos
5: e
3: ainda.
5: Eu gosto, ela disse, quando tu não vai que o Delano explica por que que tu não foi.
0: Ela me disse, sabe?
5: Então um abraço.
0: A Simone tem algumas
5: Reus.
0: Prerrogativas para faltar que a gente ouve. a gente só comunica e pronto.
6: Queria fazer uma pergunta para o Frei Rodrigo.
0: Por favor.
6: Baseado nas suas redes sociais, que eu vi que tu esteve, não faz muito, rezando uma missa numa festa lá numa comunidade, que é a tua comunidade onde tudo nasceu, né?
2: Perfeito, perfeito.
6: Como é que foi para ti esse retorno?
2: Foi uma experiência muito boa. Então, eu sou natural do município Cerro Negro. que fica em Santa Catarina. Aí se eu perguntasse pra você, sabe onde é que fica Cerro Negro?
1: Não.
2: A resposta,
1: em Santa Catarina.
2: Aí por isso que eu digo que sou natural de Lages.
1: Tô.
2: De Lages é um pouco mais...
1: Ah, da grande Lages.
2: Isso.
1: Sim.
2: Então daí, Cerro Negro fica na diocese de Lages, naquela região. Muito bem. E aí tem a festa do padroeiro, São Francisco de Paula, que sempre... Enfim, convido um padre
1: também
2: de
1: indústria
2: fora.
1: Madeireira lá em Cerro Negro?
2: Muito, é. Pinos, eucalipto, etc. É, agricultura é muito forte lá. E aí o parco me convidou para mim rezar a missa da festa lá.
5: Que bacana.
2: Que é, inclusive, parênteses, antes essa festa de São Francisco era chamada Festa do Mel. Então, na região se produzia muito. Só que agora tem pouco mel, então daí... Mudaram até o nome. E aí foi bacana reencontrar o pessoal, porque foi a primeira missa que eu rezei enquanto padre lá, né? E até senti uma peculiar diferença. Quando eu chegava, bom, eu sempre uso hábito, né? Mas, enfim, pro pessoal houve também uma certa mudança de status quo, assim, né? O pessoal chegava e pedia bênção, Frei. Que antes não acontecia.
1: Sim.
2: Então até me chamou a atenção, assim. Mas foi uma experiência muito boa, muito boa. Frio que tava, frio.
1: Ela é muito frio, né?
2: Meu Deus do céu. Mas foi muito bom estar com o pessoal e rever, né? Porque é uma realidade que eu não estou mais muito presente lá, né?
1: Sim.
2: Como a minha...
1: Tem familiares ainda lá?
2: Primos.
1: É.
2: A nossa família é bem grande, assim, né? Mas aí já seriam secundários, assim, né?
6: Segundo primos.
2: É. Mas foi bom. E claro, lá tem uma cultura bem diferente, porque, por exemplo, como é que é os nossos almoços de festa de comunidade aqui? Tu paga um valor X no almoço... E aí vem a sopa, vem salada.
1: Vai servindo.
2: Vai servindo na mesa. Lá tu compra o espeto de carne. Ah, quero 3 quilos de carne. Deixa reservado.
1: Ainda tem algumas festas aqui que fazem. Poucas, mas tem.
2: É. Mas não é tão frequente assim.
3: É. O meu filho trabalhou um período em Lages.
2: Okay.
3: Ele me levou um dia. Eu adoro comida alemã. Principalmente joelho de porco. Me levou numa localidade que dizia assim, eu moro uns... meia hora, 40 minutos, será que foi aí? Não lembro o lugar.
2: Pode ser. Onde eu...
3: Muito simples, mas muito bacana, sim. muito
2: é que lá tem muito interior também, né?
3: É,
2: e fazem muita festa.
3: Mas um almoço espetacular.
2: É. Não, geralmente o que faz, assim, ó, lá em Santa Catarina, é bom.
3: É muito bom. Na Santa Catarina tá dando disparado em nós.
2: Dá,
3: tá dando um show de bola em nós.
2: Mas, enfim, aí fomos lá. E aí aí tinha lá o espeto de carne, que daí tu compra. Aí tu pode comer ou nas mesas, dentro do salão, ou se acha uma árvore, daí tem os espaços externos.
3: Aqui
2: finca,
3: Garibaldi, a gente
2: finca o espeto na terra, tira a faca
1: da
2: bainha e vai comendo. É. Tem leilão de me chamou
5: as
2: atenção
5: culturas,
2: também.
5: Né?
2: Leilão de animais doados.
1: Olha.
2: Que pra cá não. Como é muito urbano, lá tem o costume do leilão de animais.
3: Espeto de madeira? Legal.
2: Ainda faz no interior, faz.
3: É.
2: E foi bom.
3: Muito bom.
2: Enquanto nós rezávamos, o pessoal já tava fazendo o leilão dos porquinhos lá.
1: Que maravilha.
2: E baile, né?
6: Baile.
2: Fizeram
1: baile sempre.
6: Fandango.
2: Fizeram baile no sábado, jantar, tipo jantar dançante.
1: E a domingueira dançante.
3: O senhor já tava na cama essa hora aí, claro.
2: Já, com certeza.
3: Ah, tá.
2: Sim. Tava preparando a homilia.
3: Deixa eu te olhar, bem fundo.
1: Preparando a homilia, boa.
2: Preparando a homilia.
1: Gente, falando dessa cultura diferente, vocês tiveram uma experiência com uma colega que foi pro Japão e trouxe comida diferente para vocês provarem essa semana.
2: Poxa vida.
1: Eu
2: achei
1: que tinha trazido money.
2: É.
1: Vai para lá e deixa lá o money.
2: Deixa lá, né?
1: Não, obviamente.
2: Como
1: assim,
2: muda? Aí sim é uma mudança de...
1: Foi uma atração, né?
2: Planeta.
1: Foi uma atração ontem lá na faculdade, né? Nossa querida colega, prof. Adriana, teve recentemente aí, eu acho que 2 semanas, se não me engano, aí no Japão com a família. E, obviamente, trouxe algumas curiosidades e até ela me disse, bah, preciso uma manhã, ela disse, né, pra contar o que a gente viu lá. Muito daquilo que a gente sabe por reportagens, né, por ouvir falar na televisão, né, da cultura da educação, da limpeza, ela disse tudo isso, se confirmou, assim, na prática, né, em que pese, assim, uma super densidade populacional, muita gente por todos os lados, o silêncio reina... absoluto, nos espaços públicos, né, metrô, trem, então, por exemplo, no trem, né, ela disse, tem placas, né, para não conversar com o colega ao lado, para não comer dentro do trem, para não se maquiar, passar esmalte, nada que possa sujar o trem, É um choque, assim, é uma coisa realmente muito, muito diferente, né?
6: Aqui ainda se está tratando o assédio sexual nos trens.
1: Pois é. Vagões separados, né? Para homens e mulheres.
0: O Luiz Henrique ontem pegou o Transurbe para sair de Porto Alegre e até Unicinos, que ele foi fazer um trabalho ontem à tarde. Né? E ele disse que extremamente lotado, uma baderna, né? Ele disse que Delano esperava que fosse ter muita gente, mas não aquele ponto.
1: Não tanto.
0: Ele foi preparado para estar super lotado. E disse que tinha mais gente ainda. E continuava entrando gente.
1: E uma das coisas que ela trouxe aí alguns comes, né? Alguns petiscos aí para os alunos, aqueles petiscos à base de insetos, né? Muito comuns da cultura japonesa, foram realmente uma atração, então para quem segue os stories
0: provou
1: da FISU,
0: alguma coisa.
1: Eu ainda não tive oportunidade, mas diz Eva, tá reservado lá pros profs lá um pouquinho. E tem vários stories de alunos provando assim e toparam o desafio. E é sempre interessante, né? Esse contato com as novas culturas. E ela foi relatando algumas coisas interessantes, né? Esse sentido da limpeza, da organização, do servir, né? O povo japonês gosta do servir e se dedica muito ao ato de servir, né? Nos restaurantes, nos hotéis, enfim, onde quer que você vá, né? Mas ela disse, a gente fica um pouco chocado realmente com essa questão do respeito à privacidade, né? Da pessoa que está ao teu lado, né? da cortesia, da educação, né? Daquela disciplina que a gente sempre ouviu falar, ela disse que dá para ver, né? Que permanece, sim, ao longo dos anos, que essa cultura não se perdeu. É uma coisa, é uma inveja boa, né? E ela disse, tu acaba depois de 2 ou 3 dias entrando, né? Porque aquela frase, né? O exemplo arrasta, né? Então ela disse, em 2 ou 3 dias tu já começa a estar acostumado com como é que tu deve se comportar no trato com as pessoas. E ela disse,
5: Adri, né? Que é bem expansiva.
0: Chegou a provar alguma coisa, Simone?
3: Por que não falar?
5: Ontem ela levou pros alunos.
3: Por que não falar com o pessoal?
1: Não é uma pergunta que eu não sei, Benito. Confesso que eu não sei. Né? Mas é uma questão assim de espaços públicos, principalmente, né? Vale para trem, para escola. Pra,
3: privacidade, né? Das pessoas.
1: Deixa as pessoas quietas, né? Deixa as pessoas no seu lugar.
3: Não te conheço, não fala comigo.
1: Não é uma questão antipática, né? É uma questão cultural, né? Aqui a gente tem muita poluição sonora, né? A gente é mais efusivo, assim, digamos assim, né? Então, ela é uma pessoa muito alegre, né? Fala alto, e ela disse, tive dificuldade de me adaptar.
3: Imagina uma excursão nossa num trem desses, né?
5: Não dá certo.
1: Não encostar nas pessoas, né? Pra conversar, né? Uma coisa que
0: a gente se toca assim, muito, né?
1: Se toca muito.
3: Nós falamos com as mãos.
1: Não é melhor nem pior, é diferente, né? Diferente. A gente é diferente. A gente tem que se adaptar, né?
0: Muito embora a comida eu prefiro a de Lages.
2: Me parece que sim. Paladar, assim, agradece.
5: Mas quando o Frei falou uma vez, era a festa do mel, me chamou muita atenção. Porque olha o que nós temos agora, né? Com a questão das abelhas. Muita mortandade de abelha.
0: Né?
5: Então, me chamou a atenção porque disse, era a festa do mel, agora tem pouco mel. Então, se a gente parar para pensar, nós temos todas essas questões ambientais ainda no Brasil, muito para serem resolvidas, perfeito, né? E a gente vê nas plantações que muitas vezes tem mortandade de abelhas. Então, algo para a gente pensar também, por que tinha tanto mel lá? E agora não tem mais, né?
2: E vai mudando, nesse contexto, vai mudando uma identidade. Porque, exemplo, lá era a festa do mel. Pessoal, os pequenos agricultores traziam mel, era feito feira. Ou seja, tinha, junto com o aspecto religioso, tinha todo um convívio, também social.
5: Em função
2: do mel. E aí, bom, são vários os fatores que levaram, né, a também a diminuição, a mortandade das abelhas, etc. Né? E aí se mudou a identidade também de um evento. Então, de fato, questões sociais que às vezes e ecológicas que parecem distantes, mas de certa forma tocam no convívio e na realidade de todos. Né?
5: E muito próximos a nós, né? Que a gente às vezes acha que isso é longe, né? Em grandes plantações, em grandes centros. E não,
3: mas nós aqui tivemos bastante produção do mel, ainda temos. Às vezes decai, mas não desaparece. Mas as abelhas daqui também acabaram sumindo mais do que antigamente.
6: Tem muita mortandade aqui também, menino.
3: Muita mortandade, né? Uma vez era maior, mas ainda elas existem por aqui.
5: Muita agrotóxica.
3: E tem muita gente que está criando abelhas, essas caseiras, tá? Tem um vizinho meu que...
0: Abelha sem ferrão. Não faz muito tempo, o Valmor Marasca trouxe um mel aqui espetacular, né, João?
6: Sim, sim, sim.
0: Palmarasca trouxe um mel aqui espetacular. Ainda tem, né, Benito? Como tu falaste?
3: Sim, o Ivo.
0: Mas é um cuidado que a gente tem que ter.
3: Ele trabalha na Tramontina, tem ali já na casinha dele, perto de casa aí. Ele tem uma produção do mel e depois ele bota as esperas, as iscas, de lugares aí perto, que tem bastante vegetação aí. E olha, um mel muito gostoso. Muito
1: sabe o que eu tive? Eu tive a oportunidade de orientar um TCC. Um abraço ao Daniel Perassoli, nosso egresso aí da administração. Ele e os seus meliponários, que cria essas abelhas nativas, né? Abelha sem ferrão.
0: Como é que é o nome?
1: Meliponários. Isso aí. E basicamente, assim, eles que aprendi muito orientando o TCC dele, né? Era um trabalho sobre imagem de produto e justiça de preço de mels, de mel, né? De abelha sem ferrão. Que elas têm uma produção 10 vezes menor do que a abelha tradicional, mas em compensação, exatamente por conta dessa escassez, o preço se eleva muito, né? E o mel dessas abelhas sem ferrão, aí, especialmente as espécies mais conhecidas, aí, a jataí, a manda-saia, que são aquelas que muitas vezes a gente encontra nos murinhos ali, né? Buraquinhos ali, né? Isso aí, são vendidos de 600, 800 reais o quilo. Você pode encontrar no mercado aí, né? Claro que é uma produção mais escassa, leva mais tempo.
2: E o volume de produção é bem demorado.
1: Baixo, né?
2: Tipo, já tá aí.
1: Mas de altíssima lucratividade.
3: Muita aproveitamento para a área medicinal.
1: Tá? E para cozinha, para culinária. Ele me contou que ele esteve recentemente na Itália com a família e ele levou para lá uns potinhos de mel, pros parentes, enfim, lá, dessas abelhinhas lá. E ele disse, mostrou para um chefe de cozinha na Itália e eles... Nós não temos tanto essa cultura aqui do mel na comida ou na salada, bem menos, né? E ele disse, o chefe serviu pra eles lá uma carne, uma salada, usando o mel. E disse pra ele assim, ó, eu compraria tudo o que tu tivesse disso aqui pra usar no meu restaurante aqui na culinária. Eu disse, ó, descobriste o mercado aí, né? Descobriste o mercado, a culinária.
2: Mas tem um adendo. O mel a gente não usa muito na culinária. Mas num copo com gelo...
0: Foi o uso do marasca.
2: Foi o uso. Isso aí. E principal... com mel de jataí fica...
0: Foi o principal uso aquele dia. O marasca fez uma caipira e colocou, ao invés de açúcar, o mel. Espetacular.
5: E não fazer...
6: Cura da gripe, né, Frevo?
2: Cura da gripe.
5: E não fazer o que eu fiz, que eu ganhei um pote de mel sensacional e todos os dias eu ia lá comer. Eu acho que... Não demorou 2 semanas, eu terminei com o pote de mel. E depois eu fui fazer exame de sangue. A minha glicose foi disparou. Lá em cima.
0: Mas é bom mesmo. Disparou. Mel, né?
5: Mas ele é maravilhoso. Mel, mas não é comer no exagero que nem eu comi, né?
2: Pra garganta,
5: porque,
2: né?
5: É, garganta. Porque a dose, né, do veneno e do remédio tá bem ali na quantidade.
3: Me lembraste, professora Simone, do meu médico aqui, o Viciagem. Posso citar o nome dele?
0: Muito querido. Gustavo Miciari.
3: Aí quando eu fui a fazer a primeira, que me deu os primeiros sinais dessa...
5: Glicose.
3: A tia...
2: A tia Beta.
3: E eu tava com 400 e não me esqueço, né? Mas eu baixei 200, eu acho, mas enfim. E aí fui lá e começou o tratamento, segue isso aqui e tal. Disse, mas como assim? Benito, uma das causas de vocês e nós aqui da nossa região, que quando nós vamos comer um doce, um mel, uma...
5: Figada, uma uvada,
3: né? Uma marmelada, isso. Nós comemos com a colher.
5: Eu faço isso.
3: Vocês botam a colher lá e vão comendo, Aconteceu como a Simone descreveu aí. A gente, em uma semana, um potezinho de mel lá, 300, 400 gramas, é muito açúcar para dentro, muito. Sabe? E nós temos essa Maria. Chega lá figada, então eu sou o primeiro, vou lá com a colherinha e pã. E boto dentro do café com leite também. Isso é fatal. Muito perigoso.
2: Mas o segredo é a colher, então.
0: É a colher.
2: É
0: a
2: colher.
3: Ponto que terminou o filme com uma esperança.
0: Colherinha de chá, aquela colherinha de chá.
2: Opção é pegar uma fatia de pão e tirar a chimia da colher e distribuir no pão.
1: Temos as geleias light também. Menos açúcar também. É possível.
5: Quem aqui... Parece que não é tão saborosa que nem uma figada.
3: Não, queria essas aí.
1: Mas num interior. Caso de tia Bete, né? Ajuda.
0: Tem que dar uma segurada, né?
1: É o que temos.
2: O ponto é a colher, pra mim ficou muito claro.
3: E as vizinhas chegam lá e dizem, olha aqui, experimenta, fiz essa figada aqui.
0: Como é que vai?
3: Muito obrigado, volte logo.
0: Eu gosto muito no pão e na bolachinha, aquelas bolachinhas água e sal, cream cracker. Eu sou fanático. É,
5: legal. Aí tu vê como aqui na nossa
0: até
5: região...
0: Até com Nutella fica bom, né?
5: Como esse aqui na região a gente consome muito, né? E se vai ver, a região aqui, nós não sofremos de desnutrição, nós sofremos de obesidade, né?
0: Sim.
5: Então, enquanto algumas partes do país sofrem com desnutrição, com problema alimentar, com fome, nós vivemos numa região de abundância.
1: É uma região de fartura, sem dúvida.
3: Que Deus nos perdoe, mas a gente vai fazer. Eu, pelo menos, eu vou dizer uma coisa para vocês. Alguma causa morte eu vou ter, né? Que seja diabetes ou não, eu não vou parar de comer.
1: Justo.
3: Os últimos momentos que me restam, essas curvas que eu não sei quantas tem pela frente ainda, por que que eu vou negar?
1: Várias. Tu sabe que Benito, falecido Paulo Santana...
3: Desejo do senhor, mas eu não sei, né?
1: Falecido Paulo Santana, quando eu abria as horas, eu costumava fazer trás para frente, Santana. A primeira coluna que eu li era do Paulo Santana, Paulo Santana, né? Ocupava a última página. Ele dizia assim que não existe morte súbita. Que toda morte súbita requer anos de preparação.
0: O Paulo Santana, com uma diabetes altíssima.
1: Isso aí.
0: Tem um caso dele que ele foi com o Guerrinha à Punta del Este.
1: Uhum.
0: E ele comprou um rocambole de chocolate. Comeu todo.
1: Numa noite.
0: Ele voltou da jogatina, que ele era viciado em jogo, né, no cassino. É. E na volta ele pegou e comeu todo o rocambole de chocolate.
3: Ele morreu com uma bela idade, né?
1: Eu não me lembro exatamente, mas...
5: Meu avô dizia, a bela idade é 18, 20.
3: A 80 também é uma bela idade. Com tanto belo que ele, doce que ele comia, o Santana viveu bem.
0: 11:35, fechando o primeiro bloco do debate, a gente vai para o intervalo rapidinho e volta em seguida.
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0: Estamos de volta aqui no Ponto em 101.5 FM, agora 12 horas com mais 37 minutos, meio-dia e 37. 14 graus é a temperatura atual aqui nos estúdios da Rádio Garibaldi. 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Agora aqui no Ponto, é hora de Kátia Valente. É hora de previsão do tempo.
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2: Olá, pessoal. A semana continua sendo bastante gelada aqui na região da Serra e Campos de Cima da Serra por causa da presença da massa de ar de origem polar. Diferente da última, esta massa de ar frio, ela vai permanecer por mais tempo, pelo menos toda esta semana vai ser fria. E não só aqui na região da Serra e Campos de Cima da Serra, mas por todo o estado. Com geadas generalizadas ainda nesta terça-feira, o dia começou muito frio. Ao longo das próximas horas, as temperaturas vão subindo gradualmente e à tarde as máximas podem variar entre 15 e 17 graus. Para quarta-feira, mais um dia com a presença do sol, o termômetro da manhã sobe um pouquinho, as mínimas podem oscilar entre 3 e 5 graus no início do dia, à tarde máximas entre 17 e 18 graus em média aqui na região da Serra. E na quinta e na sexta-feira seguimos com o tempo firme predominando, pelo menos a maioria dos prognósticos indica que vai haver uma instabilidade apenas lá no próximo final de semana. Com a previsão do tempo, Kátia Valente.
0: Obrigado, Kátia, pelas informações do tempo. 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
0: E dentro das informações do esporte da manhã desta terça, eu falo sobre Copa do Brasil, que inicia os jogos de volta da quinta fase na noite de hoje. Quem abre esta rodada é justamente o Internacional, que a partir das 19h30 vai estar no Beira-Rio enfrentando o Atlético de São João del Rei, Minas Gerais. O Inter, que tem a vantagem de jogar até pelo empate, venceu a ida no Orlando Scarpelli pelo placar de 2-1. Os mineiros precisam vencer por 2 gols de diferença para bancarem a classificação. Caso vençam por 1 gol de diferença, a decisão se dará nas penalidades máximas. O Inter tenta manter o embalo, empatou em 2-2 com o Coritiba pelo Brasileirão no final de semana, durante uma invencibilidade que já dura 5 partidas, com 3 vitórias no período. E o Atlético, que já faz a melhor campanha da história do clube na Copa do Brasil, vive um momento desafiador, não vence as 5 partidas e está em meio ao seu pior momento sob comando de Alex Cabeção à frente da equipe. O último resultado foi um empate

0: em 0-0 com o Cuiabá no Joaquim Portugal pela Série B do Campeonato Brasileiro. Falando em prováveis escalações, iniciamos pelos donos da casa. O Inter deve vir com Sérgio Rocher no gol, Félix Torres e Vitor Gabriel na zaga, Bruno Gomes na lateral direita e Matheus Bahia na lateral esquerda. O meio-campo tem Vidiagra, Bruno Henrique e Vitinho. Na frente, Bernabé, Carbonero e Alejandro. Provável escalação de Pesolano. Por outro lado, o Atlético do técnico Alex Cabeção deve vir a campo com Luan Poli no gol, Jonathan, João Miguel e Beleze na zaga, com Douglas Pelé na lateral direita e Zeca na lateral esquerda. Jota, Ian Lucas e Cauã Rodrigues fazem o meio de campo, na frente Max e Otussânia, o nigeriano Otussânia, provável escalação do Atlético que visita o Inter às 7:30 da noite no estádio Beira Rio. Ainda nesta segunda-feira nós teremos o Cruzeiro recebendo o Goiás a partir das 21:30, também no mesmo horário, o Fluminense recebe o Operário Ferroviário. Ao longo da semana o calendário se destrincha, nós temos mais duas equipes gaúchas por entrarem em campo. Amanhã o Juventude recebe o São Paulo no Alfredo Jaconi e na quinta-feira o Grêmio visita no Nordeste a equipe do Confiança. Estas foram as informações do esporte da manhã desta terça.
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0: 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E o cronograma da paróquia São Pedro para esta terça, 6 horas da tarde, missa na Igreja Matriz. Às 3 horas da tarde, às 8 horas da noite, grupo de oração no Rex Populi, e às 7:30 da noite, missa na comunidade São Jorge com visita de São Pedro e terço dos casais encontristas na capela São Tarcísio do Rex Populi. Agora eu me despeço e vamos para a mensagem da paróquia de Carlos Barbosa.
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4: A minha saudação, meu irmão, minha irmã, hoje 12 de maio, terça-feira, estamos iniciando o programa das paróquias Mãe de Deus de Carlos Barbosa e Nossa Senhora das Graças de Arco Verde. Meditando assim a palavra de Deus, no evangelho de hoje, Jesus retoma a questão de sua partida para junto do Pai e afirma aos discípulos que é bom que ele vá para que o Paráclito seja enviado. A missão de Jesus, consumada em sua paixão, morte e ressurreição, encontra seu pleno desdobramento na vinda do Espírito Santo, dom prometido e definitivo para a Igreja. Então, na última ceia, com o pressentimento da morte iminente de Jesus, os apóstolos estavam cheios de tristeza. Jesus, porém, exorta-os a estarem contentes com a sua próxima partida, porque só depois lhes virá o Paráclito, nome joânico, nome de que João dá do Espírito Santo, que significa, nesta passagem, o advogado e defensor, o Espírito Santo que nos defende, que defende a cada um de nós. O Espírito, de fato, suscita continuamente no seio da Igreja pessoas particularmente sensíveis aos valores autênticos e torna-os capazes de engajar-se efetivamente na contestação dos contravalores, dos pseudovalores. A contestação do cristão, porém, exatamente porque suscitada pelo Espírito, não se esgota na simples denúncia verbal, mas se torna encarnação e promoção dos valores evangélicos da vida concreta, nas opções cotidianas. Somos chamados, então, como batizados, como cristãos, e guiados pelo Espírito de Deus, a cada vez mais testemunhar os valores do Evangelho, os valores do Reino, os valores que Jesus nos ensinou. E assim, hoje, terça-feira, vamos para os avisos das nossas paróquias Mãe de Deus e Nossa Senhora das Graças. Então, hoje é terça-feira, 18 horas, missa na Matriz Nossa Senhora Mãe de Deus. 19 horas, Terço dos Homens em Arco Verde. E assim nós queremos rezar uma Ave Maria para que Nossa Senhora de Fátima abençoe assim a todas as comunidades que celebram Nossa Senhora de Fátima. Ave Maria, cheia de graça, o Senhor é convosco. Bendita sois vós entre as mulheres e bendito é o fruto do vosso ventre, Jesus. Santa Maria, Mãe de Deus, rogai por nós, pecadores, agora e na hora de nossa morte. Amém. O Senhor esteja convosco. Ele está no meio de nós. Abençoe-vos, Deus Todo-Poderoso, que é Pai, Filho e Espírito Santo. Amém. Uma boa terça-feira para todos nós.

0: informativo das paróquias São Lourenço Mártir de Coronel Pilar e São Marcos de Marcorama.
1: Abençoa, Senhor, a minha também.
2: Boa tarde, meu irmão, boa tarde, minha irmã, boa tarde a todos que nos acompanham pela tua Rádio Garibaldi, em mais um boletim das paróquias São Marcos e São Lourenço. E o evangelho desse dia é de João, capítulo 16, versículos 5 a 11, onde Jesus está nessa grande despedida, digamos assim, a sua comunidade, e ao mesmo tempo preparando essa comunidade para a missão. Ele diz: quando eu for, eu enviarei para vocês o advogado virá até vocês. Para que vem o advogado? Isto é, para que vem o Espírito Santo? Quando ele vier, vai convencer o mundo a respeito do pecado, da justiça e do julgamento. Isto é, o Espírito da Verdade enviado pelo Filho para acompanhar a Igreja nascente. Ele continua a nos fortalecer e a guiar até hoje, cumprindo sempre a grande missão, que na realidade são três missões, né? A missão de que o próprio Jesus anuncia no evangelho de hoje: convencer o mundo a respeito do pecado, da justiça e do julgamento. Isto é, a presença do Espírito na vida da comunidade não acontece apenas para consolação, para conforto. É por meio dele que a comunidade terá o entendimento a respeito do mundo e das realidades de pecado e morte que existem nele, que existem no mundo. E o mais importante de tudo, a comunidade deve assumir como tarefa essas situações de pecado, de injustiça, indo até a raiz delas, para poder desmascará-las. Precisa isso, ouvir o Espírito Santo e com ele podermos entender tantas situações de injustiça e pecado que existem, para não condenar o pecador. Não, isso a gente nunca deve fazer. Mas isso sim, condenar o pecado, desmascarar os erros, os pecados, e buscarmos a justiça que é a fraternidade, o amor, que é a partilha, a justiça que é ao cumprimento do reino de Deus. Então, que possamos dizer: vindo Espírito Santo, encheis nosso coração de tua luz. Obrigado, Senhor, por nos enviar o Espírito de Verdade como guia e protetor da Igreja. Que ele continue a atuar em todo o mundo, iluminando todos os fiéis, para podermos realizar no meio de nós o reino de Deus. Amém. Então, lembramos que hoje, 19 horas, temos missão da comunidade São Brás. Quinta-feira, dia 14, 15 horas, comunidade Nossa Senhora de Pompeia, 19 horas, Santana. Dia 15, sexta-feira, 19 horas, comunidade São Luís de Castro. Agradecemos a companhia de todos, desejamos a todos uma excelente semana, um excelente dia. Fique com as bênçãos do Deus da vida, o Pai, o Filho, o Espírito Santo. Amém. Boa tarde.

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0: Em alta na programação tua Rádio Garibaldi, a rádio do teu tempo. Em mais uma tarde, em mais uma edição. Até às 5. Valejão para te fazer companhia. 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Hoje é dia 12. Temperatura agradável agora, né? Para quem tá no sol. Pra quem tá na sombra, complicada coisa. Tem que correr pro sol, né? Dá aquele aquecimento. A tarde de sol aqui na Serra Gaúcha. E nós começando mais uma edição do Em Alta.
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0: Uma excelente tarde pra você. 9118-5111, o nosso WhatsApp pra você.

0: Em 13 graus e 5 décimos, tarde de sol aqui na Serra, 1:12, começou em alta com Banda Mel, Alexandre Pires e também Armandinho. Hoje é dia do enfermeiro, é, tá mandando aqui o recado a nossa ouvinte, a Marinês Emanuele, além de enfermeira, princesa da primeira Fena Champ, hein? Que prazer estar na companhia de vocês aí. Obrigado, Marinês, abração pra ti, parabéns pelo teu dia. E aos demais profissionais da área da enfermagem também, né? Minha filhota Camila também é da área da enfermagem, então beijão pra vocês.
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0: Em alta na tua Rádio Garibaldi, a rádio do teu tempo. 13 graus, temperatura 13,5, né? Tem sol, o tempo tá bom, 1:28.
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1: Essa é a tua Rádio Garibaldi em 101.5 no FM. Até às 5 da tarde, a gente vai com essa programação. E para você participar, para você interagir, vai lá pro 991185111, o nosso zap para você mandar o seu recado. Olá, boa tarde. Quem tá mandando aqui é Claudir. É. Já mandamos aqui um alô para as enfermeiras também, em nome da Marinesa Emanuele, a todas as enfermeiras e enfermeiros por essa data, né? Hoje feriado, aniversário do município de Barão. Oração para toda a comunidade baronense, também de Poço das Antas, nessa mesma data. 27 faltando para as duas.
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Eita, nós! Esse é o Jota Quest, aqui na programação da tua Rádio Garibaldi. 14, faltando para as 14h. Daqui a pouquinho tem a primeira edição da tarde, notícias na rede. Passou por aqui também Skank e Sandra de Sá. 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

0: volta na programação da tarde. Tarde da terça-feira hoje. Temperatura em 13 graus, tempo bom. 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Vem aí a primeira edição da tarde, notícias na tua rede.
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4: 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O presidente da República, Luiz Inácio Lula da Silva, reforçou nesta terça-feira que o governo criará Ministério da Segurança após a aprovação da PEC da Segurança pelo Senado. A proposta está parada na casa. A fala do presidente ocorreu durante o lançamento do programa Brasil contra o Crime Organizado, iniciativa do governo federal voltada ao enfrentamento das organizações criminosas do Brasil. Desde o início do mandato, Lula resistiu à criação de um ministério exclusivo para a segurança pública. Atualmente, o ministério abrange as áreas de justiça e segurança pública, por uma combinação de fatores como cálculo político, restrições institucionais e receio de ampliar a máquina administrativa em ano pré-eleitoral. O presidente da República mencionou também que sempre se opôs à criação de um Ministério da Segurança Pública sem que antes fosse definido o papel do governo federal na área. Segundo ele, a Constituição de 1988 concentrou a responsabilidade da segurança nos estados como reação ao período em que a política de segurança era conduzida pelo governo federal sob comando militar. 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A União Europeia publicou nesta terça-feira uma atualização da lista de países que cumprem suas regras contra o uso excessivo de antimicrobianos na pecuária e excluiu o Brasil. Segundo a União Europeia, o país foi excluído por não fornecer garantias quanto à não utilização de produtos desse tipo, o antimicrobianos, na pecuária, e destacou na agência de notícia France Press a decisão. A agência lusa, a porta-voz da Comissão Europeia para a Saúde, Eva Ercirova, confirmou que o Brasil não está incluído na lista. Segundo ela, isso significa que o país poderá deixar de exportar para a União Europeia mercadorias como bovinos, equinos, aves, ovos, aquicultura, mel e entre outros produtos. Na lista desde 2024, o Brasil parecia como autorizado a exportar para bloco carnes de boi, frango e cavalo, tripas, além de peixe e mel. Na lista publicada essa terça-feira, o Brasil não aparece mais. Outros países do Mercosul, como Argentina, Paraguai e Uruguai, permanecem com a autorização. 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
4: Próxima edição, às 3 horas da tarde.
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7: É a nossa tarde bacana, aqui na programação da tua Rádio Garibaldi, a rádio do teu tempo. 2:06, Padaria Ponvale, Independência 599, também na esquina da Borges com a Dante Grossi, Padaria Ponvale. Em alta na programação, tua rádio, daqui a pouquinho, deixa eu dar uma passeada lá pelo nosso WhatsApp, tem recado lá, já vou ouvir. Também quero dar uma passeada daqui a pouco mais no nosso Facebook, para atualizar quem está com a gente aqui na programação da tua rádio Garibaldi. Dá para reprisar lá os debates apresentados hoje pela manhã, médicos de Garibaldi falando sobre os cuidados com a influenza. É, tá em alta, né? Em alta na programação da tua rádio.
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0: Esse é o bloco das importadas internacionais com Santana Winning. Começamos com Secret Service e também KC and the Sunshine Band. 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

0: Em alta na programação da tarde. 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Léo Jaime, preciso dizer que te amo. Quem mais passou por aqui? Kid Abelha. E começou com Jorge Versilo. Em 14 graus agora sobe um pouco a temperatura. Tarde de sol, tarde boa, para ficar de boa, ouvindo a programação, lagarteando. Sol do bem.
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1: Alguém pra esperar.
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3: Maravilha! Falei há pouco sobre a questão de Barão, né? Barão comemora hoje, celebra hoje 38 anos de emancipação nesta terça-feira. Também, a exemplo de Barão, tem Poço das Antas, que também está comemorando esta mesma idade. A terça-feira de geada em Garibaldi, também está lá no Facebook da tua Rádio Garibaldi. Mais ainda, colisão traseira resulta em condutor ferido na ERS 446 em Carlos Barbosa. Há pouco também chegou aqui a mensagem dos bombeiros de Carlos Barbosa. Um acidente, né? Um veículo colidiu com um objeto fixo, como eles costumam dizer, ou deu-lhe no meio de uma árvore, sei lá o quê. Algo parecido, né?
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Em alta na tarde. De tempo bom aqui em Garibaldi, na Serra. Expresso, sem amor não dá. Vem aí a segunda edição da tarde, notícias na tua rede. 5 faltando para as 3.

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7: Três horas, notícias da hora. 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A União Europeia publicou nesta terça uma atualização da lista de países que cumprem suas regras contra o uso excessivo de antimicrobianos na pecuária e excluiu o Brasil. Segundo a União Europeia, o Brasil foi excluído por não fornecer garantias sobre a não utilização de antimicrobianos na pecuária. Foi o que informou a agência de notícias France Press. Outros países do Mercosul, como Argentina, Paraguai e Uruguai, seguem autorizados. A porta-voz da Comissão Europeia para a Saúde confirmou que o Brasil não está na lista e poderá deixar de exportar para a União Europeia mercadorias como bovinos, equinos, aves, ovos, aquicultura, mel e invólucros. Ainda, conforme a porta-voz da União Europeia, para voltar à lista, o Brasil deve garantir o cumprimento dos requisitos da União relativos à utilização de antimicrobianos durante todo o ciclo de vida dos animais dos quais provêm os produtos exportados. O presidente Luiz Inácio Lula da Silva afirmou nesta terça que, durante reunião com Donald Trump, pediu ao presidente dos Estados Unidos a entrega de criminosos do Brasil que estão em Miami, nos Estados Unidos. O presidente deu a declaração durante cerimônia no Palácio do Planalto, durante lançamento do programa Brasil contra o Crime Organizado. Lula afirmou que disse a Trump que, se o norte-americano estivesse disposto a encarar com seriedade o crime organizado e o narcotráfico, o Brasil queria trabalhar junto para derrotar as organizações criminosas. Quem cultiva a gratidão é capaz de realizar sonhos que parecem inalcançáveis. Tua rádio presente na tua história. 25 cidades aqui do Rio Grande do Sul registraram na manhã desta terça mínimas negativas. Conforme informações da Metsu Meteorologia, em mais um dia gélido, o município de Soledade registrou a menor temperatura, 4 graus negativos e 2 décimos. Conforme a Medsul, essa terça é o oitavo dia deste ano com temperaturas mínimas negativas no estado, o quinto somente neste mês de maio. A tendência é de que o cenário se repita amanhã, quarta-feira, com grande parte das localidades com marcas abaixo de 5 graus. Além de Soledade, as marcas negativas apareceram em São José dos Ausentes, 3 graus negativos e 6 décimos, Capão Bonito do Sul com 3 graus e 6 décimos, negativos, claro, Vacaria com 3 graus e 4 décimos negativos, Pinheiro Machado com 3 graus e 2 décimos, André da Rocha com 2 graus e 7 décimos e também Bagé com 2 graus e 6 décimos negativos. 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
7: Próxima edição, às 16h.
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0: Aqui você tá em alta. Aqui tem Balejão na comunicação até às 5 da tarde. Solzinho gostoso, né? Puxa vida. 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Vamos lá pro nosso WhatsApp, recado lá da Soberana. É Tereza e as meninas estão ouvindo a programação na tarde desta terça-feira. Trabalhando, um pouco dançando, agitando, no balanço. Tem a Fábio também.
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0: A Bruna.
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0: Raiane também tá por aí. E a Tereza, é claro. Todo mundo trabalhando e ouvindo a programação da tua Rádio Garibaldi. Você também, não importa onde, o importante é estarmos juntos, conectados, aqui na tua rádio, a rádio do teu tempo.

0: Em alta na Garibaldi. Jos Feliciano. Never Gonna Change. Aqui na tua rádio Garibaldi. A rádio do teu tempo. Joyce Newton também passou por aqui. Justin Timberlake. E ainda Cole and the Gang. Padaria Pão Vale com a gente até às 5.
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0: Renato Terra na tua Rádio Garibaldi, a rádio do teu tempo. Vem te ver. Júlio César passou por aqui também. José Roberto, Renato Arruda, ou a Renata Arruda com o canudinho. 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Aproveite. 14 graus temperatura na tarde. Tempo ensolarado para hoje com nevoeiro pelo amanhecer, como aconteceu em alguns pontos. À noite com o céu limpo. Previsão para hoje. E a previsão também para quarta-feira. Dia de sol com algumas nuvens, névoa ao amanhecer, à noite com o céu limpo.
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Eita, bloco da sertaneja. Vinícius e Matheus aqui na programação Tô Fora, na tua Rádio Garibaldi, Zé Henrique, Gabriel, Zezé de Camargo e Luciano. 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
8: 4:01. 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A presidente da Petrobras, Magda Chambriard, disse que a companhia deve ter em breve aumento de preços da gasolina, mas que no Brasil a concorrência com o etanol deve ser observada. Vai acontecer já já o aumento do preço da gasolina, mas temos que manter o mercado, afirmou a presidente. Ela mencionou que a companhia olha para a alta dos preços da gasolina no mercado internacional, mas que o etanol recuou no mercado interno. Magda ainda voltou a comentar a volatilidade na escalada de preços internacionais. Às vezes, o preço do petróleo oscila $15 por barril no mesmo dia. Ainda a presidente complementou que em 12 dias de guerra houve a subvenção de 70 centavos e após 15 dias mais 80 centavos para o diesel. A diretora de logística, comercialização e mercados, Angélica Laureano, reforçou nesse contexto que a empresa mantém a estratégia comercial de 2023 e monitora o mercado para definir a precificação de seus produtos. Ela também reiterou que não há indicação de risco estrutural de desabastecimento no mercado interno na visão da empresa. E a presidente Magda também mencionou que a Petrobras aguarda para saber se haverá algum parcelamento em agosto do aumento do gás natural. Não coloque limites em seus sonhos, coloque fé. 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

0: seguinte na tua história. A Rússia anunciou nesta terça que fez o teste final de seu míssil balístico intercontinental Sarmat, que tem capacidade nuclear, alcance de até 35 mil quilômetros e pode viajar pelos dois polos e chegar à Europa em menos de 10 minutos, segundo Moscou. O comandante das forças de mísseis estratégicos da Rússia, Sergei Karakauev, anunciou que o teste, a etapa final antes da utilização do míssil, foi concluído com sucesso. O presidente russo Vladimir Putin disse que planeja colocar o Sarmat em operação até o final deste ano. 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
0: Próxima edição às 5 horas.
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3: Estamos de volta na programação da tua Rádio Garibaldi, a rádio do teu tempo, 4:08, horário de Brasília. Falei aqui sobre a previsão do tempo e fui até a quarta-feira, né? Tô devendo mais alguns dias aqui, ó. Para quinta-feira, sol com algumas nuvens, mas não chove. Para sexta, dia de sol, algumas nuvens e névoa ao amanhecer. Noite com poucas nuvens. Pro final de semana, Balejão. Para sábado, então, sol com muitas nuvens, passando a chuvoso. No período da tarde, vem chuva no sábado, hein? A chuva não para durante o período da noite. A previsão até o sábado, então. Sábado será com chuva. O resto da semana a gente vai com o tempo assim, né? Manhãs frias, a noite também fria e a chuva vem no sábado.
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3: Em alta na programação da tua Rádio Garibaldi, a rádio do teu tempo. 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

0: Perdi a cabeça. Quase morri afogado, hein?
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0: Em alta na tua Rádio Garibaldi, a rádio do teu tempo na tarde. Tarde com tempo bom aqui na Serra, 14,5 graus, temperatura aqui pelo nosso digital. Quebradeira, Sorriso Maroto e Só Pra Contrariar. 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
6: São Francisco elogia as virtudes, e hoje falamos da virtude da sabedoria. Salve, Rainha Sabedoria! O Senhor te guarde por tua irmã, a pura simplicidade. A santa sabedoria confunde a Satanás e todas as suas astúcias. Hoje eu te convido a pedir do Senhor a sabedoria, esta dose certa de sabor, esta dose certa de discernimento para nossas escolhas e decisões. Tem muitas pessoas que são inteligentes, mas não são sábias. Sabedoria vem de Deus, vem da vida, para que ao aprendermos, sejamos melhores a cada dia. Senhor, dai-nos sabedoria. Seja um franciscano, seja uma franciscana, paz e bem.
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0: 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Whitney Houston, I Wanna Dance With Somebody. Will Smith também passou por aqui. Yes, Love Will Find A Way. Começou com It's Laruk. É o bloco das internacionais, das importadas. Prefeito Kirsch disparando um aviso aqui. E a gente vai compartilhar também com os nossos ouvintes internautas sobre a BR-470 totalmente parada, o trânsito devido obra de recapeamento, trânsito impactando na Avenida Ivo Tramontina. É, aproximadamente 5 km de trânsito totalmente parado. Valeu, Kirsch, prefeito de Carlos Barbosa. 14 graus e meia temperatura na tarde, tempo bom, tarde de sol. Mais uma vez lembrando que hoje é aniversário do município de Barão. No próximo dia 17 tem evento por lá, né? É o Kerby Filó. 38 anos de história do município de Barão. Abração, Biriba, e toda a equipe executiva, legislativa, enfim, né? Ao município de Barão.
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5: Maravilha! 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Em alta na tua tarde da terça-feira, mais uma vez aqui um abração, né? Hoje a gente recebeu aqui, hoje nós comemoramos o dia do pessoal do setor da enfermagem. Parabéns ao pessoal, profissionais da enfermagem que cuidam da saúde de todos nós, né? Abração, muito obrigado pelo carinho.
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Maravilha, a tua tarde mais completa aqui na programação da tua Rádio Garibaldi, a rádio do teu tempo. Ficando por aqui, né? Com o nosso Em Alta, edição desta terça-feira. Amanhã tem mais, a partir da 1 da tarde, em 101.5 no FM. 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Fique bem, paz e bem, abração do Balejão. Depois de notícias na rede, tem Roberto Antônio Ferrante e o Tia Pro chega na programação desta terça-feira.

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4: 5 horas, notícias da hora. Vamos às informações da central de conteúdo da tua rádio.
5: Em Veranópolis, o trecho urbano da BR-470, entre os quilômetros 173 e 179, registrou aumento nos índices de sinistro nos últimos anos e passou a contar desde março de 2026, com 2 novos controladores eletrônicos de velocidade que foram instalados pelo Departamento Nacional de Infraestrutura de Transportes, o DENIT. A medida atende critérios técnicos definidos pela autarquia, levando em consideração o elevado número de acidentes com vítimas, o volume do tráfego e também a velocidade praticada pelos condutores. Dados da Polícia Rodoviária Federal apontam crescimento nos acidentes com vítimas nos últimos anos. Em 2021, foram registrados 16 acidentes no trecho. O número passou para 19 em 2022, subiu para 22 em 2023 e chegou ao pico de 25 ocorrências em 2024. Em 2025, houve redução para 19 registros. Os números contabilizam apenas acidentes com vítimas, não incluindo ocorrências somente com danos materiais. O levantamento também mostra aumento nos casos graves. Em 2023 e 2024, foram registrados 6 sinistros desse tipo em cada ano. O trecho ainda teve 2 mortes no período, uma em 2023 e outra em 2026. Já o número de pessoas feridas permaneceu elevado ao longo dos anos. Foram 26 vítimas lesionadas em 2021, 29 em 2022, 32 vítimas em 2023, 33 em 2024 e 26 em 2025. Da tua rádio veranense de Veranópolis, Alessandra Bernardi.
6: Na área de cobertura da tua rádio Garibaldi, destaque para o município de Barão, que hoje celebra 38 anos de emancipação. Para celebrar a data, logo mais às 19 horas, no Centro Cultural, acontece o evento em homenagem ao aniversário do município, com apresentação da orquestra e corais, além dos novos vestidos oficiais das soberanas. Já no domingo, dia 17, o Centro Cultural de Barão será palco da segunda edição do Kerb Filó, um evento que reúne cultura, gastronomia e muita alegria das culturas alemã e italiana, ambas colonizadoras do município. Da tua rádio Garibaldi, João Paulo de Luca.
7: A Brigada Militar promove nesta quinta-feira em Vacaria a solenidade de passagem de comando do Comando Regional de Polícia Militar Nordeste. O evento acontece às 15h em frente à Catedral Nossa Senhora da Oliveira, reunindo autoridades civis e militares da região. Durante a cerimônia, o Coronel PM Luiz Fernando Becker transmitirá o comando do CRPM Nordeste ao Tenente Coronel PM Daniel Araújo de Oliveira. A solenidade ainda contará com a presença do Comandante-Geral da Brigada Militar, Coronel PM Luiz de Gustavo Soares Pereira. Da tua Rádio Fátima de Vacaria, Luiz Barreto.
8: As buscas por idoso desaparecido em Balscaçal entram no quarto dia nesta terça-feira. João Erno da Rosa, 75 anos, portador de demência, está desaparecido desde a madrugada do dia 7 de maio, quando saiu da sua residência por volta das 15h sem ser percebido. Bombeiros de Soledade, Passo Fundo e Porto Alegre, além de cão farejador e drone, estão sendo utilizados nas buscas pelo homem que está desaparecido no interior do município Barros Caçalense. Foram feitas varreduras em trilhas, áreas próximas a cursos d'água e locais onde os cães apresentaram alteração de comportamento. Porém, até o momento, não foi logrado êxito na localização do idoso. As buscas seguem nas próximas horas. Da Rádio Cristal de Soledade, Glauber Silveira.
9: A Fundação Araucária, mantenedora do Hospital São Paulo em Lagoa Vermelha, divulgou nesta segunda-feira uma importante nota oficial sobre o afastamento temporário de Ademir Perineto. Ademir Perineto, na última sexta-feira, havia tomado posse da direção do Hospital São Paulo. Em menos de 48 horas após sua nomeação, o gestor foi afastado. A nota esclarece ainda que se trata de uma medida administrativa de caráter temporário, cuja análise encontra-se submetida à comissão institucional competente, assegurando-se a observância dos procedimentos.

0: Polícia Civil, o valor das drogas apreendidas ultrapassa os 300 mil reais. Após os procedimentos legais na DP de Marau, a mulher foi encaminhada ao sistema prisional, onde permanece à disposição da justiça. Da tua rádio Alvorada de Marau, Ana Lúcia Jacomini.
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0: Opa, 17 horas, 10 minutos agora. Eu falava 9, mas pulou pra 10. Vou fazer o quê, meu caro Flávio Balejo? Boa tarde.
1: Opa, boa tarde.
0: Certo?
1: Tudo certo, porque...
0: Opa!
1: Tu não vai mentir por causa de um minuto, né?
0: Não, mas vem cá, mas tu entende ali com a trilha, rapaz.
1: É, mas eu já
0: que não que tá acontecendo?
1: Agora eu já me entendi com ela. Já fiz
0: a única vai, diferença... Treininho. Que ela quer tocar e tu não quer deixar ela tocar.
1: É, agora tá tocando.
0: Agora tá bom. Este é o Balejo, pra quem não conhece. Turma, tudo

0: Tudo bom com vocês? Como é que está sendo o seu dia? Ah, espero bom, né? É por aí o caminho. E olha, eu não quero mentir, mas a temperatura tá
1: 14?
0: Tá 14 graus.
1: Naquele lá.
0: No, assim, no...
1: Tem outro.
0: O Balejo aqui tem dois, um oficial e um matarrato aqui.
1: É o Série A e Série B.
0: Série A e Série B. A B não tá muito legal, não.
1: É.
0: Mas tá bom. Vamos lá, minha gente, assim, é bom nos encontrar. Depois de mais um dia, já na reta final aqui, na hora final da tarde, com galdeirada uma em cima da outra para chegar uma melhor do que a outra aí. Então hoje já estamos vivendo a terça-feira do 12º dia do mês de maio, tá bom? Então vambora, daqui uns dias já chega a metade do mês. E vamos com música, vamos meter um bugio clinudo na conversa, meu galo velho. E quem é que vai tocar esse bugio?
1: É o Vento Chucro.
0: Ah, uta lá, baita grupo fandangueiro, hein?
1: É bom.
0: E depois dá um pulinho lá no Vomir Martins. É. Esse cidadão Galdério gravou umas músicas interessantes.
1: Paixão
0: não?
1: Macanuda.
0: E essa aí, hein? Que é Paixão Macanuda?
1: Uma paixão forte.
0: Forte, não,
1: é.
0: Não rompe com nada,
1: é.
0: Né? Tipo aquele casal que tá vivendo junto há 50 anos.
1: É, por aí.
0: Mais ou menos. É, vai ver as pelecas aí no meio. Toca ali, do nosso pro seu coração, um bom final de tarde. Obrigado pela audiência.

0: Eita, Volmir Martins, o Bale já tava batendo a sola da bota quente, barbaridade.
1: É o ritmo, né?
0: É o ritmo do final de tarde, no pique do final de tarde, mais barbaridade. 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Bom, pessoal, eu tô falando que no próximo sábado, a missa que vai acontecer em honra a Santa Paulina, né? Que é padroeira dos bombeiros, padroeira da imigração italiana e contra os males do câncer. Olha que santa forte, que padroeira forte que os bombeiros têm, né? Adotada aí pelos bombeiros de Garibaldi, às 10 da manhã. Um detalhe aqui que o Sérgio Bocchi está lembrando, que quem quiser conhecer a nova sede, vai ficar aberta lá para que todo mundo possa visitar, conhecer esse novo local aonde está o SAMU, os bombeiros voluntários de Garibaldi, né? Defesa Civil, tá tudo lá. Então é só chegar que o pessoal vai explicar direitinho. Ok? Tem um intervalo agora, é. Depois tem mais uma penca de música aí, Tchê. Então vamos embora.
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4: 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Na noite da última sexta-feira, foi realizada em Caxias do Sul a abertura do campeonato Sesti Senat na categoria Sub-17. Atual vice-campeã da competição, a equipe de Garibaldi iniciou sua trajetória no torneio com vitória. A estreia marcou a reedição da final da edição passada, diante da equipe da AAV de Veranópolis. Em uma partida disputada, Garibaldi venceu pelo placar de 3-2. Com o resultado positivo, o time garibaldense começa a competição somando os primeiros 3 pontos e reforçando a expectativa por uma boa campanha na temporada. A próxima rodada está marcada para sexta-feira, 15. O adversário e o horário da partida ainda serão definidos pela organização do campeonato. 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

0: Vambora, vambora. São 26 minutos que se passam das 17 horas. 14 graus a temperatura. Olha o final de tarde. De novo casaquinho, estamos no outono, já caminhando lá para diante do inverno. E assim vamos nós, né? Muito bem, vamos embora. Alô, Roque Pianezola, o patrão aí do Sentinela da Serra, né? É, a campeira tá vivendo seus melhores momentos aí pelos rodeios deste Brasil, né? Eita, coisa linda de ver. É isso aí, né? Vamos embora. Eu quero mandar aqui, ó, baita abraço, parabenizar, tem, quem está de aniversário tem que comemorar a data, e como, né? Parabéns aqui, ó, parabéns para a turma da Quarta-feira Alegre, cadê a turma da Quarta Alegre aí? Alô, Sônia, alô, Dona Diva. Então, assim, ó, neste mês de maio, as datas que marcam os aniversariantes da turma é a Neuza Romil, que foi no último dia 4 de maio. O Félix Capelari será agora, amanhã, não, depois da manhã, dia 14 de maio, né, Félix? A Tere Anauer, dia 18, a Tere Carlesso, 18, também a Tere Carlesso, dia 18. O Wilson Moreto, também dia 18. Alô, Wilson Moreto, ok? E o Vilmar Alieve será no penúltimo dia do mês, antepenúltimo, dia 29, mês de maio 31, né? 29, portanto. Então, alô, turma da Quarta Alegre! Essa turma é festeira, se encontra todas as noites da quarta-feira lá no Salão da Gruta de Santo Antônio do Araripe. Eita, mundo bom! É por aí, certo? E eu fecho falando aqui da Daiane Pradella. Alô, Dizio Machado, Carlos Barbosa. Aí, Daia, como é que tá, minha sobrinha? Parabéns, parabéns pelo teu aniversário. Tenho o carinho do filhão, o Lorenzo, maridão, seu Alex. Abraços aqui também da Inês, do seu Carlos, do pai, a mãe, tu, teus manos, cunhados, teus sobrinhos. Ô, Daia, que festa bonita. Parabéns. E, ó, o Rudimar e a dona Mara estão parabenizando também pela data que hoje está comemorando. Tá bom, dona Daiane Pradella? Aí, a mãe do Lorenzo. Muito bem. 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Vamos tocar música para essa turma, meu caro Flávio Antônio Balejo?
1: Embora!
0: Então, de primeira, vamos convidar quem para cantar?
1: Walter Moraes.
0: Ah, esse é bom. É acima do
1: arreio. De cima do arreio.
0: De cima do arreio. Muito bom. Ai, olha quem vem depois aí, Wilson Paim. A voz de veludo do rádio.
1: Menina da pele morena.
0: Ah, pra prender uma valsinha, é coisa linda de se ver, né? Da pele morena, pele mais clara, enfim. A prenda é merecedora de todo elogio que se pode dar. É ou não é, Flávio Balejo?
1: É,
0: vamos embora, toca a música aí, pessoal. Não perca o compromisso. Tá saindo de serviço? Agora são 29 que nos separam das 18 horas.
1: E abração pro Lucheiro, né? Que tá com a gente.
0: Ah, tá aí o Lucheiro já?
1: Já mandou um recado que tá bom. Opa, demais o programa.
0: O Lucheiro! É. Grande João, o homem lá das missões.
1: Isso.
0: Missioneiro.
1: E vai lá pra Cambona, já foi, sim.
0: Né? É, tá pra Cambona. E diz ele que ele vai explicar, vai aqui falar com a gente um pouco mais sobre essa Cambona aí, né?
1: No fim de maio ele vai.
0: Fim de maio. É isso aí, isso. Vai tomar um café de Cambona lá.
1: É isso aí.
0: É isso aí, café que, ó, gaúcho meu.
1: Simbora.
0: Só no pó. Simbora.

0: também. Tá, e, Balejo, 14 graus de temperatura. Espia lá que trocou agora a hora.
1: É, trocou a hora.
0: É.
1: Vamos ver quanto é que tá, né?
0: Vale. Até peguei, Balejo. É, a temperatura não, a hora, velho.
2: 18 para 6.
0: A temperatura, 18 para 6.
2: É, e a temperatura 14.
0: 14, continua em 14, viu? Não mexeu. É, ele foi lá no, ele foi lá na Série A, não confiou na Série B.
1: A Série B me derruba. A Série B tá 16.
0: Nossa, meu Deus do céu. É. 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Para enxergar lá. Chega até Porto Alegre, rapaz. Brincadeira.
1: Eu cheguei a ver os marcianos na lua. Marciano, lua.
0: 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Na Rio Branco, do ladinho da Elisa Boutique, pessoal. 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E vamos embora. 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
1: Valeu para ti também, amigo. Valeu, Gabriel. Tá aí, ó. 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Já voltamos.
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13: 10 faltando para 6.
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1: Bora, gente, ó, 14 graus se mantendo a temperatura. Gente, eu quero parabenizar aqui, ó, a Ivânia Pereira. Alô, Ivânia! Aí da Vipo Eletrônicos, aê, Ivânia! Cadê a galera da Vipo pra abraçar? E aí, Ivânia? Muito sucesso, muitas felicidades pra ti, hein? Parabéns! E também aqui, ó, quem tá de aniversário hoje é o Dionísio Cerejo. Alô, o Dionísio, ex-vereador, né? Dionísio Cerejo, lá do Correio. Isso aí. Dionísio, baita abraço, meu irmão. Toca, canta nas comunidades com a dona Rosângela. Aquelas vozes de ouro, né? Coisa linda de se escutar. Então, um baita abraço pra ti, pessoal da Sociedade Santo Antônio, lá do bairro Champagne, pessoal do canto lá, tá te parabenizando, grande Dionísio. Valeu. Vamos embora por aqui. 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E vamos embora, pessoal. Vamos lembrando e tocando música aqui e parabenizando também hoje. Quem mais? Ah, vou fazer o seguinte, deixa depois da música, tem mais outra homenagem que tá chegando pelo Zap Zap, né? 54991185011. Então faz o seguinte, vamos tocar uma marca, depois nós mandamos Chiru a missioneiro. Marca final. Chiru Missioneiro.
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1: Esse é bom pra bailar de tudo que é canto, né? É ou não é, seu Claudir Boscaini, dona Claudete? Sim.

0: 4 minutos faltando para 6. Gente, fim de programa. Valeu. 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Obrigado a todos pela parceria e o zap aí do aniversariante, o irmão do seu, do Frei Hilário Frigueto, né?
1: Otávio.
0: Otávio, alô, seu Otávio, que alegria ouvir o senhor.
1: Vai pagar a festa hoje, né, Roberto?
0: Tem que pagar, tem que pagar.
1: A patroa pra jantar fora, né?
0: Mas claro.
1: Você bota a mesa lá na área, mas leva.
0: Mas tem que preparar comida, né?
1: Dizendo assim, ó.
0: Não vai preparar qualquer coisa, é um churro pra cima, né?
1: Exato, passa no Dartor e pega a carne.
0: Mas claro, eu já falei agora.
1: Roberto, boa tarde.
0: Boa tarde.
1: Quem
0: boa
1: está
0: tarde.
1: De aniversário hoje é minha esposa, Ruth Sartori.
0: Oh.
1: Se puderes, manda uma música do João Chagas Leite.
0: Claro.
1: E nós escolhemos uma bonita para ela aqui.
0: O senhor realmente gosta, tem um bom gosto. João Chagas Leite, uma voz incomparável, né?
1: Isso.
0: Então tá aí. Valeu. Obrigado a todos. Valeu, seu Otávio. A todos tenham um bom final de tarde. A seguir, a resta do Santo Terço. Já estão aqui as integrantes do Clube de Mães. Viver e aprender do bairro Chácaras. Na festa é domingo lá, hein? Como está sendo anunciado aqui na rádio. Valeu, valeu, já toca a música de João Chagas Leite para atender o seu Hilário e todos os nossos ouvintes neste final de tarde. Prenda as Epiões do Rio Grande.

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0: 18 horas 12 minutos. Boa noite, boa noite.
1: Boa noite,
0: boa noite, comunidade que está aqui. Boa noite, Flávio. Boa noite a todos vocês que estão conosco nesse Santo Terço. O Terço Nossa Senhora do Sagrado Coração, o Terço de Santa Paulina, esse Terço que nos fortalece na fé, nas graças que precisamos, nas bênçãos que recebemos. E assim todos juntos vamos trazer presente as nossas intenções, vamos pedir que o Pai do Céu possa atender aos nossos pedidos. Eu sempre digo, não peça que venha depressa a sua graça, só peça e deixe na mão de Deus. Quando você menos espera, o seu momento vai chegar, a sua saúde vai estabelecer, o seu trabalho vai melhorar, está buscando a sua atividade, também vai ter o sucesso de arrumar um bom emprego, né? Na escola, uma boa nota, enfim, a saúde, a paz na família, tudo isso a gente soma mediante a fé e ao entendimento e ao bom diálogo entre família. E que alegria poder receber aqui a Ivone, a Jurema, a Mairene e a Lenir, do Clube de Mães
2: Viver e Aprender
0: do bairro Chacras, né? Então, aqui nos encontramos com todos vocês. Então, juntos nos encontramos em nome do Pai, do Filho e do Espírito Santo. Amém. Creio em Deus Pai,
3: Todo-Poderoso, Criador do céu e da terra,
4: em Jesus Cristo, seu único Filho, nosso Senhor, que foi concebido pelo poder do Espírito Santo, nasceu da Virgem Maria, padeceu sob Pôncio Pilatos, foi crucificado, morto e sepultado, desceu à mansão dos mortos, ressuscitou ao terceiro dia, subiu aos céus e está sentado na direita de Deus Pai Todo-Poderoso, onde há de vir julgar os vivos e os mortos. Creio no Espírito Santo, na Santa Igreja Católica, na

0: como no céu.
1: O pão nosso de cada dia nos dai hoje. Perdoai as nossas ofensas, assim como nós perdoamos a quem nos tem ofendido. E não nos deixeis cair em tentação, mas livrai-nos do mal. Amém.
0: Ave Maria, cheia de graça, o Senhor é convosco. Bendita sois vós entre as mulheres, e bendito é o fruto do vosso ventre, Jesus.
1: Santa Maria, Mãe de Deus, rogai por nós, pecadores, agora e na hora de nossa morte. Amém.
0: Ave Maria, cheia de graça, o Senhor é convosco. Bendita sois vós entre as mulheres, e bendito é o fruto do vosso ventre, Jesus.
1: Santa Maria, Mãe de Deus, rogai por nós, pecadores, agora e na hora de nossa morte. Amém.
0: Ave Maria, cheia de graça, o Senhor é convosco. Bendita sois vós entre as mulheres, e bendito é o fruto do vosso ventre, Jesus.
1: Santa Maria, Mãe de Deus, rogai por nós, pecadores, agora e na hora de nossa morte. Amém.
0: Glória ao Pai, ao Filho e ao Espírito Santo,
1: como era no princípio, agora e sempre. Amém.
0: Nossa Senhora do Sagrado Coração e Santa Paulina,
1: rogai por nós.
0: Divino Pai Eterno,
1: abençoai-nos.
0: Inês, que alegria receber a senhora, Inês. Para quem vamos rezar esse primeiro mistério, esse santo terço? Boa noite.
2: Boa noite. Eu queria rezar esse terço pela minha família.
0: Tá.
2: E principalmente para o meu sobrinho, que é 5 meses hoje que ele faleceu.
0: Certo.
2: Que ele dê o descanso eterno. O Márcio.
0: Ah, o Márcio, né? Que esteja junto de Deus, com certeza. É sim. Isso, Inês?
2: Sim.
0: Tá bem. Eu vou pedir para Ivone aqui colocar algumas intenções que você queira, Ivone. Para quem podemos rezar o terço?
3: Hoje eu quero rezar pela nossa comunidade do Sagrado Coração de Jesus, no bairro Chacras, o Juventude e o Vale dos Pinheiros. E também convidar a todos a participar da nossa festa, dia 17 de maio. Que todos se sintam animados. Vamos fazer uma bela celebração. E a missa vai ser animada pelas crianças da catequese. Vamos participar, que a comunidade é de todos.
0: Amém.
3: Quinta-feira teremos terço às 19 horas na comunidade.
0: É importante lembrar que inicia o tríduo, né? Quinta, sexta, né? É isso?
3: Sim, é a quinta-feira a gente
0: quinta-feira,
3: vai fazer.
0: Às 19 horas, isso. O terço. É lá na igreja mesmo?
3: Sim, na igreja.
0: Lá na igreja, Dona Ivone.
3: Do Sagrado Coração.
0: Amém. Então vamos unir a isso, Dona Inês?
2: Sim.
0: Ah, tá, então a Inês colocou, a Ivone também, e a todos sim. Vocês que também colocaram, eu digo aqui aos que estão nesta urna, a todos os nossos irmãos que têm aqui o seu pedido, a graça, que Deus olhe por vocês, que tudo possa estar sendo feito no tempo de Deus e os milagres recebidos no tempo dele. Nós todos juntos vamos pedir e meditar os mistérios dolorosos desta terça-feira. E nesse primeiro mistério contemplamos
4: a agonia de Jesus no Horto das Oliveiras.
0: Pai nosso.

0: terra come no céu.
1: O pão nosso de cada dia nos dai hoje. Perdoai as nossas ofensas, assim como nós perdoamos a quem nos tem ofendido. Não nos deixeis cair em tentação, mas livrai-nos do mal. Amém.
0: Ave Maria, cheia de graça, o Senhor é convosco. Bendita sois vós entre as mulheres. E bendito o fruto do vosso ventre, Jesus.
1: Santa Maria, Mãe de Deus, rogai por nós, pecadores, agora e na hora de nossa morte. Amém.
0: Ave Maria, cheia de graça, o Senhor é convosco. Bendita sois vós entre as mulheres. E bendito o fruto do vosso ventre, Jesus.
1: Santa Maria, Mãe de Deus, rogai por nós, pecadores, agora e na hora de nossa morte. Amém.
0: Ave Maria, cheia de graça, o Senhor é convosco. Bendita sois vós entre as mulheres. E bendito o fruto do vosso ventre, Jesus.
1: Santa Maria, Mãe de Deus, rogai por nós, pecadores, agora e na hora de nossa morte. Amém.

0: ventre, Jesus.
1: Santa Maria, Mãe de Deus, rogai por nós, pecadores, agora e na hora de nossa morte. Amém.
0: Ave Maria, cheia de graça, o Senhor é convosco. Bendita sois vós entre as mulheres, e bendito é o fruto do vosso ventre, Jesus.
1: Santa Maria, Mãe de Deus, rogai por nós, pecadores, agora e na hora de nossa morte. Amém.
0: Ave Maria, cheia de graça, o Senhor é convosco. Bendita sois vós entre as mulheres, e bendito é o fruto do vosso ventre, Jesus.
1: Santa Maria, Mãe de Deus, rogai por nós, pecadores, agora e na hora de nossa morte. Amém.
0: Ave Maria, cheia de graça, o Senhor é convosco. Bendita sois vós entre as mulheres, e bendito é o fruto do vosso ventre, Jesus.
1: Santa Maria, Mãe de Deus, rogai por nós, pecadores, agora e na hora de nossa morte. Amém.
0: Ave Maria, cheia de graça, o Senhor é convosco. Bendita sois vós entre as mulheres, e bendito é o fruto do vosso ventre, Jesus.
1: Santa Maria, Mãe de Deus, rogai por nós, pecadores, agora e na hora de nossa morte. Amém.
0: Ave Maria, cheia de graça, o Senhor é convosco. Bendita sois vós entre as mulheres, e bendito é o fruto do vosso ventre, Jesus.
1: Santa Maria, Mãe de Deus, rogai por nós, pecadores, agora e na hora de nossa morte. Amém.
0: Ave Maria, cheia de graça, o Senhor é convosco. Bendita sois vós entre as mulheres, e bendito é o fruto do vosso ventre, Jesus.
1: Santa Maria, Mãe de Deus, rogai por nós, pecadores, agora e na hora de nossa morte. Amém.
0: Glória ao Pai, ao Filho e ao Espírito Santo,
1: como era no princípio, agora e sempre. Amém.
0: Ó meu bom Jesus,
1: perdoai-nos, livrai-nos do fogo do inferno,
0: levai as almas todas para o céu,
1: e socorrei principalmente as que mais precisarem.
2: Nossa Senhora do Sagrado Coração em Santa Paulina,
1: rogai por nós.
2: Divino Pai Eterno,
1: abençoai-nos.
2: Bom, temos rezado mais uma vez o nosso Santo Terço. Que a paz de Jesus e o amor de Maria, Dona Inês, esteja com a senhora, com o Idalino, com todas, com todos. Paz e bem.
1: Paz e bem, Roberto, muito obrigado.
2: Obrigado a você, Inês. Chegamos no segundo mistério, tá liberado, vai querer rezar conosco, quero ouvir você, as suas intenções, 3464-7508. As quatro dezenas estarão sendo agendadas por vocês. Até agora não temos ninguém para rezarmos. Mas enquanto isso, vamos lá no painel. Flávio, qual é a intenção que ainda tem lá no painel?
3: Irani Fontana tá rezando conosco, boa noite, rezo
2: boa noite.
3: Em honra à Mãe Rainha, São José e São Francisco, pedindo proteção à sua família e também aos seus animais. Também está rezando conosco Fernando Tozin. Ele dá boa noite, vamos rezar
2: boa noite,
3: para todos,
2: Fernando,
3: que precisam de orações. Amém.
2: Beto. Amém. E a Jurema também vai colocar uma intenção. Jurema.
4: Eu vou botar uma intenção, que hoje é dia das enfermeiras, então
2: isso.
4: Eu boto a minha neta e todos os meus netos que estão trabalhando, todos estão bem.
2: Isso.
4: Rezar para eles.
2: Ah, hoje. Como é que é o nome da neta que é enfermeira?
4: Sim, Keitiane.
2: A Keitiane, ela tá na
4: Irlanda.
2: Sim. Trabalhando
4: lá. Trabalho aqui na Tramontina.
2: Isso, cuidando, sim, aí das pessoas, sim, doentes, sim, né? Já aproveito também, hoje quero abraçar a todas as enfermeiras nos hospitais, quem atende em casa, enfim, a todas vocês que têm aquele amor no coração ao próximo, cuidando para seu restabelecimento. Quero também lembrar da Laura, minha filha, que ela é também estudante da enfermagem, e lembrar de todas as estudantes da enfermagem também que buscam, eu não digo uma profissão, essa é uma vocação de cuidar o outro, né? É muito bonito. Bom, temos ouvinte no telefone, boa noite.
5: Boa noite.
2: É a?
5: A Elda.
2: Elda, vamos rezar por quem, dona Elda?
5: Eu vou rezar para todas as mães viva e falecida, que domingo era o nosso dia.
2: Uhum.
5: E para minha saúde, a saúde de toda a minha família, da minha filha também, que é enfermeira.
2: Amém.
5: A Idiane.
2: Isso.
5: Eu quero agradecer uma graça recebida em hora de Nossa Senhora de Caravaggio.
2: Amém.
5: E para os meus netos, e para todos os doentes, meus falecidos da minha família. É para vocês ali da rádio.
2: Muito obrigado, dona Elda. Que bom, gente. A Elda falou, ganhei a graça. Chegou o momento da Elda. E assim, vamos no momento de cada um de recebermos a grande bênção de Deus, né?
5: Sim.
2: Então, vamos, Elda, unindo essas suas intenções, a que cada um traz no seu coração, vamos pedir nesse segundo mistério doloroso, onde contemplamos
3: a flagelação de nosso Senhor Jesus Cristo.
0: Pai nosso que estás no céu, santificado seja vosso nome, venha a nós o vosso reino, seja feita a vossa vontade, assim na terra como no céu.
5: O pão nosso de cada dia nos dai hoje, perdoai as nossas ofensas, assim como nós perdoamos a quem não tem ofendido, e não deixeis cair em tentação, mas livrai-nos do mal. Amém.
0: Ave Maria, cheia de graça, o Senhor é convosco, bendita sois vós entre as mulheres, e bendito o fruto do vosso ventre, Jesus.
5: Santa Maria, Mãe de Deus, rogai por nós, pecadores, agora e na hora da nossa morte. Amém.
0: Ave Maria, cheia de graça, o Senhor é convosco. Bendita sois vós entre as mulheres, e bendito o fruto do vosso ventre, Jesus.
5: Santa Maria, Mãe de Deus, rogai por nós, pecadores, agora e na hora da nossa morte. Amém.
0: Ave Maria, cheia de graça, o Senhor é convosco. Bendita sois vós entre as mulheres, e bendito o fruto do vosso ventre, Jesus.
5: Santa Maria, Mãe de Deus, rogai por nós, pecadores, agora e na hora da nossa morte. Amém.
0: Ave Maria, cheia de graça, o Senhor é convosco. Bendita sois vós entre as mulheres, e bendito o fruto do vosso ventre, Jesus.
5: Santa Maria, Mãe de Deus, rogai por nós, pecadores, agora e na hora da nossa morte. Amém.
0: Ave Maria, cheia de graça, o Senhor é convosco. Bendita sois vós entre as mulheres, e bendito o fruto do vosso ventre, Jesus.
5: Santa Maria, Mãe de Deus, rogai por nós, pecadores, agora e na hora da nossa morte. Amém.
0: Ave Maria, cheia de graça, o Senhor é convosco. Bendita sois vós entre as mulheres, e bendito o fruto do vosso ventre, Jesus.
5: Santa Maria, Mãe de Deus, rogai por nós, pecadores, agora e na hora da nossa morte. Amém.

0: Jesus.
1: Santa Maria, Mãe de Deus, rogai por nós, pecadores, agora e na hora da nossa morte. Amém.
2: Ave Maria, cheia de graça, o Senhor é convosco. Bendita sois vós entre as mulheres. E bendito o fruto do vosso ventre, Jesus.
1: Santa Maria, Mãe de Deus, rogai por nós, pecadores, agora e na hora da nossa morte. Amém. Ah.

0: Jesus.
1: Perdoai-me, livrai-me no fogo, no inferno. Levai as almas todas para o céu e socorrei principalmente que mais precisarem.
0: Nossa Senhora do Sagrado Coração e Santa Paulina,
1: rogai por nós.
0: Divino Pai Eterno,
1: abençoai-nos.
0: Elda, obrigado por rezar conosco. Pedimos sempre que a paz de Jesus e o amor da Mãe permaneça com você.

0: nostra morte. Amen.
1: Ave Maria, cheia de graça, o Senhor é convosco. Bendita sois vós entre as mulheres. E bendito o fruto do vosso ventre, Jesus.
0: Santa Maria, Mãe de Deus, rogai por nós, pecadores, agora e na hora de nossa morte. Amém.
1: Ave Maria, cheia de graça, o Senhor é convosco. Bendita sois vós entre as mulheres. E bendito o fruto do vosso ventre, Jesus.
0: Santa Maria, Mãe de Deus, rogai por nós, pecadores, agora e na hora de nossa morte. Amém.
1: Ave Maria, cheia de graça, o Senhor é convosco. Bendita sois vós entre as mulheres. E bendito o fruto do vosso ventre, Jesus.
0: Santa Maria, Mãe de Deus, rogai por nós, pecadores, agora e na hora de nossa morte. Amém.
1: Ave Maria, cheia de graça, o Senhor é convosco. Bendita sois vós entre as mulheres. E bendito o fruto do vosso ventre, Jesus.
0: Santa Maria, Mãe de Deus, rogai por nós, pecadores, agora e na hora de nossa morte. Amém.
1: Ave Maria, cheia de graça, o Senhor é convosco. Bendita sois vós entre as mulheres. E bendito o fruto do vosso ventre, Jesus.
0: Santa Maria, Mãe de Deus, rogai por nós, pecadores, agora e na hora de nossa morte. Amém.
1: Glória ao Pai, ao Filho e ao Espírito Santo.
0: Como era no princípio, agora e sempre. Amém.
1: Ó meu bom Jesus,
0: perdoai-nos, liberai-nos do fogo do inferno, levai as almas todas para o céu. E socorrei principalmente as que mais precisar da vossa infinita misericórdia. Amém.
2: Nossa Senhora do Sagrado Coração e Santa Paulina,
0: rogai por todos nós.
2: Divino Pai Eterno,
0: abençoai-nos.
2: Alice, obrigado por rezar com a gente. Que a paz de Jesus e o amor da mãe permaneça com você. Uma boa semana, uma sequência de semana. Paz e bem.
0: Paz e bem, Roberto. Boa noite. Obrigada.
2: Obrigado, nós. Vamos juntos agora no quarto mistério. Vamos rezar junto? Nossa ouvinte que vai ligar agora, 3464-7508. Enquanto eu falo com a Lenir, a Lenir também vai colocar suas intenções para quem reza, Lenir.
3: Hoje eu rezo para a saúde da minha família, peço saúde e proteção. E eu vou rezar também pela falecida Ana de Biasi, que ela era integrante do nosso grupo, do Clube de Mães, isso, que partiu no sábado, que ela possa ter o descanso eterno.
2: Amém. Então, Flávio, tem mais alguma intenção por aí? Vai, Flávio.
4: Temos sim, Roberto. Quem está rezando conosco, a Irene Bodini Ló. Ela reza pelo primeiro falecimento do seu sobrinho, o Alceu Kuman. Que Deus lhe dê o descanso eterno, Roberto.
2: Amém. Com os nossos ouvintes também vamos rezar, ouvir as intenções. Boa noite.
5: Boa noite.
2: É quem?
5: Sevina.
2: A Sevina, né? Sevina, vamos ouvir as suas intenções. Para quem você reza?
5: Eu rezo pela minha família, meus filhos, noras e netas. Minha esposa, em agradecimento pela boa recuperação dele, da cirurgia.
2: Tá.
5: E também pedir a Nossa Senhora do Sagrado Coração que abençoa e proteja todo o pessoal que está trabalhando em benefício da festa.
2: Isso.
5: E para vocês aí da rádio, pelos nossos três e para quem está nos escutando.
2: Vamos unir a essas intenções a que cada um carrega no seu coração com fé. Vamos continuar pedindo as graças e bênçãos de Deus nesse quarto mistério doloroso onde contemplamos.
4: Nosso Senhor carregando penosamente a cruz até o alto do Calvário.
2: Pai nosso

0: como no céu.
1: O pão nosso de cada dia nos dai hoje, perdoai as nossas ofensas, assim como nós perdoamos a quem nos tem ofendido, e não nos deixeis cair em tentação, mas livrai-nos do mal.
2: Ave Maria, cheia de graça, o Senhor é convosco. Bendita sois vós entre as mulheres, e bendito é o fruto do vosso ventre, Jesus.
1: Santa Maria, Mãe de Deus, rogai por nós, pecadores, agora e na hora de nossa morte. Amém.
2: Ave Maria, cheia de graça, o Senhor é convosco. Bendita sois vós entre as mulheres, e bendito é o fruto do vosso ventre, Jesus.

0: Santa Maria, Mãe de Deus, rogai por nós, pecadores, agora e na hora de nossa morte. Amém.
1: Ave Maria, cheia de graça, Senhor é convosco. Bendita sois vós entre as mulheres, e bendito o fruto do vosso ventre, Jesus.
0: Santa Maria, Mãe de Deus, rogai por nós, pecadores, agora e na hora de nossa morte. Amém.
1: Ave Maria, cheia de graça, Senhor é convosco. Bendita sois vós entre as mulheres, e bendito é o fruto do vosso ventre, Jesus.
0: Santa Maria, Mãe de Deus, rogai por nós, pecadores, agora e na hora de nossa morte. Amém.
1: Ave Maria, cheia de graça, Senhor é convosco. Bendita sois vós entre as mulheres, e bendito é o fruto do vosso ventre, Jesus.
0: Santa Maria, Mãe de Deus, rogai por nós, pecadores, agora e na hora de nossa morte. Amém.
1: Ave Maria, cheia de graça, Senhor é convosco. Bendita sois vós entre as mulheres, e bendito é o fruto do vosso ventre, Jesus.
0: Santa Maria, Mãe de Deus, rogai por nós, pecadores, agora e na hora de nossa morte. Amém.
1: Ave Maria, cheia de graça, o Senhor é convosco. Bendita sois vós entre as mulheres, e bendito é o fruto do vosso ventre, Jesus.
0: Santa Maria, Mãe de Deus, rogai por nós, pecadores, agora e na hora de nossa morte. Amém.
1: Ave Maria, cheia de graça, o Senhor é convosco. Bendita sois vós entre as mulheres, e bendito é o fruto do vosso ventre, Jesus.
0: Santa Maria, Mãe de Deus, rogai por nós, pecadores, agora e na hora de nossa morte. Amém.
1: Ave Maria, cheia de graça, o Senhor é convosco. Bendita sois vós entre as mulheres, e bendito é o fruto do vosso ventre, Jesus.
0: Santa Maria, Mãe de Deus, rogai por nós, pecadores, agora e na hora de nossa morte. Amém.
1: Ave Maria, cheia de graça, o Senhor é convosco. Bendita sois vós entre as mulheres, e bendito é o fruto do vosso ventre, Jesus.
0: Santa Maria, Mãe de Deus, rogai por nós, pecadores, agora e na hora de nossa morte. Amém.
1: Glória ao Pai, ao Filho e ao Espírito Santo.
2: Como era
0: no princípio, agora e sempre. Amém.
1: Ó, meu bom Jesus,
0: perdoai-nos, livrai-me do fogo do inferno, levai as almas todas para o céu e socorrei principalmente as que mais precisarem.
1: Nossa Senhora do Sagrado Coração e Santa Paulina,
0: rogai por nós.
1: Divino Pai Eterno,
0: abençoai-nos.
1: Sevina, obrigado por rezar com a gente. Que a paz de Jesus e o amor da mãe esteja com vocês. Uma grande festa domingo. Paz e bem.
0: Paz e bem. Muito obrigada.
1: Amém. Chegamos no quinto e último mistério. E nesse, enquanto o pessoal vai ligando, eu peço a vocês, né? Qualquer intenção que vocês queiram colocar, fiquem à vontade. Pode ser Elenir, fiquem à vontade.
3: Pelo bom êxito da festa, que tudo dê certo, que Nossa Senhora do Sagrado Coração abençoe a todos.
1: Muito bem. Maire?
4: Que todos participem da festa, que vai ser muito boa, nós precisamos de ajuda, então...
1: Vamos todo mundo.
4: Todo mundo para a festa.
1: Que bom. A senhora?
5: Eu vou dizer... Preparar bem a festa e vamos trabalhar e tudo juntos, assim, unidos.
1: Amém.
5: Que nem uma pessoa também me pediu uma reza para ela, que ela do nosso grupo.
1: Rezamos por ela também.
5: Sim, sim.
1: Ivone?
6: Eu quero rezar pela minha irmã, que passou por uma cirurgia do mal de Parkinson.
1: Olha ali.
6: Pela recuperação dela.
1: Isso.
6: E também rezar pela minha família e para todos da comunidade que... todos possam vir participar da festa, fazer uma bela missa também, uma boa celebração, que Nossa Senhora nos abençoe a todos.
1: Amém, é isso, né? Temos a Maria para rezar com a gente. Maria, boa noite!
7: Boa noite, Roberto e Flávio, turma toda aí do Chácara, tudo bem?
1: Tudo! Para quem vamos rezar, Maria?
7: Tá, então, em primeiro lugar, eu quero agradecer por mais um dia de vida. Também quero agradecer, pedir a Nossa Senhora que interceda junto a Deus pelo descanso eterno, que já faz 2 anos que a filha faleceu. E mais 4 anos que o marido dela também faleceu. E agora, dia 20, 5 de maio, também vai fazer... Foi em 2003 que minha sogra faleceu, Nona Madalena Guzzato. Então, para os 3 falecidos e todos da família, enfim, né? Para vocês da rádio, pelo bom êxito da festa dos chácaras e pela saúde da minha família, de toda a minha família.
1: Muito bem. Vou até o painel, as últimas intenções, Flávio.
8: A Isolde, ela reza por todos que estão trabalhando pelo bom andamento da festa, pelos festeiros, filhos e netos, e para nós também da Rádio Garibaldi. É isso.
1: Muito obrigado. Então vamos confiantes unir a todas estas intenções aqui, cada um traz no seu coração. Vamos pedir nessa quinta e última dezena, quinto mistério doloroso, contemplamos
8: a crucificação e morte de nosso Senhor Jesus Cristo.
1: Pai nosso.

0: como no céu.
1: O pão nosso de cada dia nos dai hoje, perdoai as nossas ofensas, assim como nós perdoamos a quem nos tem ofendido, e não nos deixei cair em tentação, mas livrai-nos do mal.
0: Ave Maria, cheia de graça, Senhor é convosco. Bendita sois vós entre as mulheres, e bendito o fruto do vosso ventre, Jesus.
1: Santa Maria, Mãe de Deus, rogai por nós, pecadores, agora e na hora de nossa morte. Amém.
0: Ave Maria, cheia de graça, Senhor é convosco. Bendita sois vós entre as mulheres, e bendito é o fruto do vosso ventre, Jesus.
1: Santa Maria, Mãe de Deus, rogai por nós, pecadores, agora e na hora de nossa morte. Amém.
0: Ave Maria, cheia de graça, o Senhor é convosco. Bendita sois vós entre as mulheres, e bendito é o fruto do vosso ventre, Jesus.
1: Santa Maria, Mãe de Deus, rogai por nós, pecadores, agora e na hora de nossa morte. Amém.

0: entre Jesus.
1: Santa Maria, Mãe de Deus, rogai por nós, pecadores, agora e na hora de nossa morte. Amém.
2: Ave Maria, cheia de graça, o Senhor é convosco, bendita sois vós entre as mulheres, e bendito o fruto do vosso ventre, Jesus.
1: Santa Maria, Mãe de Deus, rogai por nós, pecadores, agora e na hora de nossa morte. Amém.

0: de Jesus.
1: Santa Maria, Mãe de Deus, rogai por nós, pecadores, agora e na hora de nossa morte.
0: Ave Maria, cheia de graça, o Senhor é convosco, bendita sois vós entre as mulheres, e bendito é o fruto do vosso ventre, Jesus.
1: Santa Maria, Mãe de Deus, rogai por nós, pecadores, agora e na hora de nossa morte. Amém.
0: Ave Maria, cheia de graça, o Senhor é convosco, bendita sois vós entre as mulheres, e bendito é o fruto do vosso ventre, Jesus.
1: Santa Maria, Mãe de Deus, rogai por nós, pecadores, agora e na hora de nossa morte. Amém.
0: Ave Maria, cheia de graça, o Senhor é convosco, bendita sois vós entre as mulheres, e bendito é o fruto do vosso ventre, Jesus.
1: Santa Maria, Mãe de Deus, rogai por nós, pecadores, agora e na hora de nossa morte. Amém.
2: Glória ao Pai, ao Filho e ao Espírito Santo,
1: como era no princípio, agora e sempre. Amém.
2: Ó meu bom Jesus,
1: perdoai-nos, livrai-nos do fogo do inferno, levai as almas todas para o céu, e socorrei principalmente os que mais precisarem.
2: Nossa Senhora do Sagrado Coração e Santa Paulina,
1: rogai por nós.
2: Divino Pai Eterno,
1: abençoai.
2: Obrigado, Orlando. Obrigado, Maria, por conosco rezar o Santo Terço. Que a paz de Jesus e o amor da Mãe esteja com vocês. Paz e bem.
3: Paz e bem. Uma boa noite, muito obrigado.
2: Boa noite. Vamos juntos rezar a Salve Rainha? Temos... É isso, Flávio, né? Então vamos juntos rezar. Infinitas graças vos damos, soberana rainha, pelos benefícios que todos os dias recebemos de vossas mãos liberais. Dignai-vos agora e para sempre tomar-nos debaixo de vosso poderoso amparo, e para mais nos obrigar-nos, vos saudamos, querida mãe, com uma salve rainha. Salve.

0: por nossa Santa Mãe de Deus.
1: Para que sejamos dignos das promessas de Cristo.
0: Amém. Amém. Momento da Santa Fé, da festa está chegando, então na quinta-feira agora, às 7 horas da noite, né? É isso, o terço?
2: Temos o terço na comunidade.
0: Lá na comunidade. Isso. Todo mundo convidado a ir lá na igreja, rezar a Nossa Senhora do Sagrado Coração, né?
2: Isso aí.
0: Então, domingo tem às 9 da manhã. A Isolde me falou, caso o tempo chover, aí não vai sair a procissão. Mas vamos torcer que a mãezinha lá possa dar um sol bom, né? Um dia bonito, pelo menos nublado, aí para fazer a procissão. Então sai na frente da igreja 9 da manhã, vai, passa lá pelo, vai, sobe até a 20 de setembro, passa pelo Vale dos Pinheiros, sobe a 20 de setembro e desce a Aurélio Bittencourt, né?
2: Sim.
0: Esse é o trajeto até a igreja e lá será celebrada a missa festiva que o Facebook a Rádio Garibaldi vai transmitir e depois também no almoço, pessoal, ingressos ainda tem. Então lá no mercado da Artora, lá você pode encontrar R$ 80 adulto e 35 crianças até 12 anos. Então pode antecipar o ingresso também com os festeiros, né? Com a comunidade tem ingresso. E à tarde a grande domingueira dançante, animada pelos seresteiros, e a entrada é franca. Então está aí a festa da Mãe do Carmo que vai acontecer domingo. A Mãe do Sagrado Coração. Isso, domingo. E no sábado às 10 horas então a Santa Paulina, a missa que ela é protetora a padroeira dos bombeiros voluntários, dos nossos imigrantes italianos e contra os males do câncer, né? É o que tanto pedimos assim para ficar livre dessas doenças. Então, a todas vocês, o nosso muito obrigado por terem vindo rezar conosco, obrigado mesmo. E quinta-feira vamos encerrar o nosso trido, não é verdade? Iniciamos ontem, hoje e quinta-feira a gente vai encerrar o nosso santo trido aqui da festa Nossa Senhora do Sagrado Coração. Obrigado, Ivone, obrigado, Jurema, obrigado, Mairene e obrigado, Lenir. Tenham todos, Flávio, obrigado a ti também, a nossos ouvintes, nosso muito obrigado. Tenham todos uma boa noite, paz e bem.
3: Paz e bem.
4: Santa alegria.
0: Louvado seja nosso Senhor Jesus Cristo.
3: Para sempre, seja louvado.
0: Frei Rogério, abençoe a todos nós.
5: Que a vossa bênção maternal, ó Nossa Senhora de Fátima, acompanhe a cada um de nós, agora e sempre. Amém. Que o Senhor te abençoe e te guarde. Amém. Que Ele te mostre a sua face e te conceda a sua graça. Amém. Que Ele volte para ti o seu rosto e te dê a paz. Amém. Que o Senhor te abençoe. Em nome do Pai, do Filho e do Espírito Santo. Amém. Paz e bem. Salve Maria. Uma boa noite a todos.
6: 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De nós.
4: Você acompanhou a reza do terço em família. E que Deus interceda e cuide de todas as famílias. Paz e bem.

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0: 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As notícias do governo federal que movimentaram o país no dia de hoje.
1: Olá, uma boa noite.
0: Boa noite para você que nos acompanha em todo o país.
1: Terça, quarta-feira, 12 de maio de 2026.
0: Vamos ao destaque do dia, mais de 11 bilhões de reais no combate ao crime organizado.
1: O governo do Brasil lança plano com foco na desarticulação financeira e operacional de facções criminosas.
0: O presidente Lula destaca a união com estados e municípios para enfrentar a violência e garantir a segurança de todos os brasileiros.
2: O território será devolvido ao povo brasileiro de cada cidade e de cada estado.
1: E ainda, o governo do Brasil zera impostos de importação sobre compras internacionais, a chamada taxas das blusinhas.
0: O imposto vale para importação de produtos de até 50 dólares, cerca de 250 reais.
1: E você vai ouvir também prevenção e controle aos incêndios florestais.
0: Novos equipamentos foram entregues para reforçar a ação no Cerrado e Pantanal.
1: Um investimento de 150 milhões de reais do Fundo Amazônia, Gabriela Noronha.
3: Os equipamentos entregues vão fortalecer a atuação em áreas de difícil acesso e reduzir o tempo de resposta aos incêndios no Cerrado e Pantanal.
0: Hoje, na apresentação da Voz do Brasil, eu, Luciana Vasconcelos e Nazi Brum.
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0: Para combater o crime do país.
1: O programa Brasil contra o Crime Organizado conta com investimentos e financiamentos que ultrapassam os 11 bilhões de reais.
0: Entre as ações previstas está a asfixia financeira do crime organizado para atingir fluxos ilícitos e lavagem de dinheiro.
4: O programa Brasil contra o Crime Organizado conta com quatro eixos. O primeiro mira a estrutura financeira das organizações criminosas, como, por exemplo, a lavagem de dinheiro. Para isso, o país vai ampliar as forças integradas de combate ao crime organizado, que farão operações interestaduais de alta complexidade, como explicou o secretário nacional de Segurança Pública, Francisco Veloso.
5: O crime organizado, diferente de outros tipos penais, tem um objetivo muito claro. Claro, ele quer ter lucro. Para isso, nós temos as forças integradas de combate ao crime organizado em todos os estados. E nós vamos criar ficos nacionais. Abriremos em São Paulo, no Rio, no Nordeste, no Sul e no Norte.
4: Outro eixo busca melhorar a investigação de homicídios, com fortalecimento das polícias científicas, dos institutos médicos legais e da rede integrada de bancos de perfis genéticos. O último ponto busca desarticular o mercado ilegal que abastece as organizações criminosas, a partir do tráfico de armas, munições, acessórios e explosivos. O programa prevê a criação da Rede Nacional de Enfrentamento do Tráfico de Armas. O ministro da Justiça e Segurança Pública, Wellington Lima e Silva, ressaltou a importância da participação dos estados e municípios no trabalho conjunto.
5: É fundamental que cada um dos agentes de segurança aqui tome o plano como seu. O programa é do Brasil. O programa não é só do governo federal. O programa é do Brasil e de cada um dos cidadãos para que nós possamos viver sem medo.
4: O presidente Lula destacou a união necessária para combater o crime organizado e disse que o plano vai devolver o Brasil aos brasileiros.
2: O território será devolvido ao povo brasileiro de cada cidade e de cada estado, para que a gente possa dizer ao mundo que muitas vezes o criminoso não é o pobre, não é o negro, não é o desempregado que está no bairro pobre. Muitas vezes o responsável está no andar de cima, engravatado, tomando uísque e zombando da nossa cara.
4: Para colocar o programa Brasil contra o Crime Organizado em prática, o governo prevê mais de 1 bilhão de reais em recursos diretos já em 2026. São quase 390 milhões para combater o fluxo de dinheiro ilegal, 330 milhões para reforçar presídios, 201 milhões para investigação de homicídios e 145 milhões para enfrentar o tráfico de armas. Além disso, será criada uma linha de crédito de 10 bilhões de reais para estados e municípios investirem em equipamentos, tecnologia e estrutura para as forças de segurança. Reportagem Márcia Fernandes.
1: E a gente segue falando sobre esse plano lançado hoje, mais especificamente sobre o eixo voltado às políticas penais.
6: Está prevista a criação do Centro Nacional de Inteligência Penal, além da aquisição de equipamentos, realização de operações nacionais e capacitação de servidores.
1: E para falar mais sobre o assunto, temos conosco ao vivo pela internet o secretário nacional de políticas penais, André Garcia. Boa noite, secretário.
7: Boa noite, Luciana. Boa noite, Nazi Brum. Boa noite a todos os nossos ouvintes.
1: Secretário, no que se refere às políticas penitenciárias, o que o senhor pode falar para a gente sobre as medidas que serão adotadas e os investimentos que serão feitos, inclusive em presídios estaduais?
7: Bem, o nosso programa, ele teve uma premissa importante, que foi a orientação do presidente Lula e do ministro Wellington César, de também aproveitar o que vinha dando certo, experiências exitosas e programas do governo junto com os estados e o Distrito Federal, que já estavam funcionando e que precisavam de certa forma de maior robustez e maior aporte financeiro. Essa premissa, por exemplo, foi a que regeu o eixo 1, que trata de asfixia financeira do crime organizado, e que teve como parâmetro a recente Operação Carbono Oculto, uma operação que foi realizada em parceria com a Receita Federal, Polícia Federal e o Estado de São Paulo, e foi muito exitosa porque atingiu fortemente a criminalidade organizada entranhada em instâncias de poder econômico que comumente não são atingidas em operações policiais. A mesma premissa nós usamos no sistema penitenciário, porque nós temos um modelo de excelência que é administrado pelo governo federal, que é o sistema penitenciário federal, seguro, rígido, que permite um controle e monitoramento de diversas lideranças criminosas no nosso país. São 5 unidades, 5 presídios federais estão espalhados pelo país e são administrados pelo governo federal. E a nossa pretensão é, após identificadas as unidades, os presídios nos estados, que precisavam, porque abrigavam lideranças criminosas locais, precisavam de uma elevação do padrão de segurança, foi exatamente isso. Elevar o padrão de segurança para protocolos, treinamentos, capacitações e, importante, equipamentos de segurança similares ao que nós aplicamos nos presídios federais. E assim, isolar lideranças criminosas e não permitir que essas lideranças impactem na segurança pública do cidadão e da cidadã brasileira.
6: Secretário, uma das estratégias, como o senhor falou, é isolar essas lideranças criminosas. E uma das ideias é interromper a comunicação entre esses detentos. Como que está previsto nesse plano?
7: Bem, há um conjunto de ações que tem esse objetivo. Primeiro, reforçar, robustecer os protocolos de segurança nessas unidades dos estados, treiná-los, que é para aplicação de protocolos rígidos, semelhantes ao que são aplicados no sistema penitenciário federal. Não há incidência, para que o nosso ouvinte, também quem está nos vendo aqui pelas redes sociais, não há incidência de celulares nem de objetos ilícitos nas penitenciárias federais. E nós queremos isso em todas as penitenciárias que nós escolhemos como mais sensíveis em todos os estados. Não queremos objetos ilícitos, não queremos celulares e não queremos nenhum tipo de droga ou arma branca ou qualquer outro tipo de artefato que seja utilizado contra os policiais penais, contra a sociedade. E essa foi a premissa, como eu disse, que foi implementada, que será implementada com o nosso programa Brasil contra o Crime Organizado. Além do treinamento, nós vamos doar equipamentos que vão elevar o nível de segurança, treinar os policiais e servidores também para a utilização desses equipamentos. Por exemplo, eu posso dizer aqui, drones modernos para vigilância, kits de varredura eletrônica que vão permitir levantar onde há aparelhos eletrônicos ligados ou desligados, celulares em presídios, identificar onde estão esses celulares e retirá-los das celas, se for o caso, aparelhos de raio-x, scanners corporais, e também o governo federal, de forma inédita, vai realizar a contratação de bloqueadores de celulares e vai com essa contratação, disponibilizar para que os estados possam, nas unidades, aplicar essa tecnologia de silenciamento de comunicação. Então, além disso, nós vamos realizar operações programadas, que são operações voltadas para identificar esses equipamentos, esses aparelhos eletrônicos nessas unidades e retirá-las, que são as operações modo avião, que nós denominamos assim. Usamos um equipamento que permite o rastreamento de aparelhos eletrônicos, que são equipamentos nossos aqui da Secretaria Nacional de Políticas Penais e da Polícia Penal Federal, e também a Operação MUTI, que é a operação organizada com os estados para retirada desses celulares e de qualquer outro material ilícito que esteja nas prisões. Ou seja, vamos atuar com inteligência, equipamentos, treinamento e operações policiais intensas, de modo a não permitir que haja comunicação desses presídios, desses indivíduos custodiados nesses presídios, para além dos muros das unidades penais.
1: Secretário, como é que vai funcionar esse Centro Nacional de Inteligência Penal? Ele vai ter ações integradas aí com todos os estados?
7: Exato, ele vai nos ajudar, inclusive, na coordenação dessas operações que hoje nós coordenamos aqui diretamente da Secretaria, as operações MUTI e Modo Avião, que são operações nacionais realizadas em diversos estados ao mesmo tempo. Vai congregar também policiais penais das diversas polícias estaduais, vai permitir um maior fluxo de informações, num modelo muito semelhante ao que se chama de Centro de Fusão de Informações, ou nos Estados Unidos conhecido como Fusion Centers, que são centros em que estão todas as agências policiais, no nosso caso, todas as polícias, representantes de todas as polícias penais, inclusive a federal, que vão conviver, trocar informações, coordenar operações e dar um dinamismo maior às ações no ponto de vista nacional.
6: Então tá ótimo, secretário. É uma área muito importante e o governo está de olho nisso, então, né?
7: Exatamente, é uma área fundamental para a segurança pública do cidadão brasileiro, né? É onde tudo começou, porque as organizações criminosas surgiram nos presídios e vão terminar, porque a determinação do governo é essa: controlar e manter esses indivíduos isolados e não permitir que haja comunicação nem influência na vida do cidadão que vive fora dos muros dos presídios.
1: Bom, nós conversamos com André Garcia, secretário nacional de Política Penal. Secretário, muito obrigado pela entrevista à Voz do Brasil.
7: Eu que agradeço a oportunidade, estou aqui sempre à disposição de vocês e dos nossos ouvintes.
6: O período de seca está começando na região central do Brasil.
1: E com ele vem o maior número de ocorrências de incêndios florestais.
6: Viaturas e equipamentos que vão ajudar no combate ao fogo foram entregues hoje pelo governo federal.
1: Os investimentos são do Fundo Amazônia e pela primeira vez serão aplicados nos biomas Cerrado e Pantanal.
3: Caminhões especializados no combate a incêndios florestais, caminhonetes 4x4 equipadas, sopradores e aeronaves remotamente pilotadas. Os equipamentos entregues nesta terça-feira vão fortalecer a atuação em áreas de difícil acesso e reduzir o tempo de resposta aos incêndios no Cerrado e Pantanal. O investimento total de R$150 milhões vem do Fundo Amazônia, administrado pelo Banco Nacional de Desenvolvimento Econômico e Social, BNDES. Segundo o ministro da Justiça e Segurança Pública, Wellington César Lima, esse é o maior investimento já realizado pelo governo federal para ampliar o combate aos incêndios florestais. O ministro destacou ainda que a entrega vai agilizar o trabalho de combate ao fogo.
8: Cada minuto reduzido no tempo de resposta significa menos destruição ambiental, menos prejuízo econômico e mais proteção para a população brasileira.
3: Os equipamentos vão beneficiar os corpos de bombeiros militares do Piauí, Bahia, Goiás, Minas Gerais, Mato Grosso do Sul e Distrito Federal, além da Força Nacional de Segurança Pública e Brigadas Florestais. A medida faz parte da Política Nacional de Manejo Integrado do Fogo, criada em 2024 e gerida pelo Ministério do Meio Ambiente e Mudança do Clima. O ministro da pasta, João Paulo Capobianco, lembrou que o governo também tem fortalecido o planejamento e alcançado bons resultados no combate aos incêndios florestais.
9: Atualmente, nós temos reuniões a cada 2 meses com os maiores meteorologistas do Brasil e do exterior para monitorar permanentemente os cenários de risco climático e de risco, portanto, de incêndios. Esse dado é traduzido em planejamento, é levado para a sala de situação e articula e organiza a ação do governo federal. Nós, em 2025, reduzimos a área queimada no Brasil inteiro em 39%.
3: Esse é o primeiro investimento do Fundo Amazônia em biomas fora da Amazônia Legal. O fundo, restituído em 2023, após 4 anos de paralisação, já aprovou mais de R$400 milhões para apoiar os corpos de bombeiros de 9 estados da Amazônia Legal no combate a incêndios. Reportagem Gabriela Noronha.
6: O presidente Lula acaba de anunciar que zerou os impostos para compras de até $50 sobre compras internacionais online, tributos que ficaram conhecidos como taxa das blusinhas.
1: Segundo o secretário executivo do Ministério da Fazenda, Rogério Seron, essa medida só pôde ser anunciada após o combate ao comércio ilegal.
10: Isso só foi possível depois de um avanço muito significativo para regularizar o setor. O contrabando, que era uma marca presente nesse setor, ele foi eliminado. Agora um setor regularizado e continuará regular vai poder usufruir dessa isenção, dessa zeragem de tributação sobre esses produtos. Isso vai beneficiar a população mais carente, mais pobre, que utiliza muito dessas plataformas para adquirir produtos que são muito importantes para o seu dia a dia.
6: A mudança será publicada em edição extra do Diário Oficial de hoje e já passa a valer a partir de amanhã.
1: Estudantes com dívidas no Fundo de Financiamento Estudantil, FIES, podem realizar a renegociação de débitos a partir de amanhã por meio do Desenrola FIES.
6: Os contratos em atraso poderão ser quitados com descontos de até 99% sobre o valor da dívida.
1: A expectativa é atender mais de 1 milhão de estudantes.
11: Pode participar do programa quem teve contrato firmado até 2017 e que estava na fase de pagamento em 4 de maio de 2026. A negociação pode ser feita até 31 de dezembro deste ano. A expectativa é que mais de 1 milhão de estudantes sejam beneficiados com refinanciamento. O Desenrola FIES faz parte do novo Desenrola Brasil, programa lançado pelo governo federal no início deste mês para reorganizar a vida financeira de milhões de brasileiros e ampliar o acesso ao crédito em melhores condições. A medida, no entanto, não prevê a utilização do FGTS para abatimento das dívidas, como acontece em outras renegociações do Desenrola Brasil. Outra vantagem é para os estudantes que mantêm os pagamentos em dia. O programa oferece a possibilidade de quitação integral do débito com 12% de desconto sobre o saldo devedor. Para facilitar o atendimento, todo o processo de renegociação será realizado pelos canais digitais do banco responsável pelo contrato. No portal do Ministério da Educação, foi publicada uma matéria com o passo a passo da renegociação. Acesse gov.br/mec e saiba mais. Reportagem Talita Albuquerque.
1: E ainda sobre o Desenrola, mas desta vez para o agricultor familiar que está com as contas no vermelho.
6: O Desenrola Rural está a todo vapor com descontos de até 96% do valor da dívida.
1: A iniciativa quer melhorar a saúde financeira dos produtores rurais e facilitar o acesso ao crédito de olho na safra 2026-2027.
12: Nas praias de Tamandaré, no litoral do Pernambuco, Fabrício do Nascimento aprendeu a pescar com os avós e se dedica à atividade artesanal ao longo de 20 anos. Recentemente, decidiu aumentar a renda e investiu na criação de abelhas. Durante a pandemia, o novo negócio virou um problema e o que antes era investimento virou dívida, como relembra Fabrício.
13: E foi na época que eu comecei a tirar meu primeiro empréstimo, foi em torno de R$2.500. Tive uns problemas no decorrer da pandemia, não tive condições de pagar.
12: Foi só no ano passado que Fabrício conseguiu a tão esperada saúde financeira nos negócios. O produtor rural aderiu ao programa de renegociação de dívidas do governo do Brasil. Os descontos permitiram que ele limpasse o nome e pudesse sonhar alto.
13: Quitei essa dívida, investi na minha área da pesca e na área da apicultura. Eu estou querendo um investimento maior. Meu sonho é fazer minha agroindústria para produção de mel também.
12: O sonho de Fabrício e de outros agricultores rurais pode se tornar realidade com o novo Desenrola Rural. O programa permite renegociação e liquidação de débitos, com descontos que chegam até 96%, e atende quem tem débitos vinculados ao Programa Nacional de Fortalecimento da Agricultura Familiar, o PRONAF. Podem ser beneficiados agricultores familiares, assentados da reforma agrária, pescadores artesanais, povos e comunidades tradicionais e cooperativas da agricultura familiar. A expectativa é que os descontos ajudem os produtores a planejar a safra 2026-2027 2027, como explica a ministra do Desenvolvimento Agrário e Agricultura Familiar, Fernanda Machiavelli.
14: Nós conseguimos, no âmbito do Desenrola Brasil, reabrir o Desenrola Rural. Agora, nessa nova rodada, nós de novo temos condições muito favoráveis para essa renegociação. São descontos bastante convidativos para conseguir promover essa regularização das dívidas dos agricultores familiares. Nós esperamos que a partir do Desenrola Rural, os agricultores familiares voltem a acessar o crédito do Pronaf, estejam na produção de alimentos, participando ativamente da ampliação da nossa safra 2026-2027.
12: A adesão ao Desenrola Rural pode ser feita até 20 de dezembro de 2026. Para as dívidas do Pronaf ou contratadas junto a instituições financeiras, a regularização deve ser feita diretamente nessas empresas. Se o débito estiver na dívida ativa da União, é possível limpar o nome diretamente no site do Regularize. Mais informações sobre o Desenrola Rural, acesse gov.br/MDA. Reportagem Edinaldo Júnior.
6: E hoje a ministra do Desenvolvimento Agrário e Agricultura Familiar, Fernanda Machiavelli, apresentou um balanço das ações voltadas ao setor.
1: Ela destacou as políticas voltadas às mulheres rurais, com a implementação de 110 mil quintais produtivos, que são espaços de produção diversificada de alimentos saudáveis, sementes e insumos, fundamentais para a soberania e a segurança alimentar.
6: A União Europeia retirou o Brasil da lista de países autorizados a exportar produtos de origem animal destinados ao consumo a partir de 3 de setembro.
1: Por meio de nota, o governo brasileiro informou que recebeu com surpresa a notícia e que tomará prontamente todas as medidas necessárias para reverter essa decisão.
6: O chefe da delegação do Brasil junto à União Europeia já tem reunião agendada para amanhã com as autoridades sanitárias do bloco.
1: O Brasil é o maior exportador do mundo de proteínas de origem animal e o principal fornecedor de produtos agrícolas ao mercado europeu.
6: Todas as informações sobre pré-natal, parto, puerpério, cuidados com o bebê, vacinação, alimentação, saúde mental e rede de apoio, tudo em um único lugar.
1: E agora disponível também pelo celular com mais praticidade e segurança.
6: É a nova caderneta brasileira da gestante, lançada hoje no Rio de Janeiro pelo ministro da Saúde, Alexandre Padilha.
15: Márcia Silva de Araújo, de Planaltina, no Distrito Federal, está grávida de 4 meses. É a sua terceira gestação, mas ela ainda toma todos os cuidados necessários nessa fase. As vacinas estão em dia e todo mês tem consulta de pré-natal.
16: Saio de uma, já tem outra no outro mês. E é um momento muito delicado, que a mãe tem que ser acompanhada, sim. Você está gerando um bebê, você tem que ter uma assistência da família e do posto de saúde. Eu acho muito importante.
15: Para facilitar e ampliar a organização de exames de pré-natal e dos cuidados com as mães e seus bebês, o Ministério da Saúde lançou nesta terça-feira a nova caderneta brasileira da gestante. A versão reformulada do documento reúne todas as informações da mulher desde a gravidez ao pós-parto. Outra novidade é que o conteúdo da caderneta agora vai estar integrado com o Meu SUS Digital. Tudo na palma da mão, para garantir um atendimento mais qualificado às gestantes, de acordo com o ministro da Saúde, Alexandre Padilha.
17: Nós temos 85% das equipes de saúde da família no Brasil inteiro que usam já o prontuário eletrônico do Ministério da Saúde. Então, a expectativa é que ele fique na mão da gestante, na mão dos profissionais de saúde, como se fosse a verdadeira bíblia da gestação, do cuidado das mulheres no nosso país.
15: O documento também traz informações de cidadania, como saúde mental, luto materno e parental e violência obstétrica. E tem espaço para registros específicos sobre o acompanhante, métodos de alívio da dor, posições para o parto, procedimentos a serem evitados e rede de apoio. Maria Silva de Araújo, do Início da Matéria, aprovou a novidade.
16: Vai melhorar bastante no sentido de facilitar a nossa vida. Hoje em dia também está sendo tudo digital. E aí eles vão passando do computador para o outro. Então, assim, é maravilhoso.
15: Além da versão digital, serão distribuídos 3 milhões e 200 mil exemplares da caderneta física em todo o Brasil. Reportagem Natália Koslick.
1: O acesso à caderneta brasileira da gestante é feito pelo aplicativo Meu SUS Digital, disponível para Android e iOS ou pela versão web da plataforma.
6: abertas as inscrições para o Fórum Nacional da Rede de Parcerias, promovido pelo Ministério da Gestão e da Inovação em Serviços Públicos.
1: O evento busca aprimorar as políticas públicas e o impacto dos serviços na vida do cidadão, com mais de 240 painéis, palestras e oficinas.
6: O evento será realizado entre 9 e 11 de junho no Centro de Convenções Ulisses Guimarães, em Brasília.
1: As inscrições são gratuitas e podem ser feitas no endereço gov.br/rede de parcerias.
6: Essas foram as notícias do Governo do Brasil.
1: Uma realização da Secretaria de Comunicação Social da Presidência da República.
6: Com produção da empresa Brasil de Comunicação.
1: Fique agora com as notícias do Poder Judiciário e do Congresso Nacional. Uma boa noite.
6: Boa noite para você e até amanhã. 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
18: Você vai ouvir agora notícias do Poder Judiciário.
19: STF pede novas providências de órgãos para aprimorar transparência das emendas parlamentares.
20: STJ afasta indenização do DPVAT em acidente ocorrido durante prática de crime.
19: Justiça do Trabalho registra mais de 600 mil casos de assédio moral.
20: Boa noite, eu sou Marcela Luiza.
19: E eu sou Marcelo Della Libera.
20: Supremo Tribunal Federal pede novas providências para reforçar a transparência e o controle sobre as emendas parlamentares.
19: A decisão é do ministro Flávio Dino e envolve órgãos de fiscalização do Senado, do governo de São Paulo e da Justiça Eleitoral. Carolina Chaves.
21: Na decisão, Flávio Dino pediu ao Tribunal de Contas da União informações sobre o funcionamento de um painel de acompanhamento das emendas parlamentares e cobrou esclarecimentos da Controladoria Geral da União sobre limitações na estrutura do órgão. O ministro também quer explicações do Senado sobre a possibilidade de ampliar regras contra nepotismo envolvendo suplentes de senadores e familiares. Já o governo de São Paulo deverá esclarecer suspeitas de acordo político relacionado à destinação de emendas de bancada federal. A decisão ainda determina que assembleias legislativas e a Câmara Legislativa do Distrito Federal comprovem a adaptação das regras locais ao modelo federal de execução das emendas. O relator também encaminhou ao Tribunal Superior Eleitoral e à Procuradoria-Geral Eleitoral pedidos de análise sobre possíveis riscos de uso irregular de emendas parlamentares em campanhas eleitorais.
20: A indenização do extinto seguro DPVAT não é devida se o acidente de trânsito ocorreu durante a prática de crime.
19: Esse posicionamento é do STJ. Fátima Uchoa.
22: Um homem roubou uma motocicleta com a qual, logo depois, sofreu acidente de trânsito. Ele pediu a indenização do seguro obrigatório DPVAT, que hoje está extinto, e a Justiça do Paraná determinou o pagamento. No entanto, a quarta turma do STJ deu provimento ao recurso especial da seguradora. Para a ministra relatora Isabel Galotti, a existência de conduta dolosa da vítima afasta a cobertura securitária quando o risco é deliberadamente provocado, como no caso do roubo de veículo com uso da motocicleta subtraída.
20: Justiça do Trabalho registra mais de 600 mil casos de assédio moral.
19: O levantamento considerou o período de 2020 a 2025. William Nascimento.
23: Nos quatro primeiros meses de 2026, já foram formalizadas mais de 30 mil ações por assédio moral. Ele está no comentário constrangedor, na punição injusta, na intimidação, em situações que afetem a dignidade de quem trabalha e causem danos à saúde física e mental. E a empresa é responsável por atitudes como essa. Se não cuidar do ambiente de trabalho, pode responder por isso. E esse é o alerta do coordenador-geral do programa Trabalho Seguro, ministro Agra Belmonte. Investimento é prevenir. Custo é a empresa ter de pagar indenizações.
20: A partir do dia 15 de maio, pré-candidatos já podem começar a arrecadar dinheiro para financiar as campanhas das eleições gerais de 2026.
19: Um dos meios de arrecadação é por meio do financiamento coletivo, conhecido como vaquinha virtual. Estevam Furtado.
24: A vaquinha virtual já foi usada nas eleições de 2018, 2020, 2022 e 2024. O modelo, também chamado de crowdfunding, permite arrecadar recursos pela internet, por sites, aplicativos e plataformas digitais. As empresas que oferecem esse serviço precisam estar cadastradas e aprovadas pelo Tribunal Superior Eleitoral, além de serem contratadas antes por pré-candidatos ou partidos, conforme prevê a Lei das Eleições. A página sobre financiamento coletivo já está disponível no portal do TSE. Até agora, 4 empresas foram aprovadas para atuar nas eleições de outubro e outras 2 estão com cadastro incompleto.
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20: Uma boa noite.
19: Boa noite.
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11: Está no ar o Jornal do Senado. Eu sou Paula Groba e estes são os destaques de hoje do Jornal do Senado, que começa agora. Plenário aprova renovação automática da CNH para bons motoristas. Avança projeto que endurece punições para fraudes no mercado financeiro. Aprovadas regras mais rígidas para o fechamento de escolas rurais. Boa noite. Motoristas com bom histórico no trânsito garantiram mais facilidade para renovar a carteira de habilitação. O plenário aprovou hoje a medida provisória que permite a renovação automática da CNH para condutores inscritos no Registro Nacional Positivo de Condutores, cadastro que reúne quem não cometeu infrações de trânsito no período de 12 meses. Mas o texto aprovado pelo Congresso inclui ainda a necessidade de exame médico para a renovação. A proposta segue agora para a sanção presidencial. Os detalhes com o repórter Alexandre Campos.
0: Relator da medida provisória, quando o texto esteve na comissão mista, o senador Renan Filho, do MDB de Alagoas, afirmou que dificultar o acesso à CNH impede que muitas pessoas entrem no mercado de trabalho.
2: É por isso que o Brasil vive, de certa maneira, um apagão de motoristas de caminhão, especialmente os caminhões de grande porte, porque a burocracia afugenta o jovem da primeira habilitação e, ao fazê-lo, afugenta também a formação de condutores profissionais.
0: A renovação automática da CNH deverá ser precedida de exames de aptidão física e mental. Essa exigência foi novidade, já que não constava no texto original da MP. Renan Filho acatou emenda para reintroduzir essa obrigatoriedade. De acordo com o texto aprovado, o motorista habilitado poderá optar pela CNH digital gratuita, caso prefira não pagar pelo documento físico. A MP, que segue para sanção, ainda prevê a correção anual pelo IPCA dos valores referentes aos exames de aptidão física e mental e de avaliação psicológica a serem fixados nacionalmente pela União.
11: E brasileiros que sofrem com dores persistentes por meses ou até anos poderão ter atendimento mais especializado no SUS. O plenário aprovou um projeto que estabelece regras para o cuidado de pessoas com dor crônica na rede pública de saúde. A proposta garante atendimento integral aos pacientes e cria o Dia Nacional de Conscientização e Enfrentamento da Dor Crônica em 5 de julho. O texto segue para a sanção presidencial. Carros abandonados em ruas e terrenos públicos, além de prejudicarem a paisagem urbana, podem acumular água, atrair vetores de doenças e causar danos ao meio ambiente. E para enfrentar esse problema, a Comissão de Meio Ambiente aprovou um projeto que obriga os proprietários a retirar os veículos abandonados que representem risco à saúde pública ou ao meio ambiente. Os detalhes com Patrícia Oliveira.
4: O projeto do senador Confúcio Moura, do MDB de Rondônia, foi relatado pela senadora Tereza Cristina, do Progressistas de Mato Grosso do Sul. Ela alterou a lei do desmonte e o Código de Trânsito Brasileiro para acelerar o destino de carros apreendidos e não reclamados por meio de leilões. Uma das novidades é a integração ao

0: Também terão de tratar corretamente fluidos e resíduos poluentes. O projeto segue para análise da Comissão de Assuntos Econômicos.
1: O senador Paulo Paim, do PT do Rio Grande do Sul, elogiou o programa Brasil contra o Crime Organizado, lançado pelo governo federal. Segundo ele, a iniciativa articula inteligência, integração entre os entes federativos e mais de 11 bilhões de reais em investimentos para o enfrentamento das facções criminosas. Paim destacou que o programa prevê ações contra a lavagem de dinheiro, o tráfico de drogas e o crime organizado nos presídios, além de medidas para aumentar a elucidação de homicídios. O senador também defendeu a importância de políticas sociais, educação e geração de emprego no combate à criminalidade.
2: O crime organizado não se combate apenas na ponta, no confronto direto. É preciso atingir suas estruturas, suas fontes de financiamento, sua capacidade de articulação e o seu poder de infiltração. Não basta prender executores, é preciso prender, mas também desmontar os esquemas de lavagem, recuperar ativos e cortar o fluxo ilícito que sustenta essas organizações.
1: Já o senador Esperidião Amin, do PP de Santa Catarina, criticou a decisão do ministro do STF, Alexandre de Moraes, que suspendeu a aplicação da lei da dosimetria até a análise do plenário da corte. Segundo o parlamentar, a medida representa interferência em uma decisão do Congresso Nacional. Amin também defendeu a revisão das penas aplicadas aos envolvidos nos atos de 8 de janeiro e afirmou que o Congresso deve avançar no debate sobre a anistia aos condenados.
3: Se ele acha que a lei é inconstitucional, ele tem que submeter imediatamente. Mas a lei entra em vigor. Quer dizer, agora o ônus da decisão do Supremo é do cidadão que foi beneficiado pela dosimetria. Quer dizer, a decisão soberana do Congresso fica condicionada ao despacho monocrático.
1: Dinheiro desviado, balanços maquiados e investidores enganados. Fraudes no mercado financeiro que podem causar prejuízos bilionários e abalar a confiança na economia passaram a ser alvo de regras mais duras no Senado. A Comissão de Assuntos Econômicos aprovou hoje um projeto que prevê a prisão para fraudes contábeis e a manipulação de informações que levem investidores ao erro no mercado de capitais. Os detalhes com a repórter Marcela Cunha.
4: A proposta da senadora Augusta Brito, do PT do Ceará, foi apresentada depois do caso das lojas americanas. O texto aprovado pune a fraude contábil, como alterar balanços, informar dados falsos ou esconder operações realizadas pela empresa. A pena prevista é de 2 a 6 anos de prisão e multa. O relator, senador Oriovisto Guimarães, do PSDB do Paraná, afirmou que o texto foi ajustado para deixar mais claro o que deve ser considerado crime, sem gerar insegurança jurídica no mercado de ações.
5: É preciso que essa legislação seja muito objetiva. Até porque nesse mercado de ações é impossível a qualquer administrador garantir resultados. Tá? É sempre uma dúvida. Mercado de ações você pode ganhar e você pode perder. No Brasil ou em qualquer lugar do mundo. Então nós precisamos tomar muito cuidado na tipificação desses crimes para não criar insegurança jurídica e para não criar mais ilusão ainda para o aplicador.
4: A proposta também prevê aumento da pena quando a fraude causar grandes prejuízos, atingir muitas vítimas ou abalar a confiança no sistema financeiro. Em caso de condenação, o responsável poderá ficar impedido de exercer atividade empresarial ou ocupar cargos de direção, conselho ou gerência. O projeto segue para a Comissão de Constituição e Justiça.
1: E o fechamento de escolas em áreas rurais, indígenas e quilombolas poderá ter regras mais rigorosas no país. O Senado aprovou um projeto que impede que decisões baseadas apenas em custos definam um encerramento dessas unidades. A proposta que segue para a sanção presidencial determina que o fechamento dessas escolas leve em conta não só os critérios econômicos, mas também o impacto social, cultural e as condições de acesso dos estudantes à educação. O repórter Rodrigo Rezende tem as informações.
6: A Comissão de Educação aprovou uma proposta apresentada pelo então senador Messias de Jesus, do Republicanos de Roraima, que cria normas para o fechamento de escolas rurais, indígenas e quilombolas. A relatora da proposta, a senadora Jussara Lima, do PSD do Piauí, teve seu texto apresentado na comissão pela senadora Damaris Alves, do Republicanos do Distrito Federal. Ela destaca que o fechamento de uma escola não pode levar apenas em conta o aspecto econômico.
7: Assegurar que decisões dessa magnitude não sejam tomadas...

0: forma discricionária ou baseadas unicamente em critérios, presidente, de eficiência econômica, sem a devida consideração dos impactos sociais, culturais e pedagógicos.
1: A proposta prevê que, em caso de necessidade de fechamento da escola, será assegurado à comunidade escolar o prazo de 1 ano para a solução dos problemas gerados pelo fechamento. Um dos itens que deverá ser observado é um estudo da distância a ser percorrida pelos alunos em uma possível nova escola. A proposta segue para a sanção presidencial.
2: Com trabalhos técnicos de Eliseu Caires, o Jornal do Senado fica por aqui. Acompanhe agora as notícias da Câmara dos Deputados. Boa noite e até amanhã.

0: Jornal. Câmara dos Deputados. Deputados analisam política para enfrentar os efeitos da seca no semiárido.
1: Projeto suspende pagamento de financiamento agrícola devido ao El Niño.
0: Comissão aprova punição para casos de violência digital contra a mulher.
1: Boa noite. Comissão aprova punição para uso de IA em ações de violência contra a mulher. A repórter Maria Neves nos conta sobre os casos.
2: A Comissão de Constituição e Justiça da Câmara dos Deputados aprovou o projeto de lei que torna crime alterar ou criar fotos, vídeos e áudios com uso de inteligência artificial para praticar violência contra a mulher. Quem incorrer na prática ficará sujeito à reclusão de 2 a 4 anos, além de multa. De acordo com o novo tipo penal, é crime adulterar, criar, manipular ou produzir fotos, vídeos e áudios utilizando sistemas de inteligência artificial. Para que a conduta seja punida, a manipulação deve ter o intuito específico de causar constrangimento, humilhação, assédio ou ameaça à mulher no contexto de violência doméstica e familiar. O relator, deputado pastor Marco Feliciano, do PL de São Paulo, destacou que a violência digital, ao distorcer a realidade e promover humilhações, assédios e ameaças, aumentam a vulnerabilidade das vítimas, causando danos emocionais e sociais.
3: Esse tipo de violência digital, que muitas vezes ocorre paralelamente a agressões físicas ou psicológicas tradicionais, amplifica o controle e o abuso sobre as mulheres, dificultando ainda mais o processo de superação e denúncia. É fundamental que a legislação avance na mesma velocidade que as tecnologias, garantindo que crimes cometidos por meio de inteligência artificial sejam tipificados e punidos de maneira adequada.
2: Ao apresentar o projeto, o deputado Fred Linhares, do Republicanos do Distrito Federal, também argumentou que a rápida evolução tecnológica possibilita a criação e a disseminação de conteúdos falsos e prejudiciais que aumentam ainda mais a vulnerabilidade das mulheres e agravam o impacto psicológico e social para as vítimas. A proposta que torna crime alterar ou criar fotos, vídeos e áudios com o uso de inteligência artificial para praticar violência contra a mulher ainda terá de ser votada pelo plenário. Da Rádio Câmara de Brasília, Maria Neves.
0: Justiça. Silvio Antônio do PL do Maranhão defende proposta de sua autoria voltada à imparcialidade do judiciário que determina uma quarentena para políticos que desejem ocupar cargos na magistratura. Para ele, os postos não podem ser utilizados como recompensas partidárias.
1: Silvio Antônio sustenta que o cidadão que necessita da justiça deve ser julgado com isenção e ser resguardado de decisões orientadas por agendas políticas e ideológicas. Ele entende que atualmente muitos representantes do judiciário tem desrespeitado essa determinação constitucional.
0: O PSOL entrou com uma ação direta de inconstitucionalidade no STF contra a redução de penas aos envolvidos nos atos de 8 de janeiro. Chico Alencar, do Rio de Janeiro, alega que a sessão do Congresso que derrubou o veto presidencial à matéria teve irregularidades.
1: Chico Alencar alega que qualquer anistia deve ser precedida de um debate com a população. Ele sustenta ainda que não houve arrependimento dos acusados para justificar o perdão e que a punição é necessária para proteger a democracia e garantir a ética na política nacional.
0: Sérgio Turra, do PP do Rio Grande do Sul, critica a decisão do STF que suspendeu a chamada Lei da Dosimetria, recentemente aprovada pelo Congresso Nacional. Ele afirma que a medida desrespeita a decisão da Câmara e do Senado.
1: Sérgio Turra pede abertura de processo de impeachment contra o ministro Alexandre de Moraes. Ele argumenta que o caso compromete a independência harmônica entre os poderes por invadir as competências do Legislativo.
0: Relações Exteriores. Luiz Lima, do Novo, do Rio de Janeiro, critica a participação de brasileiros em uma embarcação interceptada por Israel próximo a Gaza. O deputado afirma que a missão tem caráter de propaganda política favorável ao Hamas e não de ajuda humanitária à população palestina.
1: Luiz Lima questiona a incoerência de grupos que se colocam como defensores de causas internacionais, mas não enfrentam a violência no Brasil. Para ele, ao libertar os brasileiros, Israel age com mais senso de justiça do que o STF no caso dos condenados pelo 8 de janeiro.
0: Política. De acordo com o Marcon, do PT do Rio Grande do Sul, recentes operações da Polícia Federal indicam o envolvimento de lideranças da oposição no escândalo do Banco Master. O deputado critica a articulação de projetos que, segundo ele, beneficiavam instituições financeiras com recursos públicos.
1: Na visão de Marcon, partidos de oposição priorizam interesses do setor financeiro em detrimento de pautas trabalhistas, como o fim da jornada 6x1. O deputado defende o aprofundamento das investigações sobre a atuação de agentes políticos no caso.
0: Segurança Pública. Reginaldo Lopes, do PT de Minas Gerais, elogia o lançamento do programa Brasil contra o Crime Organizado. O parlamentar lembra que o governo federal já encaminhou ao Congresso propostas de combate às facções criminosas e de integração das forças de segurança pública.
1: Reginaldo Lopes informa que o governo prevê investimentos de 11 bilhões de reais em ações de segurança. O deputado também destaca operações da Polícia Federal para enfraquecer financeiramente grupos ligados ao crime organizado.
0: Alexandre Lindemeyer, do PT do Rio Grande do Sul, classifica como histórica a criação do Programa Nacional de Combate ao Crime Organizado, lançado pelo governo federal. Ele elogia a articulação entre União, estados e municípios, além dos investimentos previstos para o setor.
1: Na visão de Alexandre Lindenmayer, o programa prioriza o combate ao financiamento do crime, ao tráfico ilegal de armas e à atuação de facções dentro dos presídios. Segundo ele, a proposta também amplia o controle nas unidades prisionais e fortalece as ações de inteligência.
0: Paulão, do PT de Alagoas, cumprimenta o Poder Executivo pelo lançamento do programa Brasil contra o Crime Organizado. A iniciativa prevê investimentos de 11 bilhões de reais para atacar o poder financeiro de facções criminosas em todo o país.
1: Paulão cita relações entre grupos criminosos, banqueiros e refinarias, como exemplo de ligações a serem asfixiadas pelo programa. Para ele, a presença de autoridades dos três poderes na cerimônia de lançamento demonstra a união de esforços em torno da solução para o problema.
0: Patrus Ananias, do PT de Minas Gerais, critica a proposta que permite ao trabalhador usar recursos do FGTS para comprar armas de fogo e munições. O parlamentar defende o fortalecimento de políticas públicas de proteção à população, em vez de ações que ampliem o acesso a armamentos.
1: Patrus Ananias afirma que o enfrentamento da violência deve priorizar a estruturação das polícias, o controle de fronteiras e a luta contra o crime organizado. Na opinião do congressista, o uso de recursos do FGTS para a compra de armas não contribui para a redução dos homicídios no país.
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0: Meio Ambiente. Avança nas comissões da Câmara a proposta que cria uma política para enfrentar os efeitos da seca no semiárido. A repórter Sofia Peçanha tem informações sobre o tema.
5: A Comissão de Meio Ambiente da Câmara dos Deputados aprovou o projeto que institui a política de convivência com a seca nordestina. A proposta prevê diretrizes para enfrentar os impactos da seca no semiárido brasileiro, por meio de ações como sistemas de monitoramento, planos de emergência para estados e municípios e investimentos em abastecimento de água. O texto destaca que a seca é um fenômeno natural e previsível da região, e por isso deve ser tratada com planejamento contínuo por parte do poder público. Entre os objetivos da política estão garantir acesso à água e alimentação, reduzir desigualdades sociais e econômicas, estimular geração de renda, fortalecer a agricultura adaptada ao clima semiárido e promover a recuperação da caatinga. O relator da proposta na comissão, o deputado Fernando Mineiro, do PT do Rio Grande do Norte, destacou a necessidade de integrar políticas públicas já existentes e fortalecer a atuação conjunta entre União, Estados e municípios.
6: O que nós fizemos foi adequar, né, os termos do projeto a toda uma política da questão do semiárido, né, a Caatinga, né? Nós precisamos chamar a atenção e criar mecanismos como o projeto, como o substitutivo que apresentamos, determina. É preciso integrar as ações. Nós temos uma questão grave no Brasil, que é a invisibilidade, digamos assim, do que acontece na Caatinga.
5: A proposta também institui 3 programas nacionais. O Programa de Segurança Hídrica do Semiárido, voltado à ampliação do abastecimento de água, o Programa Semiárido Produtor de Energia, que incentiva a geração de energia solar, e o Programa de Preservação, Regeneração e Uso Sustentável da Caatinga. O projeto estabelece ainda a meta de preservar pelo menos 17% da Caatinga por meio de unidade de conservação de proteção integral no prazo de 5 anos, além de contar com incentivo ao pagamento por serviços ambientais e a projetos de créditos de carbono, com prioridade para a inclusão de pequenos produtores e comunidades locais. Para o deputado Fernando Mineiro, as medidas previstas no texto ajudam a estruturar uma política pública permanente para o semiárido brasileiro.
6: O PL conforma uma agenda coerente com a necessidade de previsibilidade climática, integração federativa e proteção de populações vulneráveis.
5: A autora da proposta, a deputada Isa Arruda, do MDB de Pernambuco, afirma que o semiárido brasileiro concentra cerca de 22 milhões de pessoas e enfrenta problemas históricos relacionados à pobreza, ao acesso à água e à vulnerabilidade climática. Ela destaca que a política pretende estimular o desenvolvimento sustentável do semiárido e ampliar a preparação das comunidades para enfrentar períodos prolongados de estiagem. Agora, a proposta que institui a política de convivência com a seca nordestina aguarda análise da Comissão de Finanças e Tributação. Da Rádio Câmara de Brasília, Sofia Peçanha.
7: Desenvolvimento Regional.
1: Bebeto, do PP do Rio de Janeiro, faz uma prestação de contas do seu mandato e destaca o envio de recursos para São João de Meriti. Segundo ele, as verbas foram destinadas principalmente às áreas de saúde, infraestrutura e equipamentos públicos do município.
0: O parlamentar também menciona investimentos em espaços esportivos, reforço da segurança pública e melhorias na mobilidade urbana da Baixada Fluminense. De acordo com Bebeto, as ações buscam ampliar a qualidade dos serviços e a infraestrutura local.
1: Do Rocha, do MDB, enaltece o legado de José Sarney à frente do governo do Maranhão. Na avaliação do deputado, a gestão do político foi marcada por obras estruturantes que impulsionaram o desenvolvimento urbano e econômico, principalmente da capital São Luís.
0: O deputado também ressalta iniciativas voltadas à educação durante o período. De acordo com Hildo Rocha, a implantação de ensino mediado por televisão e a ampliação da rede escolar contribuíram para aumentar o acesso dos jovens maranhenses à educação.
1: Albuquerque, do Republicanos, cumprimenta a atual gestão de Roraima. Ele destaca ações urgentes na área de saúde e segurança para recuperar a dignidade da população e a assinatura da progressão de perto de 1.700 servidores aguardada desde 2022.
0: O deputado ressalta ainda a regularização de salários atrasados e a nomeação de comandantes mulheres na polícia para priorizar o combate à violência do gênero. Albuquerque elogia ainda a iniciativa de colocar a aeronave oficial para atender emergências de saúde e de segurança.
7: Transportes.
1: Charles Fernandes, do PSD da Bahia, cobra do governo federal a retomada das obras da ferrovia Oeste-Leste, especialmente no trecho entre Caetité e Oeste Baiano. O deputado afirma que a paralisação compromete investimentos já feitos há quase 20 anos, sem resultado concreto para a população.
0: Charles Fernandes ressalta que a ferrovia é essencial para escoar a produção agrícola do oeste da Bahia até o Porto Sul, no litoral do estado. Ele avalia que a redução de dependência do transporte por caminhões pode ampliar o desenvolvimento econômico na região.
7: Agricultura.
1: Heitor Fu, do PSD, manifesta apoio aos produtores de tabaco do sul do país e repercute protestos realizados no Rio Grande do Sul. O deputado afirma que os agricultores enfrentam dificuldades com a classificação do produto, redução de preços e altos custos de produção.
0: Ele critica ainda medidas que, em sua visão, penalizam o setor produtivo do tabaco e cobra mais atuação da vigilância sanitária sobre a circulação de cigarros eletrônicos. Para Heitor Fu, a falta de controle sobre esses produtos também amplia cria riscos à saúde e fortalece o mercado ilegal.
1: Proposta de Dr. Flávio, do PL do Rio de Janeiro, pretende simplificar a comercialização de alimentos artesanais fora dos limites municipais. Para tanto, ele sugere padronizar a fiscalização entre os diferentes órgãos e unificar as licenças no selo de inspeção municipal.
8: E o selo de inspeção municipal, se ele ficou bem inspecionado na cidade, o mesmo profissional que faz a inspeção, ele vai fazer também a nível estadual e a nível federal. E cabe ao Ministério da Agricultura, o MAPA, essa autorização para que esse produto possa ser comercializado fora do seu município. Então, o que a gente quer hoje é simplificar que o nosso pequeno e médio produtor, produtor artesanal, que já herdou da sua família essa produção, ele consiga comercializar o seu produto. O Brasil hoje tem mais de 5.600 municípios e quase todos eles têm agricultura familiar e o produtor artesanal. Então, esse projeto só é um parágrafo na lei que autorize o nosso pequeno e médio produtor a comercializar o seu produto em municípios vizinhos.
0: De acordo com o Dr. Flávio, a escolha por um único selo vai impedir a apreensão e descarte de alimentos seguros para consumo ocasionados por entraves burocráticos. Ele pondera ainda que o texto incentiva investimentos em servidores locais para suprir a carência de fiscais sanitários.
1: Zé Neto, do PT da Bahia, celebra a aprovação pela Câmara da suspensão da importação de cacau da Costa do Marfim. Segundo ele, a medida busca proteger a produção nacional, especialmente nos estados da Bahia e do Pará, diante de riscos sanitários para o setor.
0: O parlamentar também destaca a articulação política em torno do projeto de sua autoria que barra a importação de cacau africano. Zé Neto argumenta que a proposta representa uma defesa da cadeia produtiva do cacau e da agricultura familiar brasileira.
7: Comissões.
1: Comissão aprova projeto que suspende pagamentos de financiamentos agrícolas por causa dos efeitos do El Niño. A repórter Silvia Munhato explica a medida que foi estendida para todo o país.
9: A Comissão de Agricultura da Câmara dos Deputados aprovou o projeto que suspende por 3 anos o pagamento de empréstimos agropecuários por produtores afetados pelo fenômeno climático El Niño. O El Niño é um fenômeno climático caracterizado pelo aquecimento anormal e persistente da superfície do Oceano Pacífico, na linha do Equador. O texto lista 9 tipos de programas de financiamento que só deverão ter os pagamentos retomados 1 ano após o fim da suspensão e em 3 parcelas anuais. O projeto original do deputado Léo Prates, do Republicanos da Bahia, citava apenas a região conhecida como Matopiba, formada pelos estados do Maranhão, Tocantins, Piauí e Bahia. Mas o relator, deputado Coronel Meira, do PL de Pernambuco, estendeu a proteção aos atingidos em todo o país.
10: Considerando o caráter nacional e dinâmico dos efeitos do El Niño, mostra-se mais adequado e justo estender a abrangência da medida a todos os produtores rurais dos estados atingidos por estiagens severas, chuvas extremas e outros eventos correlatos e relacionados ao referido fenômeno.
9: A proposta que suspende pagamentos de empréstimos de produtores rurais afetados pelo El Niño será analisada agora pelas comissões de Finanças e Tributação e de Constituição e Justiça. Da Rádio Câmara de Brasília, Silvia Munhato.
7: Saúde.
0: Geraldo Rezende, do União de Mato Grosso do Sul, alerta para o surto de chikungunya nas aldeias Jaguapiru e Bororó, em Dourados. Ele informa que viabilizou a construção de novas unidades de saúde, a entrega de 300 novas casas para as famílias e a licitação de uma nova rede de abastecimento de água.
11: Nós conseguimos colocar uma emenda para a licitação acontecer o mais rápido possível para iniciar uma construção de nova captação, reservação e distribuição de água na reserva indígena. É um assinte a gente verificar que crianças com 7, 8 anos carregando lata de 20 litros de água barrenta e de pessoas idosas com 80, 100 anos carregando lata de água de 20 litros, água inclusive inapropriada para consumo.
1: Na visão de Geraldo Rezende, uma nova rede de abastecimento de água é fundamental para reduzir a mortalidade infantil e de idosos. O parlamentar também anuncia a construção de 2 novas creches, como parte do esforço para reverter a vulnerabilidade social na reserva.
0: Ana Paula Lima, do PT de Santa Catarina, registra o Dia Internacional da Enfermagem e cita a abertura da Semana Brasileira de Enfermagem na Câmara dos Deputados. A parlamentar ressalta a importância da categoria para o funcionamento do Sistema Único de Saúde.

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Caetano Veloso, Fera Ferida. Aqui na seleção musical do Tua Essência, uma boa noite pra você, 8h18, paz e bem. Noite da terça-feira, né? 12 de maio, estamos juntos mais uma vez com muito prazer pra você no trabalho, no trânsito, em casa. Seguimos ao longo dessa noite. 8h19, olha, hoje tem jogos da Copa do Brasil, destaque aqui para o jogo do Inter, né? Jogo que começou, acho que foi 7h30, né? Se não me engano. Está no intervalo, agora há pouco foi pro intervalo. O Colorado tem vantagem construída em primeiro jogo, né? Portanto, Inter e Atlético. E 2-1, o Inter vai vencendo, portanto, 2-1, então, agora intervalo de jogo. E tem outros jogos ainda, né, pela Copa do Brasil, às 9h30, Fluminense e Operário, Cruzeiro e Goiás, é isso aí, né, os demais são amanhã. Amanhã tem Juventude São Paulo, às 19h. 8h20. Na sequência de sucessos, Cranberries.

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5: Do possível ao impossível. Dentro da simplicidade franciscana, somos convidados a fazer poucas coisas, mas fazê-las bem. Pois daquilo que nos é possível de fazer, logo, Deus se utilizará disso para fazer algo que para nós antes parecia impossível. Precisamos, portanto, fazer a nossa parte. Fazer bem feito o que temos por fazer, com amor, esmero, dedicação e empenho. Do simples feito, Deus realiza maravilhas em nós e por nós. Seja um franciscano, seja uma franciscana, paz e bem.
6: 8 horas e 32 minutos. Temperatura 10 graus.
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1: Agora 8h34, 26 minutos para as 9. Seguimos aqui na Rede Tua Rádio. Deixa eu dar uma olhada aqui, intervalo. Acabou de começar, né? Acabou de começar aqui. A bola rola novamente, segundo tempo. Inter vai vencendo o Atlético, então, pela Copa do Brasil, 2-1. Vamos em frente com você, lembrando que a tua participação é sempre bem-vinda aqui pelo nosso WhatsApp, 999-530616.
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1: Meus amores, Luiz Marenco.

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